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2: 21 horas e 9 minutos.

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11: 21 horas e 39 minutos.

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4: 22 horas e 17 minutos.

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3: 22 horas e 45 minutos.

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5: 23 horas e 29 minutos.

0: 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Vai.
1: Boiadeira. 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

0: Benuto.
1: Tamo junto. Deus,
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3: Obrigado, Goiânia. 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Deu rolo, hein?
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4: Meia-noite e um.

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1: Meia-noite 39.

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0: Gildinho, canta aquela da Vilvinha.
1: Ah, não, essa não, essa não.
2: Vilvinha, Vilvinha, Vilvinha.
3: Eu não me comprometo, delegado, tá?
2: Canta.
0: Parou. Eu, como delegado, tô autorizando cantar essa música da Vilvinha.

0: É apaixonado demais, hein?
1: Faz o coração doer, né, mano?
0: Você tá doido?
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3: 2:52.

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1: Muito obrigado, São Paulo!
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0: estamos chegando e olha só, sexta-feira também chegou. Hoje é sexta-feira, dia 4 de setembro de 2026. Uma manhã maravilhosa, uma manhã sensacional, uma manhã legal aqui na sua Capital do Papel.
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0: Seja bem-vindo, seja bem-vinda, porque a partir de agora você fica com o melhor da música sertaneja. Vamos juntos caminhando nessa brincadeira, nessa alegria, nessa diversão até às 8 horas da manhã. Vocês aí, eu aqui, nós juntinhos, trazendo o melhor da música para a Capital do Papel. Você manda o seu recado, você interage com a gente e também já faz a seleção musical, tá? Peça sua música aqui na 101.9. Mande o seu oi, mande o seu recado através do nosso WhatsApp. 42-39-10-12-10. 42 é o DDD aqui da região dos Campos Gerais. 39-10-12-10 é o número para você mandar sua mensagem de áudio e também sua mensagem de texto e deixar a nossa sexta-feira ainda muito melhor. Então, vai lá, manda o seu recado que eu tô esperando você aqui, tá? Vamos juntos deixar a nossa manhã sensacional aqui na sua Capital do Papel.

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E começamos a nossa manhã, como sempre, aqui na 101.9. Convidando você, meu amigo, convidando você, minha amiga, aonde quer que você esteja, nos acompanhando através da nossa frequência 101.9 ou também através dos aplicativos de internet, pelos aplicativos de rádios, nos acompanhando em todo o Brasil. Quero convidar você para que juntos nós nos coloquemos diante do nosso maravilhoso, poderoso e bondoso Deus, para que nós possamos agradecer por mais esta oportunidade, por mais este dia que ele nos apresenta. Agradecer por mais essa semana que está terminando, pedindo a ele um final de semana também maravilhoso, pedindo ao nosso Deus que esteja sempre nos guardando, abençoando e nos protegendo. Vamos juntos fazer a nossa oração da manhã. Senhor meu Deus, no silêncio deste dia que amanhece, eu venho te pedir saúde, força, sabedoria e paz. Eu quero hoje olhar o mundo com os olhos abertos

cheios de amor. Ser paciente, compreensivo, justo e prudente. Eu quero ver, além das aparências, os teus filhos. Eu quero vê-los como o Senhor mesmo os vê. E assim não ver senão o bem em cada um, em cada uma, em cada coração. Fecha, Senhor, fecha os meus ouvidos a toda a calúnia e guarde a minha língua de todas as maldades. Que só de bênçãos viva o meu espírito e que eu possa ser tão bondoso, que eu seja tão alegre, que todos que se aproximarem de mim sintam a tua presença. Senhor, Senhor, reveste-me interiormente com a tua beleza e que no caminhar deste dia, no decurso desta sexta-feira, eu te revele a todos. Eu te apresento, ó Pai, cada um, cada uma que está me acompanhando através do rádio, através do celular, através dos aplicativos de internet. Eu te apresento a minha família. Eu te apresento todo o Grupo T de Comunicação, para que o Senhor possa estar sempre abençoando, protegendo e guardando. Fica conosco, Senhor. Fica conosco. Hoje, amanhã e sempre. Assim seja.

0: Tá na capital, tá na melhor, tá bom demais. Marília Mendonça e a participação de Bruno Marrone, Transplante. Você também ouviu aqui na programação Zezé de Camargo e Luciano, Cara ou Coroa. São 5 horas mais 18, 5:18. Oi, bom dia.
1: Bom dia, Dilma Barbosa.
0: Opa, fala de mamãe.
1: Que Deus abençoe você, toda a equipe.
0: Amém.
1: Esse programa para todos os ouvintes que estão participando do programa.
0: Beleza.
1: Ele, eu era, seja quem for.
0: Quem for.
1: E a todos participando.
0: Tá bom.
1: Gostaria de vir uma música com o Tio Correio do Pardinho hoje. Neguinho. Parafuso.
0: Negrinho Parafuso.
1: Todos os outros que estão ouvindo, eu e minha esposa estão aqui, tamo junto.
0: Beleza. Valeu, Dilma Mãe, um abração pra você, nosso parceiraço aqui na manhã da 101.9. Grande abraço pra você, tá? Quem mais? Oi, bom dia, aqui é o Alessandro, quero que você mande um abraço aí para a minha mãe Cleusa, pra minha esposa Isabel, pra minha sogra Nilza, pro meu sogro Miguel e também pro filhão Wesley. Valeu, Alessandro, um abração pra você, tudo que é de bom, tá? Uma linda e maravilhosa sexta-feira também pra você. Oi, bom dia, Dimas, Deus abençoe seu final de semana, amém. E olha só, Dimas, já estamos na lida, trabalhando desde as 4:30, né? Desde as 4:30 da manhã. Rapaz do céu, Nice, menina, que é isso? Levantou cedinho, já está com a mão na massa também, né? Nossa amiga Nice, ela que é confeiteira, ela que faz bolo, ela que faz pão, faz salgados, que é uma delícia, né, Nice? Um abração pra você, bom trabalho então, né? Bom trabalho aí na manhã. É, também lá pra mamãe, a dona Alvina, sempre também nos acompanhando cedinho. Grande abraço aí no Alto das Oliveiras, pessoal ligado com a gente aqui na nossa Capital do Papel.
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0: Mais mensagem chegando, fala comigo, bom dia.
3: Bom dia, meu amigão. Dimas
0: Barbosa.
3: Aqui é o Djalma da Aranha, como sempre.
0: Fala, Djalma, um abração pra você, tá?
3: Hoje eu queria que o milionário Zé Rico, conselho de amigo.
0: Conselho de amigo.
3: E quero ser pra todos que estão sintonizados com o nosso, né?
0: Certo.
3: A Rádio Capital, né?
0: Uhum.
3: Seu Zé do Leal, Virola, Pedrão, Oitor. O Sapo da Usa Nova.
0: O Sapo também, lá. Certo?
3: Pra Luana, pra Edneia, pra Claudeta. A todos que estão sintonizados com o nosso, na nossa Rádio Capital.
0: Beleza.
3: Beleza, Dima.
0: Oxi.
3: Um bom dia, um bom fim de semana, né? Hoje sextou, né?
0: Com uma
3: bolinha mais.
0: Tá, hoje pode, né?
3: Beleza, Dima.
0: Beleza.
3: Um bom dia pra você. Até nós.
0: Valeu, Edejalma, um abração pra você, muito bom dia, boa sexta-feira pra você, bom final de semana. Agora são 5:21. Não perca a hora. Milionário.

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5: Tá na capital, tá na melhor, tá bom demais. Agora são 5:30, são 5:30. Mandar um bom dia especial pra essa galera maravilhosa que estão trabalhando, né? Pessoal que estão na lida, nos acompanhando, já curtindo a 101.9. Ô Dimas Barbosa, bom dia, Dimas. Manda um salve aqui pro Enlonamento no MA. Manda um salve pro Wellington, pro Boca Murcha e também um salve para o Vinícius, mais conhecido como Tambor. Ai, ai, tá bom, valeu, um abraço. Quem mandou o recado é o Nicolas. Valeu, Nicolas. Um abração para você e para todo o pessoal aí do Enlonamento no MA. Pessoal nos acompanhando, grande abraço. Quem mais? Oi, bom dia.
6: Bom dia, Dima Barbosa.
5: Bom dia.
6: É o Mariano.
5: Ô, seu Mariano.
6: Muito obrigado, Dima, por você anunciar a nossa festa. Você é uma pessoa maravilhosa.
5: Obrigado.
6: Desejamos para você tudo que for de bom nessa vida, para você e tua família.
5: Amém. Recebo em nome de Jesus.
6: Um único para você, sonho de caboclo.
5: Sonho de caboclo.
6: Estamos escutando aqui, Dima. Eu e a dona Valentina.
5: Um abraço. Marinho também.
6: Tá bom, Dima, tá meu bom. Amigo. Muito obrigado, Dima.
5: Seu Mariano, eu que agradeço a sua participação, tá? Seu Mariano, a sua companhia sempre aqui na manhã, tá? Obrigado pelo carinho, pela amizade. É o seu Mariano, a dona Valentina, e também o Marinho, aqui em Volta Grande, Ortigueira, né? Que reforçando o que ele falou, domingo agora, depois de amanhã, dia 6, hoje é 4, dia 6, acontece a festa em louvor a Santo Antônio, né? Ali na comunidade Volta Grande. Todo mundo da região é convidado, então, para participar dessa maravilhosa festa. Domingo, agora, a partir das 10 horas da manhã, tá? Começa às 10 horas da manhã com a Santa Missa. Na sequência, tem o suculento churrasco, tem música ao vivo, também lá na

0: Na festa vai ter ali serviços de bar e cozinha durante todo o dia. Temos leilões de prenda, né? Leilão de prenda a partir das 14 horas e também mais no final da tarde, às 17. Nós temos lá um show de prêmios com prêmios maravilhosos, tá? Você da região é convidado então para participar dessa festa, tá certo? Eu, Dimas Barbosa, estarei também por lá logo após o meio-dia, né? Eu trabalho aqui na rádio até o meio-dia, aí depois eu pego a Jabiraca e nós seguimos destino à Volta Grande ali no município de Ortigueira para partilhar também um pouco dessa festa também, tá? Um abração, vamos lá se encontrar, bater um papo com o seu Mariano e todo o pessoal lá da região de Volta Grande. Quero mandar um abraço também em nome do seu Mariano, dona Valentina, também mandar um abraço lá para a coordenadora, né? A coordenadora da igreja, o nome dela é Rita, um abração para ela também então, e todos os organizadores deste evento ali na cidade de Ortigueira, na comunidade de Volta Grande. Todo mundo convidado a estar presente nessa grande festa. Quem mais também tá chegando por aqui, mandando seu recado, mandando seu oi, mandando o seu bom dia pra gente. Oi, bom dia.
1: Bom dia, Dimas, tudo bem? Aqui é a Marinês.
0: Oi, Marinês.
1: Então, hoje eu gostaria de ouvir a música com a Roberta Miranda, Marcas.
0: Marcas.
1: E ofereço aí para minha amiga Jô de Rolândia, para o meu amigo Foguinho do Jardim Itália, para Marica, para Silvia Mainardes, para Sirene Ribas, para Mariudinha da Tibagi, para Joselaine, para Dirce da Área 3, Dirce da Colônia Augusta. E ofereço aí também para o Virola, para a esposa dele, para o Amarildo, para a Eliette, para todos do bairro São Silvestre, para todos do bairro São Francisco, para minha mãe Maria Bichinha, que está
0: no sono da beleza.
1: Para meus filhinhos Fernando Elvis, para todos da Academia Pano Bianco. E ofereço aí também para todas as pessoinhas aí que já estão me trazendo doces, né? Que Deus abençoe, Deus multiplique a vida de cada um, né? A gente já começou a arrecadar, já comecei a ganhar, e é gratificante, muito bom. Deus e Nossa Senhora abençoe, abençoe essas pessoas que estão me ajudando, abençoe as pessoas que ainda vão me ajudar, e abençoe a minha vida, que eu possa conseguir todos os anos fazer a minha mesada de anjo, meu propósito com Deus, com Nossa Senhora. E é muito bom, muito gratificante. Só Deus sabe como meu coração fica alegre e feliz em ver as criançadas fazer a festa no dia aqui na minha casa. Né?
0: Tá certo,
1: e
0: tá
1: é
0: bom.
1: Isso aí, Dimas. Deus abençoe tua vida, Deus abençoe minha vida, a vida de cada um dos ouvintes. Bora mexer o corpite, que nós temos bonitinho, ajeitadinho, até engraçadinho. Mas com um pouco cascaia no bolso, então vamos correr atrás do nosso objetivo.
0: Tá bom, bye. Valeu, um abraço pra você, nossa amiga Marinês, aqui com a gente. Um abração pra você, tá, Marinês? Ô Dimas Barbosa, bom dia, Dimas, estamos ouvindo o seu programa e gostaria de ouvir uma música, Casa de Caboclo, com Rick Renner. Quero oferecer para os meus pais Joaquim e também a dona Tereza e para todos que estão ouvindo a programação, tá? É a Edith do Caraguatá Ortigueira aqui com a gente na Manhã da 101.

0: Tá na capital, tá na melhor, tá bom demais. Aí pra vocês, João Carreiro e mais o Capataz, Sonho de Caboclo. Agora são 5:48, 5:48. Quero mandar um super abraço lá pro Vilmar Mendes. Um abração pra ele, já está de pé com a gente, curtindo a nossa 101, né? Um abraço pro Vilmar, também lá pra dona Cirlei, a menina Manu, essa família maravilhosa nos acompanhando lá no bairro São Francisco. Um abraço. Também mandar um bom dia lá pro Paulo Marcelo, nosso grande parceiro, ele motorista de caminhão e também já está com a gente aqui, né? Valeu, Paulo, um abração pra você, Deus também te conceda um dia abençoado, tá bom? Grande abraço em nome do Paulo. Eu mando abraço para todos os nossos amigos caminhoneiros que estão acelerando a nave, levando o progresso de toda a nossa região para cima e para baixo, para todos os cantos desse nosso Brasil aí, tá? Um abração para vocês e muito obrigado também pela audiência, pela companhia. Quem mais também tá com a gente aqui na programação? Oi! Oi.
1: Bom dia, Dimas.
0: Bom dia.
1: Barbosa. Quero mandar um grande abração pro nosso amigo Djalma.
0: Beleza.
1: Ali
0: do
1: Jardim União.
0: Um abraço para o Bique, pro Djalma.
1: Para o Nerildo.
0: Uhum.
1: Para o Freada.
0: Quem mais?
1: O Neguinho, a Suzana.
0: Certo.
1: O João Pintor. E para todos os pessoal que estão na escuta ali.
0: Beleza.
1: Todos os nossos amigos ali que estão na escuta.
0: Um abração para todo mundo aí.
1: Dimas Barbosa.
0: Tamo junto e misturado. E
1: também ali o povão ali do MA, Grabim do Paraná. Ali da Monte Alegre ali, que estão sempre sintonizados também.
0: Beleza.
1: Ali o pessoal ali do Hotel da Alcool. Estão sempre ligadão ali.
0: Grande abraço ao pessoal ali.
1: Na parada ali.
0: Maravilha.
1: Da Estel ali, falou de uma.
0: Pessoal da Estel.
1: Uma ótima sexta-feira e sextou. Um abração pra você, pra sua família e pra todos os ouvintes. Tamo junto, Valderi Buenos.
0: Valeu, Valderi, um abração pra você, Valderi Buenos, aqui do bairro São Silvestre. Um abração pra você. E o Paulo Marcelo tá me falando aqui, Dimas, olha, nós vamos ali no Rio Branco do Ivaí, com a proteção de Deus e curtindo a capital. Valeu, um abraço, Paulo Marcelo. Abração pra você, Deus acompanhe e guarde, tá bom? Por falar em Rio Branco, deixa eu mandar um abraço também lá para os meninos e também para as meninas, pra todo o povo aqui do Rio Branco do Ivaí. Um abração pra vocês, também pessoal de Rosário do Ivaí também, um abraço. Pessoal de Campineiro, toda essa região, o nosso abraço e o nosso bom dia para vocês também. E obrigado por fazer parte com a gente aqui da nossa 101.9.
2: Aquele abraço.
0: Tem mais mensagem chegando. Oi, bom dia.
3: Bom dia, Dimas Barbosa.
0: Bom dia, dona Neiva.
3: Do bairro São
0: Silvestre. Fala, dona Neiva.
3: Queria que tocasse para mim o telefone mudo.
0: Certo.
3: O trio Paradeira. Feliz para quem da São Silvestre, para os ouvintes, para
0: quem mais?
3: A equipe.

0: rádio, para você e tua família,
1: certo,
0: para
1: obrigado.
0: Meu filho Marinetto, para a equipe da Gemora, pro Gringo, pro Jordão, Uriel, Giriel, lá pro Léo, Eduardo e os companheiros.
1: Um abração para todo mundo lá.
0: Para a Helena, lá pro compadre Gusto com a Leiloína. E para você, Alecrim.
1: Obrigado, dona
0: Dourado,
1: Neiva.
0: Capital.
1: Obrigadão, tá?
0: Talvez esse telefone seja.
1: Seja?
0: Vai tocar.
1: Hã? O telefone o quê?
0: Para nunca mais. Tchau, Dimas. Seja um bom dia.
1: Valeu. Eu não entendi, o telefone vai
0: até
1: vai trocar
0: tarde.
1: Vai trocar o número do telefone? É? Valeu, dona Neiva, um abração, até a tarde. Obrigado pela participação, tá? Obrigado pelo carinho e pela audiência também. O Dimas Barbosa, beleza, Dimas? É o DJ Jarbas da Vila Rosa, mandando um abraço pro papai Antônio, pra esposa Noemi, pra filha Graciele, pra Ariane, pro Daniel, pro genro Pedro, pro neto Gael, pro primo José Carlos de reserva, pro tio Jairo, pro primo Sebastião, pra prima Cirlei, pro Foguinho, pro Sidney, pra Maria Bichinha, pra Jo e família de Rolândia, pro Gavião, pro Reginaldo Costa e pra todos da Vila Esperança, também lá pro Hamilton Batista, pro pessoal aqui da Vila Rosa, que também estão curtindo a 101.9.
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1: Toca pra nós aí uma música com Cristiano Araújo. Valeu, um abraço, é o DJ Jarbas da Vila Rosa. Bom dia.

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0: Sou eu desde criancinha, fazendo companhia para você aqui na 101.9, Rádio Capital do Papel FM, transmitindo ao vivo aqui na rua Reginaldo Guedes Nocera, primeiro andar, do Centrão de Telêmaco Borba para todo o Paraná e para todo o nosso Brasil.
1: Brasil!
0: Agora são 6 horas em ponto, estamos entrando em mais uma hora de programa, convidando você para partilhar com a gente a nossa sexta-feira e fecharmos com chave de ouro a nossa semana e também, claro, já entrarmos no final de semana com o astral lá em cima, porque se o astral é bom, a rádio só podia ser a capital do papel.
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0: 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Deixa eu atender aí nossos amigos que estão já mandando seu recado, interagindo com a gente aqui na 101. Mandar um bom dia especial lá para a nossa amiga Dirce, da Área 3. Ela quer curtir a música Sentimento com Gino e Geno. Quer oferecer para Jô Sorriso, para Marinês, para Josilaine, para Marilza, para Silvia Mainardes, para Vanderleia, para Dirce da Colônia, para Sirene Ribas e também para todos os amigos do grupo Amigos da Capital. Valeu, obrigado. É a Dirce da Área 3. Valeu, Dirce. Ô Dimas, bom dia, Dimas. Bom dia, pessoal da Capital do Papel. Eu sou o Chico Bezerra, sou motorista da Copavel aqui em Cascavel. Gostaria de ouvir a música com Peão do Vale e Valentim, Se É Pra Chorar Por Você. E oferece para toda a companheirada aqui da Copavel em Cascavel. Obrigado! Valeu, Chico. Um abração para você e para todo o pessoal aí de Cascavel também nos acompanhando. Um abraço. Ô Dimas Barbosa, bom dia, Dimas. Mande um

0: salve lá pra Rosana, pro Saturnino, pro Valdir e família, pra Mariudinha e família, também lá pra Jô e família, pra Dirce, pro seu Joaquim, pro Lobisomem, pra Josilaine e família, pro Lecão lá na Pemad, também pra Marica e família, pro John Lennon e família, pro Bispo, pro Maguinho, pro Marinho e família, e pra todos os amigos do grupo Amigos da Capital do Papel. Vamos aí de música com Rio Negro Solimões, Dimas, toca Cair na Realidade. Valeu, um abraço, é o meu amigo Vandeco, aqui da cidade de Tibagi. Valeu, Vandeco, um abraço pra você, bom dia. Também mandar um super abraço também lá para o meu parceiro Anacleto, que já está de pé na patrola, já está se preparando para o trabalho e ouvindo a nossa 101, a rádio que vai longe, para fazer companhia para você. 101.9.
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0: Tá na capital, tá bom demais, tá bom demais. Não perca a hora, não perca a hora. Agora são 6:08, 6:08. Triozão Parada Dura, lá pra dona Neiva, lá do bairro São Silvestre.

0: 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Agora são 6:19, 6:19. Não perca a hora, meu amigo, não perca a hora, minha amiga. Já vai anotando aí no seu, como está marcado aqui no meu. 6:19. Bom dia.
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0: 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Agora são 6:35, 6:35. Bom dia, Dimas Barbosa. Olha, Dimas, eu sou o Galvão, aqui da cidade do Imbaú. Eu quero ouvir uma música pra cá de Lages, com os filhos do Rio Grande. Quero oferecer para todo o pessoal de reserva, do Pinhal Chato e também da Barrinha. Pessoal lá do Rio do Peixe, do Palmital de Cima, do Palmeirinha e também para todos que estão sintonizados, né, Dimas? Grande abraço para vocês aí da rádio e também para minha prenda Cirlei Rocha. Dimas, o seu programa é show de bola. Valeu, eu que agradeço você, tá, Galvão? Um abração para você, para dona Cirlei e obrigado pela companhia aqui na nossa manhã linda e maravilhosa na capital do papel.
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0: Quem mais também tá com a gente? Oi.
3: Bom dia, Dimas.
0: Bom dia.
3: A Jô de Rolândia.
0: Oi, Jô.
3: Ai, que susto. Oi, que...
0: Sextou. Sexta-feira já.
3: Me dê alguma coisa para beber, por favor. Oferecer para Marinês com os filhos, Maria Bichinha, Hamilton Batista, Daiane e família, a Dirce da Área 3, o Vandeco com a Luciana,
0: certo.
3: O Virola, os filhos, a esposa, uhum. O João Paulo aí de Telêmaco.
0: João Paulo.
3: Para Marica, para Mariudinha, para Sirene Ribas.
0: Sirene Ribas
3: a Jane
0: também.
3: Lucas,
0: uhum.
3: Barbaridade. Se eu for falar todo mundo.
0: É muita gente. Não faz o programa, não, né?
3: E a Elza com as meninas já estão lá na lida, já estão com a mão nas batatas.
0: Já estão com a mão nas batatas, já é.

0: Bye, bye.
1: Valeu, Jô. Um abração pra você, nossa amiga Jô, aqui da cidade de Rolândia. Um abraço pra Jô, também lá para o Rosildo e pra toda a família aqui em Rolândia também nos acompanhando. Um abraço. O Dimas Barbosa é o Orlando Dreveniak. Valeu, Orlando. Um abraço pra você também, tá com a gente. Obrigado pelo carinho. Orlando Dreveniak, um abraço pra ele, também lá pra Dona Vitória, essa família que é sensacional, tá? Um abraço pra vocês. Dimas Barbosa, bom dia! Bom dia, meu parceiraço Edson Ferreira de Miranda, aqui da Vila Cristina. Um abraço pra você, que Nossa Senhora Aparecida também esteja te cobrindo com o manto santo, tá bom, Edson? Você e toda a sua família, obrigado pelo carinho. Mandar também um abraço lá pro Rui da Ambulância e pro pessoal da ambulância lá do UPA, né? Um pessoal lá ligado com a gente também, o Rui, o Nelsinho, o Jonas Casagrande, né? Ontem à noite eu estive com o Ney, nosso parceiraço Ney, também lá do UPA. Um abraço pra você, Ney. Obrigado pela audiência também, né? O Ney que é esposo da Rosana, né? É, o Ney que é esposo da Rosana de Paula. Um abraço para vocês todos aí, pessoal da prefeitura, sempre com a gente aqui na manhã. Tem mensagem chegando, então deixa eu falar para ele, meu amigo Candinho, ele é lá de Curitiba. Dimas Barbosa, Dimas, olha, vou pegar uns dias para descansar, tá? Só volto na quinta-feira, olha só, vai aproveitar, vai curtir, tá bom, tem que aproveitar mesmo, tá bom? Tem que curtir a vida, tem que aproveitar os momentos, aproveitar tudo que a vida nos dá de presente também, né, Candinho? Aproveite, bom descanso pra você. Obrigado pela companhia sempre. É o Candinho de Curitiba. Dimas Barbosa, um abraço pra você, Dimas. É o Regis Camargo. Uma ótima sexta-feira pra você, meu amigo. Deus te abençoe. Amém, Regis. Toca pra nós aí a música Cordão de Ouro e manda pra mim e pra todo o pessoal lá do grupo Amantes da Música. Valeu, Dimas, tamo junto. Sempre, Regis, sempre juntos. Um abração ao Regis Camargo, obrigado pela audiência. Dimas Barbosa, estamos te ouvindo, Dimas. É, sentido Puma, o pessoal da Employer, tá bom? Tá certo, valeu, um abração lá pro pessoal da Employer e também lá pro meu parceiro Eliseu Lagos, sempre com a gente aqui na programação. Bom dia, Dimas, manda um alô pra nós aqui, ó, estamos no Puxa da Madeira, é o Jota, valeu Jota, um abração pra você também, bom trabalho, nosso parceiro Jota, o menino que manja de um violão, né? Esse menino pra tocar um violão, ele toca e toca bonito. Com as duas mãos ainda ele toca, né? É o Jota? É, o Jota é federal, ele toca um violão no capricho mesmo também, né? Ai, ai, ai. Valeu, Jota, um abraço pra você e todo o pessoal aí do Puxa da Madeira. Obrigado pela audiência.
2: Dimas Barbosa.
1: Oi.
2: Fala comigo.
1: Falo.
2: Fala comigo, sou teu amigo.
1: Aham, uhum, somos.
2: Um dia, um braço índio no QP.
1: Fala, índio.
2: Saindo do KBT, encheu o latãozão ali na Alaço 1. Manda um abraço pra piazadinha lá. Não conheço todos por nome, mas sinto-se abraçado pelo bugrão.
1: Eita, nós. Então, aquele abraço pro pessoal lá da Alaço, aqui da Clabinha MA.
3: Aquele abraço!
2: Manda um bom dia também pra todos os colaboradores da Vale do Tibagi Transporte e Logística, de A a Z, de 0 a 100, pra não esquecer de ninguém. Pronto, falei, tô aliviado. Ô, Dimas Barbosa, manda aliviado. Um abraço também pra... Seu Cervejado, pro Marquinho, pro Vaelso, pro Tulipa, pro Leco Barbosa, pra toda a turma da PMAD.
1: Toda a turmada.
2: Dimas, lembra quando eu enchei o saco até eu lá na...
1: Não entendi. Lembra o quê, o índio?
2: Vaelso, pro Tulipa, pro Leco Barbosa,
1: não,
2: pra toda a turma da PMAD.
1: Lembra o quê?
2: O Dimas, lembra quando eu enchei o saco até eu lá na sala de controle lá? Você tá doido.
1: É, eu trabalhava na sala de controle da linha 4. Trabalhei, quando eu saí da pasta mecânica, que parou a pasta mecânica, eu fui para o preparo de madeira em 2002, eu fui lá para a linha 2, né, trabalhar na linha 2, depois no projeto MA 2007 eu fui para a linha 4, ali na torre da linha 4, trabalhar na sala de controle, bons tempos também, né, índio?
2: Ô Dimas, amanhã o Bugrão vai pro litoral. Correr a meia maratona domingo lá em Guaratuba.
1: Olha só, litoral!

0: Joe, você sabe que eu torço por você, tá? Você é meu parceiraço, eu torço por você trazer uma medalha pra nós aí.
1: Positiva?
0: Positiva.
1: Meia maratona é 21 km, dado em Baú aqui em Telêmico. Você tá doido?
0: Ah, eu sou bom em maratona, viu? Eu já fiz de Embaú em Telêmico quando tava eu, o Marquinhos Frauzino, lembra do Marquinhos Frauzino, que era corredor também? O Robson, é? O Robson lá da funilaria que ele faz? Serralheria, né? Quando nós éramos mais novos, nós corria. Eu fazia daqui no Embaú, rapaz do céu, você batia recorde. Sempre era o último colocado. Eu não perdia uma, rapaz. Sempre é o último colocado.
1: Vamos de música.
0: Ô, Dimas,
1: dá um ré grandão pra mim aí.
0: Peraí.
1: Como diz o locutor da 101. Mato Grosso mais o Matias. Não precisa dizer que não me quer. Eu percebo pelo gesto e pelo olhar que os seus gostos já não são os mesmos gostos do nosso tempo. Eu me lembro que era fácil lhe agradar e bastava o meu amor pra ser feliz. De repente já não sou o que importa neste momento. Bom dia, Dimas Barbosa. Até segunda-feira. Tudo de bom.
0: Valeu!
1: Tchau pra você.
0: Um abraço.
1: Tudo de bom e belo.

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Aí pra vocês, trio Parada Dura, Cordão de Ouro. Agora são 6:55. Eu quero mandar um super abraço lá pra nossa grande amiga, a Vanderléia Maria, aqui de Pontão Ortigueira, né? Um abração pra Vanderléia, também lá pro seu João, essa família maravilhosa, também com a gente sempre aqui na programação da capital. Grande abraço lá pro Valdenor Mio Verde, meu cunhado, né? Valdenor Mainardes, um abração pra ele, pro Mio Verde, também lá pra toda a família ligadinho com a gente, um abração pra vocês, tá? Obrigado por fazer parte com a gente aqui da manhã também. Quem mais tá chegando por aqui? Deixa eu mandar um abraço também lá pro Ronaldo, ele é do centro. Valeu, Ronaldo, um abração, obrigado pela companhia também, tá? Quero mandar um super abraço também lá pro Lecto, né? Nosso parceiraço Leto, também lá pro Barbosa da Lagoa, lá pro Cafuringa também, nosso parceiro Cafu, também lá pro Reginaldo Costa, meninos maravilhosos também, né? Pessoal lá do AVL, alô Cordeiro, um abração pro meu amigo Cordeiro também, lá pro Ducão, pro seu Antoninho, mais conhecido como Jardim, um abraço pra vocês também aí, tá? Nossos meninos aí de 80, 70 anos que ainda estão à nativa, né? Que legal, que bom, que Deus conceda aí sempre saúde pra vocês, tá? E quiçá, quiçá, nós mais novos chegar aí nessa idade com essa, com esse ânimo de vocês também, tá? Pessoal lá do AVL, seu Jardim, o Cordeiro, né? O Cafuzinho, ainda estão jogando futebol, hein, gente? Estão jogando futebol e dão muita aula pra muita piazada ainda lá, hein? É um abração pra todo mundo lá, também lá pro Simval, também lá pro Vaquinha, quem mais? Todos os meninos lá que estão nos acompanhando também, um abraço. 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A Barateira Confecções, aqui é barato de verdade. 6:59, vem chegando o horário eleitoral gratuito e eu volto na sequência com muito mais música pra você aqui na 101.9.

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21: E já estamos de volta com o Sertanejão da Capital aqui na 101.9. Agora são 7h28. 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
0: Tá na capital, tá na melhor, tá bom demais, tá bom demais. Bom dia.
2: Bom dia, Dimas, tudo bem?
0: Bom dia.
2: Manda um gospel do Padre Alessandro Campo. Oferecer pro Foguinho já de Itália.
0: Certo.
2: Pedro Palmeira, pro Djalma, pro Cecílio, pro Zé do Bairro do Leal.
0: Quem mais?
2: Pro Zé do, da Construção, pro Alisson. Pra minha esposa que eu amo tanto.
0: Certo, quem mais? A Marinês também.
2: Pra José Rolande, pro Rosildo. E domingo, se eu não escutar você, Dima, não sei que pega o rádio em Cândido de Abreu, tô pra lá, né?
0: Lá, Cândido de Abreu, você sintoniza nós pela internet. É só clicar lá no Google, lá, radiocapitaldopapel.com.br, já vai aparecer o banner da capital e já vai soltar música pra você lá também, tá? Você me acompanha pela internet lá em Cândido de Abreu.
2: Estou ouvindo segunda-feira.
0: Ah, é?
2: Mas se você escutar, se pegar lá, eu vou mandar um áudio pro
0: Cecilião. Manda,
2: lá.
0: Manda aí.
2: Beleza?
0: Manda sim.
2: E pro Cecilião também. Se for atendido, agradeço. Esteja um bom dia. Se não se falar mais, esteja um bom final de semana.
0: Obrigado, pra você também.
2: Um bom feriado. Oferecer pro índio também, o cantor
0: das multidões. O multidão, cantor, né? Das multidões. Quer,
2: também trabalha lá na Vale, né? O Wesley, né?
0: Certo.
2: Beleza?
0: Beleza, valeu.
2: E pra minha esposa também, que eu amo muito, se não ela fica brava comigo. Beleza?
0: Tá certo, valeu, um abraço pra você, meu parceiraço Virola. Por falar em índio, deixa eu mandar um abraço também, sabe pra quem? Lá pro Joelson Conceição, lá da Vale do Tibagi. Ele também tá nos acompanhando, tá com o rádio ligado, curtindo a programação também, né? Então,

0: Abraço ao Joelson Conceição, lá da Vale do Tibagi. E claro, para todo o pessoal lá da Vale, o nosso carinho e o nosso abraço para todos vocês. Dimas Barbosa, tudo bem, Dimas? Bom dia. É o Carlinhos de Volática. Oferecer a programação para todos que estão na escuta. Valeu, um abraço, Carlinhos de Volática. O Cleverson também tá por aqui, né, Cleverson? Abraço, bom dia. Obrigado pela audiência. Oi.
1: Bom dia, Dimas Barbosa.
0: Oi, Silvia,
1: beleza?
0: Bom dia.
1: Contigo, Silvia Mainarissa Popema.
0: Fala,
1: eu,
0: Silvia.
1: Do Pedro, estamos tudo bem, graças a Deus.
0: Que bom, que maravilha.
1: Na sintonia.
0: Obrigado, tá?
1: E só agora, desde segunda-feira, nós estávamos sem luz.
0: Uhum.
1: Desde segunda-feira.
0: Por causa do temporal?
1: À noite.
0: É.
1: Que graças a Deus nós estamos bem, mas foi um susto.
0: Foi um susto forte, e né? Telêmaco também.
1: Fiquemos sem luz desde segunda-feira, ontem que voltou à noite.
0: Ontem que voltou,
1: e
0: nossa.
1: Daí não estava ouvindo nem rádio, nem acabou as baterias do celular,
0: uhum.
1: Acabou a internet, acabou tudo.
0: Sim, sim, sem e energia,
1: só tava
0: perde tudo, né?
1: Ouvindo os pássaros cantar aqui.
0: É, bem e também. Bom também, né? Os passarinhos
1: ouvindo,
0: cantando.
1: E agradeço pelos alô, pelos abraços. E
0: uhum.
1: Quem, o Cedimos, que sempre manda um alô pra nós.
0: Sempre lembrando de vocês aí.
1: E as meninas aí que oferecem pra nós. Agradeço muito pelas músicas aí. E só gratidão a Deus por mais um dia de vida. E eu queria que você tocasse para mim, Henrique Juliano, obrigado Deus.
0: Obrigado Deus.
1: Para todos aí, os ouvintes aí da Rádio Capital, para você e sua família, e para todas as meninas que oferecem para mim. Não vou falar o nome de todos, fica muito grande o áudio,
0: uhum.
1: E, mas apesar do susto que
0: graças
1: aconteceu
0: a Deus,
1: segunda-feira, nós
0: tudo
1: estamos bem.
0: Tudo bem, né? Isso que é importante,
1: tá,
0: é isso
1: um
0: que é
1: abraço.
0: Importante. Valeu, Silvia.
1: Bom final de semana aí.
0: Pra você também, tá? Obrigado, Silvia, e também lá pro esposo Pedro, aqui em Sapopema, né? É que, na verdade, gente, segunda-feira deu um pé de vento, deu uma chuva forte, aqui em Telêmaco também tivemos árvores caindo, caindo em cima de carro, dando problema aí também, veículos com pessoas dentro, destelhou algumas casas, nossa, foi feia a coisa, né? Mas, graças a Deus, tudo é só bens materiais, né? Vida que é importante, graças a Deus, Deus protegeu e Deus guardou. Isso que é legal, né? Valeu, Silvia, um abraço pra você, obrigado. Pessoal lá de Sapopema, ô Dimas Barbosa, Dimas, tudo bem? Eu quero oferecer a programação para minha família também, para todos que estão ouvindo esse maravilhoso programa. Que Deus abençoe o dia de todos nós, tá bom, Dimas? É a Doraci da Silva Delgado. Deus te abençoe grandemente e sempre. Tenhamos uma sexta-feira abençoada com muita saúde e com muita paz. Valeu, um abraço, Doraci. Ô, bom dia, Dimas. Gostaria de ouvir uma música com o Dalvan, Agora ou Nunca. Mandar pro meu pai Saturnino, pro Valdir, pra Nega, pro Vandeco, pra Luciane, também lá, pessoal, em Tibagi, né? Lá em Tibagi, pro Rosinei, pra comadre Rose, e pra todos os meus irmãos, cunhados e cunhadas, pros sobrinhos e também pro esposo Ney, para os filhos Anderson e Maria, pra vocês da rádio e pra todos os teus ouvintes, o meu muito obrigado. É a Rosana de Paula. Valeu, Rosana. Um abração pra você, tá? Ontem à noite, logo que eu saí aqui da rádio, eu encontrei o meu amigo Ney, tivemos conversando, proseando, batendo um papo também, né, Ney? Tava show de bola, tá? Obrigado sempre pelas palavras, pelo carinho. Meu amigo Ney, quem mais tava lá ontem lá? Tava o Ney, tava o Xuxa, tava também o Toninho também, nosso parceiraço Toninho, também tava, quem mais lá? Tava também o rapaz aqui da Pneus aqui, como é o nome do rapaz do Pneus aqui? É? Esqueceu o nome, fugiu o nome do menino? É, então tá bom, mas estávamos lá num grupinho bom lá. Um abração pro pessoal lá do Xuxa. Ai, ai, tem mais mensagem? Então vamos colocar uma música.
2: Dia Dimas Barbosa, beleza?
0: Beleza?
2: Uma boa sexta-feira pro pessoal aí.
0: Pra todos nós.
2: Que tá curtindo a programação aí.
0: Certo. Dimas.
2: E vamos ouvir hoje um Pião Carreiro paraense.
0: Opa!
2: Crises de ciúme.
0: Crises de ciúme. Positiva.
2: Oferecendo o pessoal da Clomac e a todos que gostaram da música. Valeu, até segunda-feira, meu piá. Tamo junto.
0: Valeu, um abraço. Tamo junto e misturado. Bom dia, bom trabalho. Pessoal da Clomac.

Tá na capital, tá na melhor, tá bom demais. Henrique e mais o Juliano, obrigado Deus. Agora são 7:53, 7:53. 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

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Mandando um abraço ainda lá pra Fernanda, pra Zafira, pro Christian, pro Claudinei, também lá pro Natan Marques, um abraço pro Pelezinho, bom dia, pra Helena do São Francisco, um abração pra você, pra Márcia de Lara, também lá pro Rio Valeixo, um abraço, também lá para a Marcela com a gente também, um abraço pra Marcela, obrigado pelo carinho, para o Reginaldo também, um abraço, Reginaldo, tudo que é de bom, tudo que é de bom, a Van Vanderléia Maria de Pontão Ortigueira. Vanderléia, um abraço, bom dia pra você também. O Aníbal, nosso parceiro Aníbal, bom dia. Também pra Fátima do Imbaú, também sempre com a gente. Um abraço, Fátima. Também lá pra Cleusa Antunes, da Área 2. Valeu, Cleusa, um abração pra você. Obrigado pelo carinho, pela companhia. E também lá pro Nelsinho, nosso parceiraço, Nelsinho Pintor. Um abração pra você. Vem chegando o show da manhã. Volto ainda hoje, né? Dimas Barbosa, às 17, com a Tarde Sertaneja. Espero você ainda hoje na programação, tá bom? Grande abraço, boa sexta-feira pra você, bom final de semana.

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0: bom dia! Bom dia pra você que já olhou pra esse sol maravilhoso e deu graças a Deus, porque já é sexta-feira, meu povo, sextou! Bom dia pra você que já fez caminhada, que tem de gente caminhando. Márcio Luiz já caminhou hoje? Ainda não. Marcinho, ainda não. E o friozinho tá enganando, viu, minha gente? O sol tá lindo, dá a impressão que tá quente, a hora que você sai tá gelado. Então, 12 graus? 12 graus, Marcinho tá falando aqui, mas a sensação térmica tá menos, eu pelo menos tô sentindo menos. Marcinho tá se achando, o piada vez. Se mitidando aqui, o Pia Véia com a camiseta azul de manga curta. Bom dia.
1: Faiou feio a previsão aqui da Pia Véia. Pus uma blusa e esquentou dentro de casa. Aí tirei a blusa e passei frio. Mas no solzinho tá gostoso, Fá. Mas fora dele, tá um ventinho, inclusive, né? O vento é que judia. Um ventinho gelado. E a Fá que mora, né? No mais no alto ali também, né, Fá? Uma região onde que o pessoal sente mais frio aí normalmente, né?
0: Realmente. Ali quando não venta, já venta.
1: Exato.
0: Quando já, venta, então?
1: O normal, né, Fá, é que já é friozinho. E ali a região do Sem Casa também é geladinha, né,
0: Fá? Geladinha, tem a Baixadona ali.
1: Né? DNH, Baixadona, é exato, Fá. Uhum. Ali, inclusive, tem neblina muitas vezes,
0: tem.
1: Né? É verdade, Fá. Então, vamos que vamos aí, né, Fazinha, pra hoje, né?
0: Pois é, sextou hoje. O Maurício já tá chegando por aqui.
1: Opa!
0: A Lisa vai falar conosco lá da Glacir.
1: Mas já deve estar chegando.
0: Cadê aqui? Oi, Maurício, por onde começa a Feira do Bem hoje? Bom dia, meu querido.
2: Bom dia, Fátima. Bom dia, Marcinho. Bom dia para a Lisa. Bom dia para todos os nossos ouvintes do Show da Manhã. Graças a Deus por esse dia. Sexta-feira, dia 4 de setembro. E a nossa equipe da Feira do Bem já está na Vila Rural. Daqui a pouquinho mais estaremos no Triângulo. 9h30 no Jardim Bandeirantes. Após o almoço. Às 13h30 estaremos no Jardim Progresso L6 e encerramos nosso dia de hoje, às 15h, no Pátio da Nova Rodoviária. Então venham todos, tragam seu reciclável, façam uma troca consciente. Nossa equipe sempre aguardando a todos aqui de braços abertos. Valeu, Fátima. Abraço a todos e excelente final de semana para todos.
0: Maravilha, Maurício. Bom dia, bom trabalho para a equipe da Feira do Bem. Triângulo, então, agora, hein? 8 e 7, Lisa. Yeah! Oi, Lisa, Fátima. Bom dia.
3: Atrasei um pouquinho aqui.
0: Tá tranquilo.
3: Oi, Fátima, ótimo dia para você. Bom dia, Márcio Luiz, bom dia para o Maurício, lá para todo o pessoal da Feira do Bem, um bom dia para a Glacir e todo esse pessoal que já está aqui respondendo a este convite de vir aqui para o Bazar da Glacir hoje. Fátima, estou aqui, um friozinho aqui, sabe, mas estamos indo.
0: Tá, imagino.
3: Fátima, tá bem geladinha aqui.
0: 12 graus, o Marcinho falou, mas a sensação tá menos, né?
3: Então, tá marcando 12,6, mas eu acho que tá menos, mas aqui deve estar uns 8 graus, mais ou menos. Tá bem geladinha aqui, Fátima. E lembrando é que nós temos uma condição de mudança de tempo, né, Fátima? Aí temos uma instabilidade chegando, uma nova frente fria chegando, tá? Hoje nós já temos uma probabilidade muito grande de 98% para chuva. Isso se aplica para sábado também e para o domingo também. Embora na segunda-feira teremos sol com frio, tá? Na segunda, Fátima, daí sim vai ser 8 graus, tá? Daí vem aquela semaninha fria mesmo, com probabilidade de assim ter alguma geada em alguns lugares, tá? Isso é na segunda-feira, né? Por enquanto a chuva vai chegar antes, tá? Mas vem assim essa mudança de tempo já chegando, né, para o final de semana, mas que venha assim com fraca intensidade, né, Fátima? Mais chuvas, que Deus abençoe todas as nossas cidades aqui de Telêmaco e cidades vizinhas também, né? Que não venha assim trazendo esses danos que tivemos nos últimos dias. Mas o meu convite hoje é você que está em casa ainda para vir aqui para o Bazar da Glacir. Fátima, tem muita coisa, tem bastante coisa mesmo. Você que está em casa, né, aproveite para vir antes do feriado, né, para levar bastante roupa para a família, né, tem roupas selecionadas, tem bastante brinquedo, Fátima, tem bastante acessórios, bolsas, mochila, tem de repente um sofá, você que está precisando de um sofá, né, talvez você precise, você tem aqui também. Então tem muitas coisas. Ah, Bíblia, Fátima, trata tanto uma Bíblia. Tem também, tá bom? Lembrando
0: importante.
3: Que nós temos, né, muita coisa. E a Gracy está aqui comigo, Fátima, para ela reiterar este convite, né, para você que está em casa, para vir prestigiar o Bazar da Gracy aqui na Igreja São Geraldo.
0: Bom dia, Gracy.
4: Bom dia, Fátima. Bom dia, Marcinho, todos os ouvintes. Graças a Deus, Fátima, estamos mais uma vez aqui com o Bazar na São Geraldo. Bastante coisa. É, e aguardamos o povo, né? Aguardamos o povo para vir para comprar.
0: E começa agora, Gracy, vai até
4: começa às 9 horas, vai até às 3 horas da tarde.
0: Das 9 às 15.
4: Das 9 às 15.
0: Tem fila hoje?
4: Nossa, hoje eu acho que o povo tá com frio, viu? Tem pouca gente hoje.
0: Não tem fila hoje?
4: A Lisa falou assim, oi, cadê o povo? Eu falei assim, daqui a pouco eles estão chegando.
0: Uhum. É,
4: mas nós temos bastante coisa, Fátima. Nós temos bastante mesa para escritório, temos cadeira, temos cama, algumas colchão, almofadas. E roupas e calçados, né, em geral. Temos bastante coisa. Temos vidros aqui para fazer mesa, temos pia, tampo de pia, né? Temos bastante coisa. É só o pessoal vir para comprar.
0: Então, começa às 9 e vai até às 15.
4: Tem 15 horas. E lembrando, né, Fátima, que a renda aqui é para a comunidade terapêutica São Geraldo e para a chácara de acolhida São Clemente.
0: Uhum.
4: Essa é a manutenção das chácaras. Aguardamos todos aqui, né, para vir comprar. Tem bastante coisa, né, vamos esperar o povo, vamos ver se aumenta a fila, né?
0: Isso, o importante é que as pessoas vão chegando.
4: Gracy, é tá frio.
0: Levar sacola?
4: Levar sacola, trazer sacola, que nós não temos sacola, né, e trazer, fazemos no Pix, não fazemos cartão, né, só no Pix.
0: Uhum. Dinheiro ou Pix?
4: Dinheiro ou Pix.
0: Certinho, uhum. Comadre. Mais alguma coisa que nós não falamos?
4: Não, só isso mesmo, né? Já estamos no bazar do mês de setembro e já chega o final do ano, né, Fátima?
0: Pois
4: nossa,
0: é, voou, correndo, né? Correndo. Voou esse ano. Voou. Menina de Deus. Que dê uma boa renda. Que dê uma boa renda, porque as chácaras precisam.
4: Precisam bastante. Mas tá bom, Fátima. Deus abençoe você, Deus abençoe a todos e um bom dia.
0: Bom dia. Tudo de bom para a equipe de trabalho.
4: Obrigada.
0: Aí, Gracy.
4: Obrigada. Tá, Deus abençoe.
0: Tchau. 8h12, Alfredo, você chegando, bom dia.
5: Bom dia, Fátima, bom dia, Marcinho, bom dia, dona de casa, tudo bem com vocês?
0: Graças a Deus.
5: Sextou, né? Estão como desse jeito já, segunda-feira, feriado, né?
0: Ah, segunda emenda tudo, né?
5: Pois é, fazer o quê, né? Mas a casa só vai estar fechada, não vamos poder abrir mais, né?
0: Uh-huh.
5: Porque é feriado nacional, né? Mas tá bom, vai ser um dia muito importante.
0: Com certeza.
5: Mais ainda pra mim. Meu filho mais velho tá de aniversário, segunda-feira.
0: Na segunda? Nasceu dia 7 de setembro?
5: É. 37 anos, hein, Fátima?
0: Deve ser bem independente ele, sempre foi muito independente.
5: Tudo, sempre foi. Graças a Deus, os filhos estão tudo bem criados, né?
0: E o seu filho mais velho é o?
5: O Alan.
0: Alan.
5: Estudou junto com o teu.
0: Aham, o Edu, parabéns. Edu, tudo de bom.
5: Fazer o quê, né? A idade chega, né, Fátima?
0: Importante,
5: todo mundo,
0: é,
5: né? Eles vão ficando velhos, nós vamos ficando novos, né?
0: Certeza.
5: Bonito, lindo, maravilhoso.
0: Nossa.
5: Mas vamos falar de coisa boa, Fátima. 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
0: 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Tem aquele cafezinho, aquele chazinho, Fátima. Tá bom?
1: Tá ótimo.
0: Tá dado o recado, eu já vou trabalhar, porque eu dou desde cedo já na lida, né?
1: Importante.
0: É muito importante. Domingo não abrimos mais,
1: domingo
0: tá?
1: Domingo não abre mais.
0: Não abre mais por motivos de força maior, então vamos descansar domingo e segunda também, tá bom?
1: Certinho.
0: Fátima? Muito obrigado, bom final de semana pra vocês.
1: Pra você, você
0: Marcinho,
1: também.
0: Pra você, dona de casa. Até mais, hoje tem até mais calma pra falar, né?
1: Aham, é. Vai com Deus, bom tchau, trabalho. Bom dia, Alfredo. Ah, Eduardo está no 3910-1200. Tem um monte de presentes hoje, depois a gente passa a lista pra vocês, tá? Mas tá participando, tá concorrendo. Depois a Lisa conta a lista aqui dos presentes que a gente tem. Eu sei que tem feijoada ali da picanha na chapa, tem pizza do Super Central, Coplan deve ter ainda, né, Marcinho? Não sei qual Coplan que tem, né? Depois a gente conta pra vocês. E o que tiver a mais, a Lisa traz na sua volta aqui da Glacê. Agora vamos respirar, puxando pelo nariz, soltando pela boca, comigo. Mais uma. E agradecendo a Deus por mais este dia, vamos à nossa mensagem para começar.
2: A honra também se ensina. É comum em nossos dias ouvirmos reclamações por parte de pessoas que se sentiram desrespeitadas em seus direitos. É o médico que marca uma hora com o paciente ou deixa esperando por longo tempo sem dar satisfação. É o advogado que assume uma causa e depois não lhe dá o encaminhamento necessário, deixando o cliente em situação difícil. É o contador que se compromete perante a empresa em providenciar todos os documentos exigidos por lei. E passados alguns meses, a empresa é autuada por irregularidades que este diz desconhecer. É o engenheiro que toma a responsabilidade de uma obra, que mais tarde começa a ruir sem que este assuma a parte que lhe diz respeito. É o político que faz muitas promessas e depois de eleito ignora a palavra empenhada junto aos seus eleitores. Esses e outros tantos casos acontecem com frequência nos dias atuais. É natural que as pessoas envolvidas em tais situações exponham a sua indignação junto à sociedade e reclamem os seus direitos perante a justiça. Todavia, vale a pena refletir um pouco sobre a origem dessa falta de honradez por parte de alguns cidadãos. Temos de convir que todos eles passaram pela infância e, em tese, podemos dizer que não receberam as primeiras lições de honra como deveriam. Quando os filhos são pequenos, não damos a devida importância às suas más inclinações, ou o que é pior, as incentivamos com o próprio exemplo. Se nosso filho desrespeita os horários estabelecidos, não costumamos cobrar dele a devida atenção. Se prometem alguma coisa e não cumprem, não lhes falamos sobre o valor de uma palavra empenhada. Ademais, há pais que são os próprios exemplos de desonra. Prometem e não cumprem. Dizem que vão fazer e não fazem. Falam, mas a sua palavra não vale nada. É importante que pensemos a respeito das causas antes de reclamar dos efeitos. É imprescindível que passemos aos filhos lições de honradez. Ensinar aos meninos que as filhas dos outros devem ser respeitadas, tanto quanto suas próprias irmãs. Ensinar que a palavra sempre deve ser honrada por aquele que a empenha. Ensinar o respeito aos semelhantes, não os fazendo esperar horas e horas para só depois atender,

há efeito sem causa. Todo efeito negativo tem uma causa igualmente negativa. Por essa razão, antes de reclamar dos efeitos, devemos pensar se não estamos contribuindo com as causas, direta ou indiretamente. Pensemos nisso.

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Bom dia, minha flor! Acorda, meu amor, são 8h29. Hoje não tem desculpa, porque o sol tá alto, como diz o Candinho. Sol alto em Curitiba, céu azul, lisa, ó, Curitiba, 13 por 23 hoje. Meu Deus do céu! Ô, Candinho, aquele abraço.

Ele disse que só volta a falar conosco na quinta. Vai pegar uns dias para descansar. É isso mesmo, Candinho. Aquele abraço. É terça aniversário de Curitiba, né? Emenda tudo. Você já vai para o sítio com certeza, comer aquela carne na banha, né? Saborear umas coisas diferentes e volta só na quinta. Tá bom. A gente aguarda você na quinta. Se tá bom para você, tá ótimo para nós. Mandar abraço aqui para dona Alexandrina. Daqui a pouquinho o cantinho do Zé é seu, viu, dona Alexandrina? Que é aquele pedido de ontem. Abraço também para todo esse pessoal que já chegou hoje. Estou vendo o Hamilton por aqui. Estou vendo a Ruth. Estou vendo a Nice. Estou vendo o Emanuel. Estou vendo a Jússi. Estou vendo a Olga Timóteo. Ô, querida, faz dias que eu não te via por aqui. Tô vendo também a Sandra, Sandra Luzia de Souza, mora lá no São João, aquele abraço, querida. Vanderléia Maria de Ortigueira, como é que tá o tempo por aí em Ortigueira, Vanderléia? Tá frio? Ortigueira também é friozinho danado, né? Ô Simone, Corumbá tá quente, né? 29 graus agora, 8h16, ela postou aqui 29 graus. É, não vai subir muito, não, só vai para 39, viu? Céu limpo. Aquele abraço, Simone, tudo de bom. Outro abraço aqui para você, Eliana Madureira. Então, vamos nessa, gente. 39 10 12 10 é o nosso WhatsApp para você participar, mandar seu toque, seu recado, para que a gente possa atender. 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

0: Só não dá pra falar, né? Com a boca cheia de farofa. Fá. Tá aí, tá roubado, né? Quem tiver na frente, danou-se. 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
0: Ô, minha bela dona Alexandrina, já acordou? A Di já fez um cafezinho aí do tipo. Então, é a sua que vem chegando agora. Minha estrela de ouro, quem é que canta? Márcio Luiz, para dona Alexandrina. E vou mandando também pro Hamilton. Essa é uma das Hamilton. Preferidas do Hamilton, né, Hamilton?
2: A playlist do Hamilton, não falta essa nunca.
0: Playlist do Hamilton tem essa.
2: Verdade, é Felipe Falcão.
0: Felipe

0: Falcão.
1: Isso. Vai pro Hamilton, vai pra Josiane ali do Bonavila, vai pra Dona Maria, vai pra Jô Sorriso de Rolândia, vai pro DJ Jarbas da Vila Rural, vai também pra Anice, pra Dona Alvina. Então, Adir, aumenta o volume do rádio aí pra Dona Alexandrina ouvir bem gostoso, Felipe Falcão.
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0: gente, o dia tá lindo, o sol tá brilhando, então vamos acreditar, hoje é o melhor dia pra gente viver, hoje é o melhor dia pra gente ser feliz, hoje é o melhor dia pra gente realizar tudo aquilo que a gente quer. E se tiver difícil, né? Vamos dividir em horas, em minutos, em segundos, porque se a gente tem Deus e Deus tem a gente, vamos temer o quê, né? Vambora e vamos acreditar. Acreditando, porque a partir do nosso acreditar é que as coisas acontecem. 8h43.
1: Pois Deus existe, tá pedindo pra gente cantar uma chance pra paz.
0: Muita chance pra paz. E não vamos nos esquecer que a paz começa conosco, com cada um de nós, com o nosso olhar pra vida, né? Com o nosso olhar pro outro, com a nossa disciplina para conosco e para com o outro. Enfim, vamos dar um jeitinho, se é para corrigir alguém, que vamos, né? Que possamos nos corrigir, porque cada um de nós tem o seu defeitinho, tem o seu probleminha, que a gente não vê, né? Mas sabe que quando a gente vê uma coisa no outro que chama atenção? Dizem os psicólogos que o outro é um espelho da gente. Na verdade, é aquilo que a gente tem, viu? Por isso que incomoda tanto. 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

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É um bate num quara. 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

0: Tem uma época que a gente fala, né? Nossa, não dá bola porque a mamãe falou. E depois, Marcinho, depois do Zenta, como é que fica?
1: Pois que a gente quebra a cara, chega lá e diz, né? A mãe tinha sempre razão, por que que eu não vi, né? Fazia, é bem isso mesmo. Já ouvi muito essa frase, viu?
0: A mãe é que tava certa.
1: A mãe é que tá, por que que eu não vi a mamãe, né? Isso mesmo. Aliás, como é bom a gente ouvir o pai e a mãe, né? Isso vale pra sempre, viu, uhum, gente? Uma regra de ouro, na verdade,
0: regra,
1: né?
0: Regra de ouro. Que aquele amigo que ela recomendou, olha...
1: Vai fundo, vai por mim. Esse vai por mim na hora do... Do que o circo pega fogo, ninguém tá ali pra ajudar a apagar o incêndio, não, né, vai? Quem é que acorda daí, mãe?
0: Sim.
1: É a mãe, né, vai?
0: A mãe.
1: Mãe, o pai,
0: pai,
1: né? Então
0: quem tá
1: é assim.
0: Do lado.
1: Gente. Exatamente.
0: Então, vai, gente, ó, presta atenção aí, viu? Porque adolescente, meu Deus, vai contra tudo. Até uma idade você vai contra tudo, né? Aí depois você fala, nossa, acho que tem razão mesmo. Depois de mais velho, você fala, e não é que tinha toda a razão do mundo? Já passaram pelo caminho que você está passando agora, então não fique revoltado aí com o papai, com a mamãe, né? Se de repente a coisa não saiu do jeito que você quer, fizeram você descer daquela moto, tem muito isso, né? Eu me lembro que em casa era assim, se sair de moto, nem pensar que não vão sair com ninguém de moto, é, e era um tal de descer da moto e ficar bravo, porque, né? Mas é a tal história. Na verdade, é o pai e a mãe só quer o seu bem. 8h48. Deixa eu mandar um abraço aqui para você. Oi, Olga, querida. Isso aqui é a bondade de Deus, né? É... Vamos trazer já para Olga. A Olga quer oferecer para a irmã Marisa, para a filha Lígia Cecília, para a amiga Zélia. Quero mandar também com muito carinho... Pra você. Oi, Emanuel, que tá trabalhando ali no trailer, tudo de bom. Outro abraço especial aqui pra Luciana, pelo seu segundo aniversário, porque o primeiro foi dia 18 de junho, dia em que ela saiu da UTI e venceu a Covid. É a Mauri das 100 Casas, maridão que tá mandando. Então a gente vai mandando a bondade de Deus pra vocês. É, bondade de Deus. Quem é que canta? Ela até não me disse aqui quem canta. Com a Gisele? Então vamos com a Gisele. Uhum. Rosane da Luz, ela não disse com quem aqui? É, pedindo pela saúde do pai, o Edi ali do bar, né, do BQ. Vamos colocar em nossas orações. Ele continua internado. Que Deus abençoe a todos.

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0: 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Se você tiver notícias pra gente do que aconteceu ontem ou do que tá acontecendo, fique bem à vontade.
1: Temos sim, infelizmente, aqui um acidente grave, gravíssimo, aliás, onde um homem de 66 anos morreu e 4 pessoas ficaram feridas. Esse acidente aconteceu aqui na região de Castro, na PR-151, segundo a Polícia Rodoviária Federal. Foi um homem de 66 anos e outras 4 pessoas ficaram feridas. O acidente aconteceu ontem nessa rodovia em Castro. O acidente aconteceu por volta das 2h20 da tarde e envolveu aqui, para se ter uma ideia, uma carreta Scania e também um Onix e um Fiat Strada e além de um Fiat Cronos, que é um veículo oficial, que trafegavam pela rodovia sentido Castro a Carambeí. O condutor da Scania, de 32 anos, não teve ferimentos. O motorista do DAF, 30 anos, teve ferimentos leves, foi encaminhado à UPA. Já a condutora do Onix, de 31 anos, também sofreu ferimentos leves. Contrapartida, o sofrimento maior foi para o Fiat

0: estrada onde estavam os condutores aqui, ou melhor, é condutor e as pessoas transportadas, né? Foi um senhor de 51 anos, não ficou ferido. Já o motorista, de 63 anos, este ficou com ferimentos moderados. E um detalhe, né? No Fiat Cronos foi a consequência mais grave, né? Estavam dois passageiros, um de 66 anos, identificado como Adir Teixeira da Silva Júnior. Ele faleceu, infelizmente, no local. Já uma mulher de 65 anos sofreu ferimentos graves e também precisou de atendimento médico. Você veja, o acidente envolveu quantos veículos, né,
1: Fá? Parece que era um carro da saúde.
0: Exatamente, Fá. Exatamente, era um veículo oficial de saúde. Uhum. Você veja que tragédia,
1: de
0: né?
1: Piraí, por ali.
0: E veja quantos acidentes envolvendo.
1: É, mas é, eu estava vendo um grupo da família ali de Castro. Eles estavam dando detalhes.
0: Estavam dando detalhes, né? Sobre esse acidente,
1: parece,
0: né, Fá?
1: Um caminhão perdeu o freio, meio totalmente sem freio, e bateu no outro, que daí foi batendo.
0: Que tragédia, né?
1: Que tragédia. E caminhão sem freio, né? Tá tão...
0: E como tem sido, infelizmente, constante esses acidentes, né, Fá? Pra se ter uma ideia aqui, foi um homem de 36 anos também faleceu num acidente de carro em um caminhão. Isso na PR-092, aqui na região de Arapoti. Então, um homem de 36 anos, ele faleceu na manhã de ontem, nesse acidente em Arapoti. E segundo informações, né, conforme os dados colhidos no local, um caminhão Scania com placa de Canoas, Rio Grande do Sul, seguia sentido Arapoti quando se envolveu na colisão frontal com o veículo Gol com placa de Arapoti, que trafegava no sentido contrário. O condutor de caminhão, do caminhão, aliás, 63 anos, não teve ferimentos. Já o motorista do Gol, Leomar da Silva Gomes, 36 anos, infelizmente morreu no local também. Muitos acidentes fatais, como você bem disse, foi mais um acidente aqui envolvendo caminhão. Aliás, acho que são os veículos que mais tem aí nas estradas,
1: sim,
0: né?
1: Sim.
0: E acidente entre moto e van da saúde deixa a vítima ferida também em Jaguaraíva. Mais um acidente, Fá, que aconteceu, né? Um jovem de 19 anos, ele acabou ferido. Um acidente que aconteceu na última quinta-feira. Um homem de 34 anos faleceu após capotamento na PR-218 em Querência do Norte. Então vejam só, gente, quantos acidentes em nossas rodovias, lamentavelmente. E um fato que chamou muita atenção também, um homem de 55 anos, identificado como Sérgio Kaminski, ele foi encontrado morto na tarde de ontem, na localidade de Coxos, em Rebouças, na região centro-sul do Paraná. Então, o corpo de bombeiros localizou o corpo da vítima, submerso em um tanque de peixes. Ele estava desaparecido desde a tarde da última quarta-feira. Uma situação que também chamou a atenção, né? Um fato que chamou a atenção. Um outro detalhe aqui, um corpo em avançado estado de decomposição foi encontrado em Tibagi. A vítima estaria desaparecida há cerca de 2 semanas, foi encontrado por um trabalhador. Então, esse cadáver foi encontrado na localidade Faxinal dos Empossados, área rural de Tibagi. De acordo com informações divulgadas pelo 26º Batalhão, o corpo foi localizado por um funcionário de uma fazenda. O trabalhador fazia atividades de campo quando se deparou com o cadáver caído em meio a uma plantação e imediatamente chamou as autoridades. Então, a polícia, inclusive, está investigando as causas possíveis dessa morte, né? Então, uma morte também que necessita ser apurada. É um caso que aconteceu aqui na vizinha cidade de Tibagi, né? Então a Polícia Civil já está trabalhando nesse sentido para saber o que motivou a morte dessa pessoa aqui na região aqui dos Campos Gerais. Então, mais um acidente aqui registrado na região, e vale lembrar que hoje o movimento das estradas deve subir assim de uma maneira muito expressiva, até em razão do feriado na segunda-feira, né, Fá?
1: Uhum.
0: Então, muitos veículos aí nas estradas. Então, um automóvel Jaque com placas de Londrina capotou na PR-160. Isso aconteceu ainda na última quarta-feira entre Curiúva e Telêmaco. Né, o veículo trafegava sentido Telêmaco quando acabou capotando. O condutor não identificado. Não houve registro de vítimas nesse acidente. Foi assim, mais danos de monta material mesmo, viu, Fá? Mas sempre nos deixa realmente preocupados em razão né, do número de acidentes que acontece em toda a nossa região. Então, quem for pegar as estradas hoje, normalmente após o expediente, prestar muita atenção e procurar aqueles horários onde não tem assim um acúmulo de veículos, né? Porque muitos veículos de transporte, de carga, funcionam nesse horário, né? Alguns agora são obrigados a pararem, né? Outros preferem viajar mais à noite, porque eles sabem que esse tráfego de caminhões, ele diminui assim consideravelmente, né? Aí as pistas estão, entre aspas, né, mais tranquilas, e a fluidez do trânsito talvez se torne aí mais tranquila para quem for viajar, né? Então deixarei por um horário mais alternativo para se evitar até uma série de consequências mais difíceis, né? Aquele transtorno assim de algum acidente no percurso, tá bom, Fá?
1: Muito bem. Se surgir mais alguma notícia, Marcinho passa pra gente. 9:11. 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
1: Bora lá, horóscopa, né, Marcinho? 9:13.
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3: Áries, 21 de março a 20 de abril.
1: Oi, Áries, bom dia. 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Hoje, Áries, termine a semana com uma boa higiene mental. Valerá cortar assuntos que só gastam sua energia. Notícia repetida, grupo barulhento, conversa que não leva a nada. Dia começa rendendo bem. Ótimo para resolver uma pendência antiga e tirar peso da agenda, viu, Ariano?
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1: 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Touro, encerre assuntos de dinheiro que estavam em andamento. Cancele assinaturas que não usa, renegocie o que puder e não racionalize as despesas. Esta manhã será produtiva com bom humor, leveza e novidades interessantes no trabalho. Amor em alta, Touro.
3: Gêmeos, 21 de maio a 20 de junho.
1: Oi, Gêmeos, com você a gente vai em nome de Charles Presente. 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Gêmeos, semana termina com animação, caminhos abertos no amor e bons negócios. Tira um tempinho para cuidar da beleza, da sua imagem e do seu bem-estar. O fim de uma despesa vai dar um alívio danado. Período da manhã será mais produtivo. No amor, poder de atração em alta, Gêmeos. Gustavo Lima para você, Livina, e para todos os pessoal de casa. Josilene Rodrigues, do Bonavila, aquele abraço. Quero mandar um outro abraço especial para o Murilo da Silva, lá de São Luís, sempre ligadinho conosco. Vamos mandando outro abraço aqui também para você. Oi, Dineia. Stephanie da Silva, aquele abraço. Quem mais chegou por aqui? A Cleusa, oi Cleusa querida, tudo de bom para você, para a família toda. 9:16.
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5: Câncer, 21 de junho a 21 de julho.
0: 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Hoje, Câncer, relaxe, respire. Aumente a conexão com a sua força interior, com a natureza e a espiritualidade. Algo se encerrará dentro de você. Uma mágoa, uma cobrança antiga, uma ideia que já não serve mais. O dia já começa com clareza e autocuidado, viu, Câncer?
5: Leão, 22 de julho a 22 de agosto.
0: 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Ô Leão, um ciclo com um grupo, um projeto, uma amizade chegará ao fim. Não será exatamente uma perda, e sim ganhar espaço para outras relações e atividades. Cuidado apenas com ruídos no trabalho. Um pouco de diplomacia e bons acordos manterão a harmonia nas relações, viu, Leão?
5: Virgem, 23 de agosto a 22 de setembro.
0: 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Virgem, um assunto profissional se encerrará ou mudará de forma hoje. Não force a conclusão, deixe a poeira baixar antes de dar qualquer resposta. Aproveite esta manhã para colocar ordem no que estava atrasado. Dê um passo importante e suba um patamar na carreira, viu, Virgem? Eu vi a Marica por aqui, Marcinho. Ela sempre pede reflexão, sempre tem aniversário. Vamos lá. Não, quando aparece a Marica e a Ana, é aniversário. Deixa eu ver a Marica. Marica. Ó, hoje tem a Ana Maria aqui, tô vendo também. Tem. Mas a Marica chegou primeiro. Cadê você, Marica? Achei. Já tem 2 áudios por sinal, hein? Vamos lá, bom dia.
6: Bom dia, Fátima. Aqui é a Marica, Daria 1. Vou incomodar você. Viu? Não. Ontem eu pedi para você fazer uma homenagem para Isadora.

0: que ela estava na escola e daí ela não ouviu. Tem como você repetir hoje e tocar aquela música? Daí eu gravo no celular até 10 horas. Eu estou na casa, 9h30, 10 horas, eu estou em casa. Dá para você fazer esse favor? Ela veio aqui ontem me abraçar, em vez de eu ir abraçar ela, ela veio aqui, olha. É muito querida essa menina. Então, eu gostei muito da música que vocês tocaram para ela, que ela quer ouvir. Tem como você fazer isso? Você me avisa, na hora eu ponho o celular perto do rádio, daí eu passo para ela. Pode? Eu queria lembrar o nome da musiquinha que vocês tocaram para ela, mas não consigo, de jeito nenhum. E ofereço para todos vocês aí da rádio, para todas as amigas do Zap, que Deus derrame muitas bênçãos. Desde já agradeço. Bom dia, Fátima. Um abraço. Eu sei que você é gente muito boa, você vai me atender.
1: Oi, querida. Deixa eu ver aqui. Como que é o
0: Vou
1: nome dela?
0: incomodar você. Viu? Ontem eu adora.
1: Isadora.
0: E
1: Então,
0: ela
1: Mari.
0: estava na escola e daí ela. Eu queria lembrar o nome da musiquinha.
1: A música que é o Smith, né? Então, foi parabéns para Isadora. Todo o carinho da Marica, Isadora que fez aniversário ontem. Que Deus te abençoe, Isa, com carinho, né? Dessa pessoa que te ama muito, que é a Marica. Muitos anos de vida, muita paz, muita alegria. E que Deus, né, lhe proporcione tudo aquilo que você precisa. E a música que a gente tocou para você é essa aqui da Kel Smith.

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0: Salve Telêmaco Borba, hoje orando conosco pela nossa cidade, o querido Roberto Miranda.
1: Oração por Telêmaco Borba. Reze comigo agora pela nossa cidade. Vamos criar um campo lindo de forças e de amor sobre todos nós. Abençoado seja o seu dia. Telêmaco Borba, eu te amo. Telêmaco Borba, eu te abençoo. Telêmaco Borba, me perdoe. Se eu e meus antepassados te ferimos, te causamos dor, te maculamos, te causamos prejuízo de alguma forma, com pensamentos, palavras, vibrações e emanações de desamor, eu rogo que me perdoe, que nos perdoe. Sou infinitamente grato por cada segundo vivido aqui. Telêmaco Borba, eu envio meu amor para esse lugar, para essa cidade linda e abençoada, cheia de pessoas do bem, cheia de consciências amorosas e iluminadas. Eu só vejo o bem onde eu estou, com quem eu estou, aqui e agora. Amém.
2: Escalando o céu. Era uma viagem de férias, mas o pai a desejara transformar em uma viagem de cultura. Por isso, os países que seriam visitados e os locais foram devidamente selecionados. Levava a esposa e os filhos a museus, salas de arte, bibliotecas, universidades, a fim de que vissem ao vivo a história do homem em pinturas, livros, arquitetura. Velhos castelos foram visitados, conservados uns, somente ruínas outros. E o pai se esmerava em apontar detalhes que assinalavam o esforço do homem para defender a sua casa, as suas terras, de outros homens. Ali, o castelo feudal fora erguido em ponto estratégico, permitindo que das torres de vigia se pudesse ver muito ao longe o eventual inimigo que desejasse chegar por via fluvial. Em outra instância, a imponente construção de pedras fora erguida exatamente em local próximo a uma imensa pedreira, facilitando a aquisição da matéria-prima. Entre as ruínas do que fora um castelo imenso, erguido bem no alto, dominando a paisagem, o destaque para a pequenina porta de madeira, quase oculta entre as folhagens, a porta da traição. Ela fora deixada aberta para que os inimigos adentrassem e tomassem o que era considerado local inacessível. E assim transcorria a viagem, cheia de cores, de vivacidade, história e apontamentos. Mas, depois de terem visitado antigas igrejas de extraordinária arquitetura e riqueza sem par,

Um dos meninos voltou-se para o pai e fez a pergunta: Pai, por que as igrejas têm torres tão altas? O pai parou um momento. Ele lera muito para ser o guia cultural naquelas férias. Esmerara-se em aprender sobre arquitetura, pintura, história. Mas não se lembrava de nada ter lido a respeito. Recordou-se com rapidez da visita à igreja de Saint-Michel, no monte de mesmo nome na Normandia. Ali, a estátua do arcanjo São Miguel culmina na torre de 32 metros. Rapidamente ainda, rememorou outras igrejas visitadas. Algumas erguidas em locais altos, privilegiados e com suas torres escalando o céu. Estava pronto para abrir a boca e falar da arquitetura, da influência dos estilos. Quando o filho menor falou: Ora, é simples. As igrejas têm torres pontudas para levar mais depressa as orações das pessoas até Deus. É como torre de transmissão de rádio. Resposta simples de alguém que lembrou que os templos visitados, muito antes da riqueza arquitetônica, dos arabescos, dos estilos dessa ou daquela época, são locais de oração. Templos que o homem ergueu através dos tempos, em todas as épocas, no intuito de ter um local para falar com Deus. Um abrigo, um refúgio para dialogar com a divindade. E se Jesus ensinou que o templo devia ser o do coração e o altar o da consciência de cada um para o diálogo com o Pai de todos nós, justo é perceber que o homem sempre buscou esse contato com o Criador. Assim, utilizemos nossa mente e coração para erguer torres que atravessem os céus pelos poemas da oração. Essas torres, com certeza, serão inigualáveis em altura, porque os versos viajarão pelas antenas do pensamento até o Pai amoroso e bom de toda a humanidade.

0: Oramos neste momento com a Ruth, com a Nice, com a Dona Alvina, com o Emanuel, também com a Idalmira Marcondes e toda a sua família, com a Jússi, com a Olga Timóteo, pelos pais Avani Joaquim, para a filha Lígia Cecília, para a irmã Marisa, para a amiga Zélia. Oramos também neste momento pela Sandra Luzia e todos os seus familiares ali do São João. Pedimos também pela Vandeléia Maria em Ortigueira. Oramos com o Murilo, com a Simone Lopes de Corumbá e família, com o Candinho em Curitiba, com a Eliane Madureira. Oramos ainda com a Livina e todos do Macopa. Pedimos também pela Marica, pela Isadora, que fez aniversário ontem, toda a sua família. Oramos com a Stephanie Silva e família, com Jonathan de Oliveira, também com a Romilda Nascimento, Romildo Aparecido e toda a sua família. Pedimos também pela Lu, pelo Amauri, pela Isa, ali das Sem Casas, pela Rosane da Luz Bueno, para a sua família, especialmente pela saúde do seu pai, o Edi, do bar ali do Bequê, que continua internado, que Deus o abençoe com saúde. Oramos também pela Cecília Lavino da Vila Rosa, pelo Hamilton, pela Nilza e toda a sua família. Pedimos também pela Nara, pela mãe Sandra, por todos os seus familiares. Ana Maria, para todos os familiares e amigos. Terezinha Marcondes também, para toda a sua família. A Rosa Santos, para toda a sua família e também para nós. Oramos com a Dir, com a Dona Alexandrina, também neste momento conosco o Ederval Luiz de Souza, do Bom Jesus, oferecendo a todos os nossos ouvintes. Oramos também neste momento com a Flavinha e família. Pedimos também pela nossa ouvinte, que pede pelo esposo Edson, cadê o nome dela aqui, que está trabalhando e ouvindo a gente, a Neuza Aparecida Campos da área 2, e por toda a sua família, pela Andréia do Parque Limeira área 1. Oramos também com a Divina e toda a sua família. Pedimos também neste momento pelo Délio, pelo Emerson, pela Mali, pela Jéssica, pela Nice Lopes e toda a sua família. Pedimos também pelo Gabriel da Silva Ferreira, ali do Macopa, e todos os seus familiares. Também a Márcia de Lara, conosco neste momento, para o esposo Riva Aleixa, Aleixo, e toda a sua família. Lisandra do Bandeirantes, para o Gustavo, Paola, Paulo e toda a sua família. Também, neste momento conosco, Xixo, a Doraci, que pede pela família, pela saúde de todos, que Deus abençoe o nosso dia. Roseli Nascimento, pela Luanda, pela prima Cantídia, pela Vilma, pela Célia, para Francisca, Maria Vitória, Sandra, Margarida Silveira, Rosana e Dora Bueno. Oramos também com Amanda Azevedo, aqui do Centro e Família, com Renê, para Sandra, com a Josiane de Jaguariaíva, ela deu uma pausa no serviço e está orando conosco. Pedimos também pela Janisley, pela Dona Ana e toda a sua família. A Sandra Cirino vai oferecendo para a Neuza do Posto Jerusalém, pedindo as preces de hoje. Hoje é aniversário da Neuza, ali do Posto Jerusalém. Também vamos orando neste momento com o Antônio Mendes, da área 3. Pedimos também pela Cleide Campos, oramos com o Juramir, pedimos também pela Michele Souza do Macopa, a Luciana e toda a sua família. Pedimos ainda pela Janisley Polaco e família, ainda conosco neste momento, a Ana Paula do Jardim União, orando conosco a Sandra Bueno do São Jorge, também a Divina Lima do Jardim Kroll, a Geni Simonetti, para todos os nossos ouvintes, Nelson Magalhães, toda a sua família. Ele pede pela Alice, para o Paulo e para todo o pessoal da ambulância. Também Tereza Almeida, para toda a família e todos os seus vizinhos. Oramos ainda com a nossa ouvinte, família Cosmal. A Eusita vai pedindo pelo Fábio, pela Andriele, pela Fabiane e por toda a família, pela Hillary também e todos os seus familiares. Elaine Catarina, também por toda a sua família. Ainda conosco neste momento, a nossa ouvinte, cadê o nome dela aqui? Está no trabalho, orando conosco, mas não apareceu o nomezinho dela. Também, para a gente encerrar, a Eronice, para todos os seus familiares. E assim, com nosso pensamento elevado em prece, pedimos ao Mestre Jesus para que venha em nosso socorro. São tantas as nossas necessidades, dificuldades, Mestre, que pedimos, vá à frente por caridade, abrindo os caminhos, para que assim possamos seguir atrás, confiantes e felizes. Então, vamos orar.
1: Poema Divino. Pai nosso que estás no céu, na terra, no fogo, na água e no ar. Pai nosso que estás nas flores, no canto dos

pássaros, no coração a pulsar. Que estás na compaixão, na caridade, na paciência e no gesto de perdão. Pai nosso que estás em mim, que estás naquele que eu amo, naquele que me fere, naquele que busca a verdade. Pai nosso que estás naquele que caminha comigo e naquele que já partiu, deixando minha alma ferida pela saudade. Santificado seja o teu nome por tudo o que é belo, bom, justo e gracioso, por toda a harmonia da criação. Seja santificado por minha vida, pelas oportunidades tantas, por aquilo que sou, tenho e sinto, e por me conduzir à perfeição. Venha a nós o teu reino de paz e justiça, fé e caridade, luz e amor. Reino que sou convocado a construir através da mansidão de espírito, reflexo da grandeza interior. Seja feita a tua vontade, ainda que minhas rogativas prezem mais o meu orgulho do que as minhas reais necessidades. Ainda que muitas vezes eu não compreenda mais do que o silêncio em resposta às minhas preces, não te ouvindo assim dizer: Filho, aguarda, tua é toda a eternidade. O pão nosso de cada dia me dá hoje, e que eu possa dividi-lo com meu irmão. As condições materiais que ora tenho, de nada servem se não me lembro de quem vive na aflição. Pão do corpo, pão da alma, pão que é vida, verdade e luz. Pão que vem trazer alento e alegria. É o Evangelho de Jesus. Perdoa as minhas ofensas, os meus erros, as minhas faltas. Perdoa quando se torna frio meu coração, quando permito que o mal se exteriorize na forma de agressão. Que mais do que falar, eu saiba ouvir. Que ao invés de julgar, eu busque acolher. Que não cultivando a violência, eu semeie a paz. Que dizendo não às exigências em demasia, possa a todos agradecer. Perdoa-me, assim como eu perdoar aqueles que me ofenderem, mesmo quando meu coração esteja ferido pelas amarguras e dissabores da ingratidão. Possa eu, Senhor da vida, lembrar de que nenhuma mágoa é eterna e de que o único caminho que me torna sublime é a humilde estrada da reconciliação. Não me deixes cair nas tentações dos erros, vícios e egoísmo que me tornam escravo de minha malevolência. Antes que tua luz esteja sobre mim, iluminando-me, para que eu te encontre dentro de minha alma, como parte que és de minha essência. E livra-me de todo o mal, de toda a violência, de todo o infortúnio, de toda a enfermidade. Livra-me de toda a dor, de toda a mágoa e de toda a desilusão. Mas ainda assim, quando tais dificuldades se fizerem necessárias, que eu tenha força e coragem de dizer: Obrigado, Pai, por mais esta lição. Tudo que nos cerca é poesia divina. Há um traço de Deus em cada ser da criação. Busquemos por Ele no desabrochar das flores, no correr das águas, no canto do vento, no cintilar das estrelas. Mas acima disso, busquemos por Ele em nosso interior. Basta que por um instante fechemos os olhos e o sintamos. Lá Ele está, dando rima aos versos de nossas vidas.

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7: Libra, 23 de setembro a 22 de outubro.
0: Vamos nessa, Libra! Com você, a gente fala agora 9h58, Libriano. 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Libriano, um plano ou processo chegará finalmente numa etapa de concretização. Mesmo que não seja o que você queria, será libertador, valerá finalizar formalmente o que ficou em aberto e tirar isso da cabeça de vez, tá? Semana terminará com otimismo e surpresas gostosas, Libra.
7: Escorpião, 23 de outubro a 21 de novembro.
0: 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Escorpiano, uma dívida, imposto ou um acerto com terceiros terá andamento positivo hoje. Resolva com números na mão e não no calor da emoção. Momento de cortar o que drena seu dinheiro e não dá retorno. No fim do dia, evite falar de valores com quem está irritado, viu, Escorpiano?
7: Sagitário, 22 de novembro a 21 de dezembro.
0: Bora lá, Sagitariano! 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Ô Sagitário, ajuste planos com uma parceria. Os sentimentos se renovarão. O que não estava funcionando vai ficar bem evidente hoje. Não é hora de brigar e sim de nomear as coisas com calma. Cuidado com a palavra rápida se o clima ficar tenso. Em compensação, lindo momento para iniciar relações e brilhar publicamente, Sagitário. Bom, 10 horas pontualmente. E a música da Lisandra. Alô, Bandeirantes. Alô, Gugu. Alô, Paola. Ela quer uma música bem animada para animar na faxina, Márcio Luiz. Tem muita mulher na faxina aí. Alguns homens também, né? Agora, homem adora uma vape aí no quintal. Mulher também, né? Mas homem, vai lavar tapete, pega aquela vape, como lava bem, né? 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Você pediu Los Lobos, né, minha querida Lisandra? Aquele abraço, Vilma, Marlon. Beijo pra esse povo querido Bandeirantes e toda a nossa região.

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3: Capricórnio, 22 de dezembro a 20 de janeiro.
0: Bora lá, capricorniano. 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A rotina pedirá reformulações hoje, Capricórnio. Bom momento para mudar hábitos, ganhar espaço livre na agenda e se preparar para voos mais altos. Inovar será a chave para você sair do automático e alcançar melhores resultados. Semana termina com novidades e aventuras. Viaje, Capricórnio.
3: Aquário, 21 de janeiro a 19 de fevereiro.
0: Oi, Aquário. 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Hoje, Aquário, uma história de amor mudará de fase. Valerá conversar com calma agora e esclarecer expectativas. A semana termina com revelações e mais espaço para o prazer. Inspiração e criatividade não faltarão para enriquecer um projeto autoral. Invente um programa divertido para o fim do dia, Aquário.
3: Peixes, 20 de fevereiro a 20 de março.
0: 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Peixes, o dia pede desapegos e arrumações na casa. Valerá se desfazer do que não usa e encerrar um assunto de família que já cansou. Evite responder uma cobrança na mesma hora em que ela chega. A vida íntima ficará mais gostosa com troca de confidências e cumplicidade, peixes.

9. Vamos cantar parabéns hoje, Márcio, pra Neuza. A Neuza do Pô Jerusalém. A Neuza do Seu Chico, da Dona Edith, né? Né, Sandra, querida? De aniversário hoje, a Sandra tá lembrando, a Neuza do Posto Jerusalém. Então, quando você passar ali no Posto Jerusalém, já dá um abraço na Neuza, né? Já deseja felicidades, né, Neuza? A gente vai desejando daqui toda a felicidade do mundo pra você. Você continua essa pessoa especial, sempre com um sorriso, com essa calma, essa tranquilidade que você passa para nós. Deus abençoe muito o dia do seu aniversário e todos os dias da sua vida. Tudo, tudo, tudo de bom e um pouquinho mais, minha querida. Deixa eu ver quem mais está de aniversário aqui, mas porque essa sexta-feira é assim, né? Alguns acabam passando batido, porque a gente acaba não vendo. Então, se você tiver aniversariante aí, pode mandar pra gente, né? Para que nós possamos falar. Então, a Neuza, do Posto Jerusalém,

para o Natanael de Souza Amaral, também está de aniversário hoje. Oi, Natanael, parabéns para você, meu querido. É, na verdade, o aniversário dele é amanhã, né? Mas aí, a Flávia e a sua mãe Irene, a sobrinha Kathleen, a Emily, o sobrinho Kevin, querem, né, já começar hoje. Desejando feliz aniversário para você, toda a felicidade do mundo, muita alegria, muita paz e muito amor. Falando em amor, eles querem amor de violeiro para você com Eduardo Costa. É, então, Deus abençoe seu dia e que tudo de bom e um pouquinho mais aconteça em sua vida hoje e sempre, meu querido. E também, minha querida Neuza, para vocês.

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7: Bom,

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0: E aí, yo-yo, como é que você tá? Quantas roupas você já trocou hoje, minha querida?
2: Aquele abraço.
0: E eu quero mandar um outro abraço pra você que já mandou seu toque pra gente. Já pediu a sua música, vamos lá. Bom dia, abraço para Dineia. Opa, abraço aqui também para Ironilda. Atamir Gonçalves, como é que estão aí, dona Juraci? Tudo bem, dona Juraci? E que bolo maravilhoso que ganhou, hein? Meu Deus do céu! Parabéns, dona Juraci, Deus abençoe muito. Quero mandar outro abraço pro Pedrão do INSS, do Jardim Alegre aqui, quem chega é o José Henrique, falando em Jardim Alegre, lembra

0: porque eu vi a Ana aqui na reflexão, né, Marcinho? Camila Furquim, aquele abraço. Cadê a Ana? Ana Maria. Deixa eu ver você aqui, Ana Maria. E por que que esse negócio não tá me obedecendo? Tem hora que eu vou te contar, viu, Marcinho? Resolve fazer greve. Agora não, desceu. Vamos lá. Vanderléia Maria, aquele abraço. Anice. Ué, deixa eu digitar a Ana aqui. Vamos ver se eu acho você, Ana, porque eu vi você aqui na hora da reflexão, mandei, inclusive, né? Ana Maria, achei! Diga, querida, bom dia!
1: Bom dia, Fátima, tudo bem? Que é a Ana do Jardim Alegre. Eu sorteio Ana Maria Batista. Eu ofereci pra Dina, pra Ada, pra Leoni, pra Rose, pra Pedro Maria, pra Dona Cida, pra Sandra Loja, pra Dona Alexandrina, pra Dir, lá pra Chaco São Clemente, pra Dilson, pra São lá. Momento de reflexão pra eles, pra vocês aí na rádio. Se você puder tocar, pode ser lembrança com porca véia. Vai ser pra eles, pra vocês aí da rádio. Obrigada, Fátima.
0: Obrigada eu, Ana querida. Bom dia, Ivonete, Rosângela, Suzete, da Luz. Aquele abraço.

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4: 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Cabe. 10 horas e 37 minutos. Diga, Marcinho.
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4: É isso aí, Marcinho. Uhum. Ajeita o trem aí, por favor.
6: Ajeita o trem
4: aqui,
6: já
4: fazia. Ajeita o trem, porque nós vamos mandar ele lá pra Vila Esperança. Ô, Sidney.
6: Vai apitando o trem lá.
4: Ô, Sidney, ó, o trem apitando aí. Bom dia, meu querido. Como é que você tá? Qual cafezinho você já tomou hoje? Aquele abraço. Ô, comadrilda, como é que você tá aí, vizinha? Tudo de bom? Outro abraço também pra Joelma, né? Aquele abraço, querida. Gediane, beijo. Outro abraço pra Ivonete, né? Todo esse povo da Rua Santarém. Moram todos na Rua do Hamilton. Então, gente boa na nossa sintonia. Vamos lá pro BNH. Ô, da Luz. Da Luz, você sempre gosta de dançar, né? Tá sempre animada. Ó, aumenta o volume do seu rádio aí, pega a Suzete e faz aquela dança gostosa. Ivonete, você pode dançar com a Lala aí, viu? Bem tranquila, bem, né? Numa boa aí na sua casa. 10h39. Tá aí, Hamilton, bom dia.

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10: Ô, Chico!

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Bom dia, Márcia. Obrigadão pela sintonia. Tudo de bom pra você e no Socomim. Oi, Ademar Ferreira. Bom dia pra você também, Cida. Maria Aparecida. Oi, Maria. Aquele abraço. Outro abraço aqui também pra você. Adélia Kowalski. Ouvindo aqui no Jardim Monte Carlo, Solange Rodrigues. Bom dia, Solange. Ah, que tem aqui aniversário de casamento. A Márcia Duchinski, do São Félix, ela diz que meu esposo André e eu estaremos completando 24 anos de casados. Na segunda-feira, oh, coisa boa! Mas desde agora quero agradecer a Deus por tê-lo na minha vida e pela pessoa que ele é. Um esposo dedicado, um excelente pai. Que Deus nos abençoe e nos mantenha firmes nesse propósito. Se possível, Daniel, só o amor. Márcia Duchinski, do São Félix. Márcia, querida, André... Que Deus continue abençoando vocês nesta união e que vocês estejam sempre, né, completando a cada ano mais um. Ano que vem, bodas de prata? Nossa! Depois, né, vamos para bodas de ouro. É assim, é um dia de cada vez, né, Márcio e André? Porque não é fácil negócio não, né? É possível, mas não é fácil não. Então, Deus abençoe muito. 24 já foram, então 25 tá aí. Daniel, para vocês então, parabéns!

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4: Ô, comadre Irene, faltando um para as 11, conta pra gente o que é que você tá fazendo na sua loja hoje. Bom dia.
5: Bom dia Fátima, bom dia Marcinho, bom dia ouvintes da Capital do Papel. 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
6: 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Três super prêmios aí para serem sorteados hoje. Daqui a pouquinho, aliás, saiu o resultado.
4: Daqui a pouquinho a gente já pra faz quem mandou sorteio. Se tiver completo. Mais alguma coisa, a Lisa conta.
6: A Lisa complementa para nós, exatamente, Fá. Então, boa sorte pro pessoal. São prêmios maravilhosos. Todos são prêmios maravilhosos, né, Fá?
4: Nossa, tudo de bom,
6: tudo
4: gente.
6: De bom.
4: 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Oi, Silvia Mainardi, estou vendo você por aqui. Cadê? Achei. É você. Bom dia.
0: Bom dia, Fátima, Márcio Luiz, tudo bem com vocês?
4: Tudo.
0: Deve estar preocupado comigo já, porque sempre o Márcio Luiz fica preocupado quando eu não falo. Mas é segunda-feira e deu um temporal aqui muito grande e fiquemos sem luz até ontem. Ontem à noite que chegou a luz para nós, fiquemos sem rádio, sem bateria de celular, fiquemos só escutando os passarinhos falar. E nem notícia de
4: menina.
0: Nada.
4: Menina!
0: Descarregou todas as baterias do celular, mas estamos bem, graças a Deus, só gratidão a Deus por mais um dia de vida. E Fátima, vocês estão tudo bem com vocês?

0: Graças a Deus.
1: Saudade já de ouvir a Rádio Capital e vocês aí. E Deus abençoe, Deus proteja vocês aí todos os dias. E queria que você tocasse para mim, se der para tocar.
0: Qual?
1: Nayara de Azevedo, obrigado, mãe. E ofereço para minha mãezinha lá que tá bem, graças a Deus também. E ela tá boazinha. E vendo ela estando boazinha, a gente fica muito feliz.
0: Fica feliz, né?
1: E para vocês aí, para quem estão na sintonia aí, as meninas aí que oferecem para mim. Um abraço, Fátima, para você. E um bom final de semana. Que Deus abençoe e proteja vocês. E estamos por aqui na escuta. Eu e meu marido Pedro. Abraço, Fátima.
0: Abraço, querida Silvia. Beijo para dona Nadis, para o Pedro. Tudo de bom para vocês. Aí a Nayara, 11:07.

0: 11h11, Lisa.
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0: Tá aí, Ariane, bem naquele horário de sempre, né?
1: Aham, 11h11. E nem é combinado, hein, Ariane?
0: Não, de jeito nenhum.
1: Exato, né? 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
0: Certinho. Sorteio agora, Lisa, 11h13.
1: Ah, então vamos lá, né, Fátia? Vamos começar com o Coplan. Pode ser um Coplan amargo ou pode ser também o Gel Doctor, tá bom? Então o Coplan vai para você, Josilene Rodrigues. Telefone 9907-2045. Josilene, você retira aqui na rádio, tá? O Coplan nós temos aqui na rádio. Então escolha qual é o Coplan da sua preferência. Pizza do Super Central, Fátima, vai para Stephanie Silva, telefone 8831-6423. É, Stephanie, você vai retirar no Super Central com a Jéssica hoje, tá? Hoje que é dia de pizza, sexta-feira, né? Feijoada aqui do restaurante Picanha na Chapa para retirar amanhã, Fátima, vai para Cleide Campos. Ô Cleide, o telefone é 99410058, vai retirar amanhã ali com o Juninho, com a Renata, no restaurante Picanha na Chapa. É um marmitex de feijoada bem delicioso. E mais, Fátima, temos um picles também lá da Feira do Produtor, do Box 19, que é o box da Elô. Vai para você, Alice de Lara, telefone 91-13-6064. Então, Alice, você vai retirar amanhã, cedinho, na parte da manhã, até as 10 horas, né, Fátima, que funciona a feira, né?
0: É, 10, 11, quando tiver gente, mas a gente não sabe até que horas,
1: mas
0: né?
1: Se antecipe um pouquinho, né? Então até as 10, 10 e meia no máximo, né, Alice, que você possa retirar a partir das 5 da manhã, tá liberado lá, vai lá, retira com a Elô esse picles delicioso no box 19.
0: É, e sempre lembrando, né, Lisa, que não precisa passar aqui e pegar autorização, tá, né?
1: Exatamente, pode ir diretamente lá, o único que precisava, mas ainda nós não temos, se tem ainda, era o cálcio de K2 que precisava passar a sua requisição, né, Fá?
0: Aham, nós precisamos ver aí se...
1: Isso, se ainda temos disponível o cálcio de K2. Mas por enquanto, hoje os ganhadores foi a Josilene Rodrigues, a Stephanie Silva, a Cleide Campos e a Alice de Lara.
0: Então, gente, bom apetite para quem ganhou. É tudo de comer, né?
1: Só de comer. Hoje só deu comilança aqui.
0: Só o Coplan, que ou é de beber ou é de passar, né?
1: É verdade. Mas é cura também.
0: É tudo de bom. Ô, Lisa, então, feriadão na segunda.
1: Feriadão,
0: até terça,
1: né, Fátima? Voltamos terça-feira, se Deus quiser, que seja assim um feriado prolongado de muita paz, de muita luz para todos nós. Até terça-feira, Fá.
0: É isso aí. 11h15. Deixa eu ver quem mais chegou aqui, deixa eu mandar um beijo pra Edneia. Gente, ó, não foi dado o alô, mas vocês todos concorreram, viu? Então, também a Neuza Prestes, do São Francisco, vai um abraço pra ela. Abraço também pra você, Edneuza de Oliveira, outro abraço para a Francisca Heroína, lá do Santa Rita, mandando para as meninas da Plastipel. Nós ficamos com um gospel para trás, né, Márcio? Para atender alguém? A Alice de Lara já foi atendida. Irene Mainá de Santa Rita. Cirinaldo. Marilsa Bicudo da Área 2. Outro abraço aqui para a Dalene Aparecida Lopes. A Andréia de Souza da Área 7. Para a Gercília. A Gercília pedindo oração, né? Ah, tá. A Gercília, esposa do Pedro Alves de Lima. É, pedindo oração para toda a família, porque segunda-feira eles estarão completando 42 anos de casados. Então vamos cantar parabéns aqui para o Pedro, para a Gercília, que estarão completando 42 anos de casados segunda-feira. Feliz aniversário de casamento. Abraço dos filhos Maicon e Vanessa, genro Paulo Ricardo, nora Gislaine, netos Pedro Paulo, Maria Luísa e Felipe. Ô, Gercília, parabéns. Marcinho vai escolher uma gospel aí que fale, né? Bem bonita para vocês, tá? Então, Márcia Rodrigues, aquele abraço. E vamos ficando por aqui, né? Amanhã a gente dá uma pausa, que o Marcinho faz aqui o programa dele. E você, por favor, fique ligadinho, ligadinha para conferir. Ô, Riva, Riva da Vila Cristina, Riva Leixo, aquele abraço, meu querido, tudo de bom. Vai também para a Tami, para a Dona Juraci, toda essa família maravilhosa ali do Socomim. Lembrando, gente, que o Bazar da Glacy continua até às 3 da tarde, viu? Ali na São Geraldo, na Igreja São Geraldo, no BNH. Então, ali é no fundo, nos fundos da São Geraldo, pode entrar ali do lado, tem um portão, você entra, já compra tudo que você desejar, porque segue a todo vapor esse bazar da São Geraldo. Ana Dessa tá fumegando a coisa aí, né, Glacy? Pegando fogo. Aquele abraço pra Glacy, pra toda a equipe. Se você ainda não foi, dá tempo de ir, porque até às 3, é claro, né, que o pessoal vai estar lá. Quem tá no trabalho ouvindo a programação, quero mandar um beijo, é a Juciana. E vai a última de hoje pra você também, Juciana. Pra Tereza Almeida e pra todos, pessoal querido, ali da área 7. Oi, Nelsinho. Nelsinho ficou sem atender. Vamos trazer um pedacinho só. Ele quer uma cerveja antes do almoço, Marcinho. Dá uma cervejinha para você. Vai dividir com o Celso da Lataria, com o pessoal da ambulância, não pode beber, então não vai. Não vai para eles. Vai também. É, para eles, né? Uma sem álcool. Exatamente. E para a Manalice, o Paulo Locovis.

0: tá? 11h22. Passou da conta, agora vai beber água, tá bom? Ô, minha querida, o que você está perguntando aqui? A Cleide Campos, que estava longe do rádio, ela ganhou feijoada. Ganhou sim, minha querida Cleide Campos, aqui do centro. Ganhou feijoada ali da Picanha na Chapa para você retirar amanhã, tá? Amanhã, na hora do almoço, né? Ali na Picanha na Chapa. Não precisa vir na emissora, leva um documento, viu, gente? Sempre que vocês... forem retirar brinde, que não precisa pegar aqui na emissora, né, autorização, tem que levar o documento. Então, é isso que a gente pede para vocês levarem o documento, como é o seu caso, tá bom? Vambora! Marcinho, vai pro André e pra Márcia, pelo aniversário de casamento. Vai pra Gercília e o Pedro Alves de Lima, que na segunda-feira também completa o aniversário. Eles, 42 anos de casados. O André e a Márcia, 24, né? E a Gercília, olha aqui, Márcia, 42 anos de casados. Então, parabéns, abraço para vocês. Bom final de semana com muita festa. E para eles, Márcio Luiz.
1: Trago aqui Cassiane e Jairinho, o tempo não pode apagar.
0: Fiquem com Deus, hoje não tem calão, segue o Marcinho.
1: Hoje é a primeira meia hora é com nós mesmo.
0: Tchau, gente.

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9: Confira a hora certa.
10: Em Telêmaco Borba, 11 horas e 30 minutos.
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0: Vamos lá falar sobre a previsão do tempo aqui para Telêmaco Borba, gente. Olha só, hoje há previsão de chuva em 98%. Uma chuva leve, é bem verdade, 3,7 milímetros. A mínima prevista para hoje, inclusive, ficou abaixo disso, né? Chegamos aqui com 12 graus às 8 horas da manhã. Estamos agora com 23,7 e a máxima devendo atingir os 26 graus. E a temperatura deve cair, viu, gente? Olha, 98% de chuva, né? De probabilidade que ela ocorra no sábado, 34,4 milímetros, mínima de 14, olha, a máxima não passa de 20 graus. O que chama atenção é segunda-feira, né? Teremos o desfile cívico, então veja só, às 8 horas da manhã, ali próximo à Secretaria Municipal de Educação, a temperatura mínima para segunda-feira, com tempo bom, será de 10 graus e a máxima não passa dos 18. Então, um dia muito frio nesse feriadão prolongado em Telêmaco Borba e em todo o Brasil. E olha, já vou trazer aqui informações sobre o CIMEPAR, que diz o seguinte, gente, olha, Paraná terá chuva até sábado e frio no feriado de 7 de setembro, como eu acabei de informar. Vamos acompanhar.
2: As temperaturas nesta sexta-feira seguem mais altas que o normal para o período, depois de pelo menos 3 dias ensolarados no Paraná. Entretanto, a chuva já começou novamente no estado e segue até o sábado. Depois, de acordo com o CIMEPAR, os ventos se intensificam no litoral e as temperaturas têm forte queda, principalmente na segunda-feira, o feriado de 7 de setembro. A formação e a intensificação de um sistema de baixa pressão sobre os países vizinhos favorecem o aumento da instabilidade sobre o Paraná. As primeiras áreas de chuva atingem outras regiões na metade oeste do estado na manhã desta sexta e em todas as regiões do Paraná durante a tarde. A chuva continua no sábado, quando uma frente fria se organiza pelo oceano e avança na direção da costa sul do Brasil. As temperaturas têm pouca variação e tempestades podem ser pontualmente intensas, com rajadas de vento e possibilidades de granizo de pequeno porte. O boletim de gestão de riscos, elaborado pelo CIMEPAR em parceria com a Defesa Civil, aponta que entre esta sexta e sábado, os acumulados de chuva podem superar os 60 milímetros na faixa central do estado, nos Campos Gerais e no leste. No domingo, a chuva começa a perder força e fica principalmente na faixa norte, mas com tendência de afastamento gradual. No litoral, especificamente, o vento fica mais forte e persistente ao longo do dia, com possibilidade de agitação marítima. As temperaturas já começam a diminuir na noite de domingo. Na retaguarda da frente fria, uma massa de ar frio começa a avançar. Na segunda-feira, as mínimas ficam próximas dos 7 graus em cidades do Sudoeste, Centro-Sul, Campos Gerais e da região metropolitana de Curitiba. Na capital, além do amanhecer frio, a tarde será também de temperaturas baixas, com máximas que não devem ultrapassar os 15 graus. O clima mais gelado segue na manhã da terça-feira, feriado da padroeira de Curitiba, Nossa Senhora da Luz dos Pinhais. Mas as máximas, com o predomínio do sol, voltam a subir gradativamente. Repórter Gustavo Vaz.
0: Maravilha, foi Gustavo Vaz, prevendo inclusive essa queda abrupta na temperatura. Temos dias, inclusive, tardes quentíssimas, né? Com jeito de verão, mas os sinais do inverno que continua, né? A primavera começa aí entre 21 e 22 de setembro. Então, o tempo nessa instabilidade toda.
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2: Vamos lá, gente, trazendo notícia para você que se liga aqui no microfone aberto. Caixa passa a oferecer modalidade de PIX parcelado, hein, gente? A Caixa Econômica está oferecendo aos clientes, pessoa física, a possibilidade de parcelamento de transferências e pagamentos via PIX. Obtenha mais informações na agência da Caixa Econômica. Professores têm 8 mil vagas gratuitas para pós-graduação, hein, gente? Olha que interessante essa informação, né? Os professores que buscam se especializar em determinadas áreas, né? Os professores de educação básica da rede pública de todo o país têm à disposição mais de 8 mil vagas em cursos de pós-graduação presenciais e, um detalhe, gratuitos, viu, gente? Quem informa isso é o MEC. Então, você deve buscar no portal Formação Mais Professores, né? É sempre tempo de se qualificar, né, gente? Muito importante. Bancos não terão atendimento presencial no feriado da Independência, viu, gente? Então não terá atendimento presencial. Fica aqui esse comunicado também. Falamos hoje aqui pela manhã, mais cedo, né? Estamos ainda pela manhã, né? Mas mais cedo no show da manhã, um cadáver que foi encontrado em uma área rural de Tibagi, já em avançado estado de decomposição. Então, esse cadáver foi encontrado na quinta-feira, né, pela equipe da Patrulha Rural do 26º Batalhão, esse achado de cadáver. Então, tratava-se de um indivíduo que estava desaparecido aproximadamente há 2 semanas. Um dos funcionários de uma fazenda fazia o trabalho de campo quando se deparou com o cadáver em meio à plantação. Então, os órgãos competentes foram acionados, né? A polícia científica, depois para se apurar de quem é, né? Qual o nome dessa pessoa cujo cadáver foi encontrado ali na região rural de Tibagi. Hoje está acontecendo a Feira do Bem, gente, logo mais de tarde, será às 13h30 na área 6 e às 15 horas na área 3, no pátio da nova rodoviária, tá bom, gente? Fica esse comunicado importante para a população de um modo geral, né? Que acompanha aqui a nossa programação. No Dia da Saúde Sexual, Paraná reforça sobre a testagem rápida e prevenção. Vamos a essa notícia.
3: O Dia Mundial da Saúde Sexual é celebrado nesta sexta-feira. A data reforça a importância da prevenção e do diagnóstico das ISTs, infecções sexualmente transmissíveis. A Secretaria de Estado da Saúde orienta a população a procurar as unidades básicas de saúde, os serviços de atenção especializada e os centros de testagem e aconselhamento. Nesses locais são oferecidos gratuitamente preservativos, gel lubrificante e testes para HIV, sífilis e hepatites B e C, sem necessidade de agendamento. A rede pública também oferece a PrEP e a PEP, medicamentos que ajudam a prevenir a infecção pelo HIV. Os serviços estão disponíveis nas 22 regionais de saúde. O diagnóstico precoce é uma das principais estratégias de prevenção. Em 2025, o Paraná realizou mais de 707 mil testes rápidos e distribuiu 64 mil autotestes. Nos 4 primeiros meses de 2026, foram feitos 231 mil testes.

0: rápidos e entregues 19 mil autotestes. Os dados do Ministério da Saúde mostram ainda uma redução nos diagnósticos de HIV no estado. Foram 2.674 casos em 2023, 2.307 em 2024 e 2.275 em 2025. Até julho de 2026, foram registrados 940 casos. A mortalidade por AIDS também caiu 45% no Paraná entre 2018 e 2025. Atualmente, 85% das pessoas diagnosticadas estão em tratamento pelo SUS. E desse grupo, 96% tem carga viral indetectável. Para prevenir as ISTs, a recomendação é usar preservativo em todas as relações, não compartilhar seringas, agulhas e objetos cortantes de uso pessoal e manter os exames preventivos em dia. Como muitas infecções podem não apresentar sintomas no início, a testagem regular também é importante. Outra forma de prevenção é a vacina contra o HPV, oferecida gratuitamente pelo SUS para meninos e meninas de 9 a 14 anos. A vacina é aplicada em dose única e ajuda a prevenir diversos tipos de câncer. A campanha Resgate HPV também foi ampliada até 31 de dezembro de 2026 para vacinar jovens de 15 a 19 anos que não receberam a dose na idade recomendada. A vacina contra a hepatite B também está disponível gratuitamente para toda a população pelo SUS. Repórter Gabriel Ramos.
1: Obrigado, viu, Gabriel Ramos, pelas suas informações aqui no Microfone Aberto, trazendo notícias importantes para a nossa população. Olha, gente, Brasil tem 2 milhões de trabalhadores por aplicativos, segundo o IBGE.
2: 2 milhões de pessoas tiveram os aplicativos como principal fonte de renda ao trabalhar por meio de plataformas digitais em 2025, conforme levantamento divulgado nesta sexta-feira pelo IBGE. O estudo integra o módulo Trabalho por Meio de Plataformas Digitais da Pesquisa Nacional por Amostra de Domicílios Contínua e foi realizado em parceria com a Unicamp, Universidade Estadual de Campinas e o Ministério Público do Trabalho. O levantamento traz uma radiografia do trabalho por meio de plataformas digitais no Brasil, como explica o analista da pesquisa do IBGE, Gustavo Giaquinto Fontes.
3: Os principais objetivos, né, do módulo: levantar informações sobre o perfil sociodemográfico, né, dos trabalhadores que exercem o trabalho por meio de plataformas digitais e sobre as características e condições do trabalho. E também a gente busca melhor compreender o papel das plataformas em relação a aspectos relevantes do trabalho, investigando a dependência dos trabalhadores plataformizados quanto ao valor a ser recebido pelo trabalho realizado, aos prazos para cumprimento de tarefas, né, além da influência das plataformas na determinação da jornada de trabalho dessas pessoas.
2: De acordo com o estudo, a população ocupada de 14 anos ou mais de idade somou 102,4 milhões de pessoas, das quais aproximadamente 2 milhões realizavam trabalho por meio de plataformas digitais de serviços, seja no trabalho principal ou no secundário, o que corresponde a 1,9% do total de ocupados. Dos profissionais que responderam à pesquisa, 26,8% informaram que a flexibilidade era o principal motivo de utilizar essas plataformas para trabalhar, enquanto 24,6% alegaram como motivo não conseguir encontrar outro trabalho. O estudo revelou que, embora os profissionais que trabalham por meio de plataformas tenham uma jornada semanal média 5,4 horas superior a dos demais ocupados no setor privado, a remuneração de ambos é praticamente idêntica. Enquanto os primeiros receberam, em média, R$ 3.147 por mês, os que não usam as

0: plataformas, obtiveram R$ 3.148. A pesquisa traçou também o perfil dos trabalhadores que usam plataformas digitais de serviços como principal fonte de renda. Os homens predominam com 84,4% do total, enquanto as mulheres representam apenas 15,6%. Ainda de acordo com o levantamento, 210 mil trabalhadores por conta própria ou empregadores em atividades do comércio utilizaram plataforma de comércio eletrônico para obter clientes e vender produtos em 2025. Da Rádio Nacional, no Rio de Janeiro, Solimar Luz.
1: Obrigado, Solimar Luz, pelas informações aqui no nosso microfone aberto. Vamos agora trazer oportunidades de emprego 1153, Agência do Trabalhador.
2: Olá, meus amigos, sou o Luiz Ademir, falamos aqui da Agência do Trabalhador. Vamos então com a relação de oportunidade de trabalho disponível em nossa agência a partir de hoje. Nossa gratidão aí ao empreendedor que confia no nosso trabalho, disponibilizando assim uma boa quantidade de vagas. Temos então vagas para operador de motosserras para a empresa madeireira no Distrito Industrial, uma vaga para operador de caixa para supermercados, uma vaga para operador de empilhadeira, uma vaga para operador de pá carregadeira, uma vaga para operador retroescavadeira, também vagas para operador de rolo compactador que tem experiência comprovada nesta função, 10 vagas para pedreiro profissional com disponibilidade para trabalhar em Sangés, no Paraná, uma vaga para representante comercial para Telêmaco, Borba Região. O candidato deverá possuir veículo próprio e preferencialmente que já esteja atuando nesse ramo. Também uma vaga para secretário para a clínica odontológica. 2 vagas para selecionador de materiais recicláveis para empresa no Distrito Industrial. Uma vaga para serviços gerais e ajudante para motorista de caminhão comum que... 20 vagas para servente de obras para construção civil para trabalhar na região metropolitana de Curitiba. A empresa oferece alojamento, transportes e outros benefícios. Mais 4 vagas para servente de obras para a área da construção civil para trabalhar aqui na área da fábrica Klabin e Projeto Puma. Também 2 vagas para técnico de campo para execução de serviços de telemetria, reparo em placas e sensores para trabalhar em empresa prestadora de serviços. Vagas para topógrafo com experiência comprovada também nesta função. Também temos vagas para estagiários na área jurídica. Os candidatos deverão possuir graduação ou pós-graduação em direito para a área administrativa, para trabalhar no período da manhã para jovens de 15 a 22 anos e para trabalhar no período de manhã e tarde para jovens de 18 a 22 anos. Também vagas para nivelador para serviços de topografia, mestre de obras para construção civil com experiência para trabalhar na área fabril, 2 vagas para motorista profissional para caminhão truque com caçamba, mais 3 vagas para motorista caminhão pesado comum que para trabalhar na região metropolitana de Curitiba, 1 vaga para motorista entregador para hortifruti, 5 vagas para monitor de cobrança para o estacionamento regulamentado aqui na nossa cidade, 10 vagas para montador de andaimes, que tem experiência comprovada na função para trabalhar na região metropolitana de Curitiba. A empresa também oferece alojamento, refeições e outros benefícios. Também 100 vagas para montador de andaimes, que tem experiência comprovada de pelo menos 1 ano nesta função. O contrato será intermitente e o início dos trabalhos será ainda durante esse mês de setembro. Também uma vaga para mecânico soldador 2 para a área de recuperação e manutenção de rotinas da Klabin. Uma vaga para mecânico profissional para a empresa revendedora de caminhões. 2 vagas para mecânico para oficina de manutenção de caminhão e veículos pesados. 1 vaga para intérprete de Libras. 4 vagas para instalador reparador de redes de internet, TV a cabo e comunicação de dados que tenha veículo próprio para exercer a função. 2 vagas para estagiário para a área de manutenção industrial, 1 vaga para classificador de madeiras para a empresa madeireira, 2 vagas para borracheiro, 1 vaga para técnico de segurança do trabalho que tem experiência, 2 vagas para agente de prospecção de clientes para a área de prestação de serviço em telecomunicações, 15 vagas para ajudante de pedreiro para trabalhar em Sangés, no Paraná, uma vaga para auxiliar administrativo com experiência comprovada em rotinas gerais de escritório. Também uma vaga para auxiliar de estoque para loja de materiais de construção, auxiliar de limpeza e serviços gerais para trabalhar em oficina mecânica de empresa revendedora de caminhões e, finalmente, vagas para auxiliar de produção na indústria madeireira. São essas as oportunidades de trabalho disponíveis na nossa agência no dia de hoje. Desejamos um final de semana abençoado para todo mundo. Retornaremos na próxima terça-feira, se Deus quiser. Grande abraço a todo mundo.

Aquele abraço pro meu querido amigo e irmão Gilberto Alves, já está aqui conosco, nosso Gilbertinho. E olha, gente, rodada da Copa do Brasil ontem, complementou aqui, gente, as quartas de final com a vitória do Grêmio sobre o Internacional na Arena do Grêmio, 3-1. Assim já estão definidas, gente, as semifinais. Teremos Grêmio e Atlético Mineiro, de um lado, de outro, Vasco e Palmeiras. Vasco e Palmeiras, inclusive, decidem hoje, logo mais às 19 horas, o Campeonato Brasileiro Sub-20, hein, gente? Olha que jogão. O Palmeiras largou na frente, tem a vantagem do empate, pois venceu em São Januário o Vasco da Gama pelo placar de 1-0. Rodada do Brasileirão nesse final de semana. Amanhã teremos Bragantino e Bahia no interior de São Paulo. A partida entre São Paulo e Atlético Mineiro às 8h30 no Morumbi. Fluminense e Vasco no Maracanã se enfrentam às 21 horas. Domingo nós teremos Curitiba e Mirassol, Cruzeiro e Atlético Paranaense, Internacional e Santos, Remo e Flamengo, Botafogo e Palmeiras, Corinthians e Chapecoense, e na segunda, Vitória e Grêmio. Então, de esporte era o que tínhamos hoje, gente. Vem na sequência o horário eleitoral obrigatório, né? E o nosso querido Giba dá sequência depois. A continuidade aqui é um microfone aberto. Um abraço a todos, um excelente final de semana. Eu volto amanhã, se Deus permitir.

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1: Graça e paz, queridos amados, diletos ouvintes, com muito carinho e satisfação que novamente nós estamos aqui adentrando, através do vosso receptor, esse é o momento de comunhão com Deus. Quem vos saúda neste dia é o pastor Isauro Rodrigues. Sou pastor da comunidade Embaixador de Cristo, estamos situados ali na rua Afonso Pena 275. Um abraço a você, Carlão, um abraço ao nosso querido operador Gilberto Alves, a todos nossos queridos, amados, diletos ouvintes que sempre estão em sintonia nesta programação maravilhosa do microfone aberto. E eu gostaria de deixar um pensamento a todos vocês que estão em sintonia conosco, a importância de nós sabermos quem nós somos em Cristo e desfrutar de toda a obra que Jesus realizou na cruz do Calvário. Há um texto da palavra do Senhor que está lá em Efésios, no capítulo 4, versículo 11 em diante, diz assim: Ele mesmo nos deu uns para apóstolo, outros para profeta, outros para evangelista, outros para pastores e doutores, querendo o aperfeiçoamento dos santos para a obra do ministério, para edificação do corpo de Cristo, até que todos chegamos à unidade da fé, ao conhecimento do Filho de Deus, o homem perfeito, à medida, à estatura completa de Cristo. Para que não sejamos mais menino inconstante, levado em roda por todo o vento de doutrina, pelo engano dos homens e com astúcia engano fraudulosamente. Antes, seguindo a verdade em amor, cresçamos em tudo naquele que é a cabeça, Cristo. Queridos, quando nós lemos esse texto aqui, nós podemos tirar muitas pepitas, pérolas preciosas para nossas vidas. Porque em Cristo Jesus, através do conhecimento, nós podemos desfrutar da saúde física, saúde biológica, a saúde familiar, a saúde financeira, de todas as

0: promessas que Deus tem para cada um de nós. E muitas vezes nós estamos sofrendo por falta de conhecimento, porque nós nunca tivemos a revelação da palavra de Deus nos nossos corações. Cristo, ele nos dá saúde, vida, paz, proteção. Todos nós devemos saber quem nós somos em Cristo. Em Cristo Jesus nós temos uma saúde perfeita. Existem certas qualidades e poder que reside dentro de cada um de nós. Por que dentro de cada um de nós? Porque no momento que nós cremos, aceitamos, recebemos Jesus como Salvador, nós recebemos o poder do Senhor, o penhor do Senhor, o selo do Espírito de Deus nas nossas vidas. Então existem certas qualidades e poder que reside dentro de cada um de nós. Somente você consegue tirar para fora isso. Tudo que precisamos é aprender, depender mais do Espírito Santo. Existe um tráfego divino que nos proporciona aprender, para nós vivermos acima das coisas comuns, acima de qualquer coisa. Existe uma identificação divina que nós precisamos manter conosco o tempo todo. Você tem uma marca de Cristo, nós temos a marca de Cristo, nós temos a marca divina, porque a Bíblia diz que nós somos selados pelo selo, pelo penhor do Senhor. Então eu e você, existe um lugar para que eu e você desfrutamos de todas as promessas do Senhor. Porque eu e você temos o direito da saúde sobrenatural, sem nenhuma impossibilidade. Por falta da revelação da palavra de Deus na área, por exemplo, da saúde, foi pega muita rota natural. Muitas coisas que sem pensamento, ensinamento de homem, tentando segurar a saúde sem identificação certa. A palavra do Senhor nos ordena nós vivermos uma vida saudável. Existe um plano divino para Deus, da parte de Deus para mim e para você vivermos uma vida saudável, uma vida de paz, de alegria, de felicidade, porque o reino de Deus, o reino de Deus é justiça, o reino de Deus é paz, o reino de Deus é alegria no espírito. Se nós não estamos vivendo uma vida justa, se nós não estamos vivendo uma vida de paz, se nós não temos vivido uma vida de alegria, alguma coisa está errado conosco. Deus quer que nós vivamos esta vida prazerosa. Por isso que Jesus se manifestou. A Bíblia diz que para isso se manifestou o Filho de Deus, para destruir toda a obra do mal. Sempre Jesus, Jesus para sempre. Um abraço e até a próxima, querendo Deus. Tchau, tchau.
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4: O Dia Mundial da Saúde Sexual é celebrado nesta sexta-feira. A data reforça a importância da prevenção e do diagnóstico das ISTs, infecções sexualmente transmissíveis. A Secretaria de Estado da Saúde orienta a população a procurar as unidades básicas de saúde, os serviços de atenção especializada e os centros de testagem e aconselhamento. Nesses locais são oferecidos gratuitamente preservativos, gel lubrificante e testes para HIV, sífilis e hepatites B e C, sem necessidade de agendamento. A rede pública também oferece a PrEP e a PEP, medicamentos que ajudam a prevenir a infecção pelo HIV. Os serviços estão disponíveis nas 22 regionais de saúde. O diagnóstico precoce é uma das principais estratégias de prevenção. Em 2025, o Paraná realizou mais de 707 mil testes rápidos e distribuiu 64 mil autotestes. Nos quatro primeiros meses de 2026, foram feitos 231 mil testes rápidos e entregues 19 mil autotestes. Os dados do Ministério da Saúde mostram ainda uma redução nos diagnósticos de HIV no estado. Foram 2.674 casos em 2023, 2.307 em 2024 e 2.275 em 2025. Até julho de 2026, foram registrados 940 casos. A mortalidade por AIDS também caiu 45% no Paraná entre 2018 e 2025. Atualmente, 85% das pessoas diagnosticadas estão em tratamento pelo SUS. E desse grupo, 96% tem carga viral indetectável. Para prevenir as ISTs, a recomendação é usar preservativo em todas as relações, não compartilhar seringas, agulhas e objetos cortantes de uso pessoal e manter os exames preventivos em dia. Como muitas infecções podem não apresentar sintomas no início, a testagem regular também é importante. Outra forma de prevenção é a vacina contra o HPV, oferecida gratuitamente pelo SUS para meninos e meninas de 9 a 14 anos. A vacina é aplicada em dose única e ajuda a prevenir diversos tipos de câncer. A campanha Resgate HPV também foi ampliada até 31 de dezembro de 2026 para vacinar jovens de 15 a 19 anos que não receberam a dose na idade recomendada. A vacina contra a hepatite B também está disponível gratuitamente para toda a população pelo SUS. Repórter Gabriel Ramos.
5: As temperaturas nesta sexta-feira seguem mais altas que o normal para o período, depois de pelo menos 3 dias ensolarados no Paraná. Entretanto, A chuva já começou novamente no estado e segue até o sábado. Depois, de acordo com o CIMEPAR, os ventos se intensificam no litoral e as temperaturas têm forte queda, principalmente na segunda-feira, o feriado de 7 de setembro. A formação e a intensificação de um sistema de baixa pressão sobre os países vizinhos favorecem o aumento da instabilidade sobre o Paraná. As primeiras áreas de chuva atingem outras regiões na metade oeste do estado na manhã desta sexta e em todas as regiões do Paraná durante a tarde. A chuva continua no sábado, quando uma frente fria se organiza pelo oceano e avança na direção da costa sul do Brasil. As temperaturas têm pouca variação e tempestades podem ser pontualmente intensas com rajadas de vento e possibilidades de granizo de pequeno porte. O Boletim de Gestão de Riscos, elaborado pelo CIMEPAR em parceria com a Defesa Civil, aponta que entre esta sexta e sábado, os acumulados de chuva podem superar os 60 milímetros na faixa central do estado, nos Campos Gerais e no leste. No domingo, a chuva começa a perder força e fica principalmente na faixa norte, mas com tendência de afastamento gradual. No litoral, especificamente, o vento fica mais forte e persistente ao longo do dia, com possibilidade de agitação marítima. As temperaturas já começam a diminuir na noite de domingo. Na retaguarda da frente fria, uma massa de ar frio começa a avançar. Na segunda-feira, as mínimas ficam próximas dos 7 graus em cidades do Sudoeste, Centro-Sul, Campos Gerais e da região metropolitana de Curitiba. Na capital, além do amanhecer frio, a tarde será também de temperaturas baixas, com máximas que não devem ultrapassar os 15 graus. O clima mais gelado segue na manhã da terça-feira, feriado da padroeira de Curitiba, Nossa Senhora da Luz dos Pinhais, mas as máximas com o predomínio do sol voltam a subir gradativamente. Repórter Gustavo Vaz. O governo do Paraná definiu o funcionamento das repartições públicas estaduais para o feriado do Dia da Independência. Alguns municípios têm atendimento alterado também na terça-feira. É o caso de Curitiba, que comemora o Dia da Padroeira, Nossa Senhora da Luz dos Pinhais. Serviços essenciais como urgência em saúde e segurança pública mantêm a operação normal. A Biblioteca Pública do Paraná, a agência do BRDE e o Espaço Cultural Palacete dos Leões, a Fomento Paraná, a JUCEPAR, o Centro Cultural Teatro Guaíra, a Administração Central da SEASA e a sede do PROCON fecham na segunda e na terça-feira, com retorno na quarta em horário normal. Já as unidades da SEASA de Curitiba, Cascavel e Foz do Iguaçu fecham só na segunda. A sede e os escritórios regionais da COAPAR, da COPEL, do DETRAN e da SANEPAR também fecham na segunda-feira. Devido a feriados municipais, não funcionam também na terça, em Boa Esperança, Cerro Azul, Clevelândia, Curitiba, Engenheiro Beltrão, Espigão Alto do Iguaçu, Irati, Morretes e Santa Maria do Oeste. As unidades das farmácias do Paraná fecham na segunda-feira. Assim como serviços de coleta de sangue no EMEPAR, as unidades do Instituto de Identificação e do Poupa-Tempo e as delegacias e agências da Receita Estadual. Essas repartições também não abrem na terça, em Curitiba. O Museu Oscar Niemeyer fica disponível excepcionalmente na segunda, funcionando na terça também, só que no horário de costume. O Museu de Arte Contemporânea também abre na segunda e na terça, enquanto que os Museus da Imagem e do Som, o Paranaense e a Casa Alfredo Andersen só funcionam na terça. 28 unidades de conservação administradas pelo IAT, além do Jardim Botânico de Londrina e do Aquário de Paranaguá, estão abertas à visitação durante todo o feriado prolongado. As centrais de flagrante atuam em plantão ininterrupto. Na segunda-feira ainda, os horários das linhas de ônibus da região metropolitana de Curitiba serão de acordo com a programação de domingo, com exceção de Itaperuçu e de Rio Branco do Sul, que operam com a escala do sábado. Na terça, o sistema retoma a operação de dias úteis, com ajustes pontuais em algumas linhas e municípios. Repórter Gustavo Vaz.
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0: partir de agora, nós passamos a conversar com o Dr. Rodrigo Fagundes, falando de Previdência Social, no nosso Minuto do Direito. Pergunta da nossa ouvinte Marlene: o que é aposentadoria por tempo de contribuição?
1: Bom dia, Carlão. Bom dia, ouvintes. Vamos lá, falando a pergunta da Marlene, da dona Marlene. O que é aposentadoria por tempo de contribuição? Vamos lá. O benefício de aposentadoria é um benefício que é previdenciário e que não é assistencial. Por que não é assistencial? Porque você tem que pagar para ter direito a ele. Ou seja, se você não pagar, você não vai ter direito para se aposentar. Certo? Até aí tudo bem. Antes da reforma da Previdência, 13 de novembro de 2019, a data da reforma da Previdência, a gente tinha o benefício que era chamado aposentadoria por tempo de contribuição, que era basicamente o quê? Você poder se aposentar simplesmente pelo tempo que você pagou, não tendo idade mínima. O que isso significa na prática? Que permitia, de uma certa maneira, pessoas que sejam mais jovens se aposentar antes. Primeiro ponto que foi batido muito na reforma da Previdência, ou seja, depois da reforma, salvo as regras de transição, você tem que ter uma idade mínima para se aposentar. Então, basicamente, essa aposentadoria é isso. Você cumpria antes 30 anos para mulher de contribuição, ou seja, você pagou o seu carnê, você trabalhou registrado por 30 anos, poderia se aposentar, ou 35 para os homens, sem outros requisitos.
0: O nosso ouvinte Geraldo mandou uma pergunta também ao doutor Rodrigo, que nós fazemos agora. O que é auxílio-acidente e quem tem direito?
1: Senhor Geraldo perguntando sobre auxílio-acidente. Auxílio-acidente é quando você sofre algum acidente, obviamente falando, e que você tem sequelas ou o que a lei chama de diminuição da capacidade laborativa. O que seria isso? Você tem alguma redução de mobilidade, por exemplo, alguma dificuldade maior do que você tinha antes para exercer as suas atividades habituais. Vou dar um exemplo bem simplista. Olha, a pessoa trabalha de pé o dia todo. Teve um problema na coluna que não consegue ficar de pé. Esse pode ser um exemplo de capacidade laborativa. Diminuição da capacidade laborativa. Então, assim, não tem uma previsão de qual o grau mínimo dessa concessão, mas é um benefício para quem sofreu acidentes que tem essa diminuição. Então, você pode estar recebendo uma indenização, uma compensação para amenizar essa diferença, por assim dizer.
0: Estamos conversando com o Dr. Rodrigo Fagundes. Maria Clara quer saber o seguinte: meu marido foi preso, tenho direito ao auxílio reclusão?
1: Dona Maria Clara, o auxílio reclusão é pago para os dependentes, aquele que foi preso e estava na condição de segurado, de proteção do INSS, ou seja, ele trabalhava pelo menos há 24 meses, 2 anos, no momento que foi preso, caso ele tenha sido preso, esteja registrado, esteja contribuindo, seja na qualidade de segurado, que é o termo correto, pode estar recebendo esse benefício. Mas seria ideal você consultar um advogado para esclarecer exatamente a dúvida e analisar o caso.
0: Você está na Capital do Papel, microfone aberto, Minuto do Direito com o Dr. Rodrigo Fagundes. A Marialva quer saber: quem tem direito à pensão por morte?
1: Pensão por morte, quem tem direito? Vamos lá, a lei fala sobre os dependentes da pessoa que é falecida, que seja aposentado ou que tenha contribuição no momento que ele faleceu, na data que ele faleceu. Em regra, a gente trabalha com dependentes de 3 grupos. Primeiro, cônjuge, o companheiro ou companheira e os filhos menores de 21 anos ou filhos maiores de qualquer idade, caso possuam alguma deficiência grave ou mental ou intelectual. Esse primeiro grupo é o clássico, é o que todo mundo vê: ah, meu marido, minha esposa faleceu, se eles têm direitos, em via de regra, é esse. Também temos a opção de se enquadrar quem? Os pais e os irmãos, por exemplo, desde que não emancipados ou com deficiência. Em que situação? Quando você comprova a dependência econômica. O que que é isso? A pessoa que faleceu era a pessoa que sustentava a casa de uma forma bem simplista, a pessoa que ajudava na renda da casa, e você tem uma dependência direta. O que que vai variar de uma pensão para outra? Também, a gente teve uma alteração alguns anos atrás na lei da pensão por morte, a qual estabeleceu prazos, ou seja, o que antes era vitalício, não é mais. Então, depende o tempo de relacionamento, a idade da pessoa falecida, a pessoa que sobreviveu, a pessoa que não faleceu, do beneficiário,

0: ela dá uma diferença para o período que você vai estar recebendo essa pensão.
1: Mais uma pergunta que chegou até nós através dos nossos ouvintes. Dr. Rodrigo Fagundes respondendo. O Marcos quer saber: minha esposa vai ter um filho? Ela tem direito ao salário maternidade?
0: O Marcos está contando sobre a esposa dele que vai ter filho, quer saber se tem direito ao salário maternidade. Vamos lá. Salário maternidade funciona de qual maneira? Para pessoas que estejam trabalhando ou contribuindo para o INSS, nas contribuições específicas, e algum período depois. Se ela estiver trabalhando registrada, em via de regra, teria o direito ao salário maternidade. Ah, mas ela não estava trabalhando, por exemplo. O que, que seria o caso? Ela tem o que a gente chama de período de graça. O que é esse período de graça? É o prazo que o INSS te protege mesmo você não estando pagando. Após você sair do emprego, por exemplo, você tem, em via de regra, 12 meses ou um ano, né? O certo seria 12 meses, podendo ser prorrogado até por 24 meses, até 2 anos, para você estar protegido pelos benefícios do INSS mesmo depois de ter trabalhado. Tem que ver se ela se enquadra em algum desses requisitos.
1: Minuto do Direito aqui no nosso microfone aberto pela Capital do Papel. A outra pergunta que chega ao Dr. Rodrigo diz o seguinte: sou mulher, tenho 51 anos, nunca contribuí e trabalhei poucos períodos, mas sem registro. Vale a pena começar a contribuir com o carnê agora para me aposentar no futuro?
0: Vamos lá. Você está me contando uma história que você tem 51 anos de idade e você não tem um tempo significativo de contribuição. Pensando nessas mudanças da lei, então você tem a opção de começar a contribuir com mínimo de 15 anos, ou seja, 180 meses de carência, desde que você faça eles todos os meses de forma regular. Teoricamente, aos 66 anos, você pode estar se aposentando, recebendo o mínimo, que é um salário mínimo nacional. Então, por cima seria basicamente isso. Porém, para você estar executando isso, é ideal que procure um advogado previdenciário para estar analisando e fazendo essa contagem certinho. Inclusive, verificando se alguns períodos que você trabalhou podem ser reconhecidos ou não. Mesmo que sem registro, por exemplo, se você tem um período rural, você tem alguns outros elementos que podem te ajudar nisso, mas eu não sugiro fazer isso por conta, a gente está só para uma amostragem aqui, né?
1: E a última pergunta de hoje, no Minuto do Direito com o Dr. Rodrigo Fagundes, a Maria quer saber: se eu pagar o INSS, tenho direito a quais benefícios?
0: Dona Maria, a senhora pagando o INSS, em via de regra, a gente tem acesso a quais benefícios? Direito a quais benefícios? Quando cumprir os requisitos, a gente fala da aposentadoria. Ou seja, você vai pagar para o final da vida ter, em regra, o direito à aposentadoria cumprindo os requisitos. Segundo caso, aposentadoria por invalidez. Se caso no meio desse caminho você sofra algum acidente, ocorra alguma fatalidade, você tem direito à aposentadoria por invalidez, caso você não consiga voltar a trabalhar, por exemplo. No meio do caminho, a gente tem os casos que a gente fala que são os normais da vida. Caso você tenha um filho, você tem direito à pensão ao salário maternidade. Caso você fique doente, você pode ter o auxílio doença ou benefício por incapacidade temporária. Caso sofra um acidente e perca um pouco da sua capacidade produtiva, ou seja, tenha mais dificuldades para exercer sua atividade normal por conta de um acidente, tem direito ao auxílio acidente. Caso você seja presa, por um exemplo, os seus dependentes têm direito ao auxílio reclusão. Só lembrando, auxílio reclusão, quem tem direito são os dependentes, não a pessoa que foi presa. E, numa outra fatalidade, caso você venha a falecer, por exemplo, você deixa a pensão por morte para seus dependentes. Em via de regra, marido, esposa, cônjuge, né? Companheiro. E os filhos menores de 21 anos ou filhos maiores de qualquer idade que sejam portadores de alguma deficiência grave.
1: E assim nós encerramos o nosso Minuto do Direito. Dr. Rodrigo Fagundes respondendo perguntas aqui no nosso microfone aberto, que volta na próxima sexta-feira.
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4: Previsão do tempo para sexta-feira, 4 de setembro de 2026. Região Centro-Oeste, em Campo Grande, Mato Grosso do Sul, céu com muitas nuvens, com possibilidade de chuva isolada ao longo do dia. Os termômetros marcam mínima de 19 e máxima de 32 graus. Umidade relativa do ar gira em torno de 70 a 30%. Ceres em Goiás, só para velhinhas, céu com muitas nuvens e possibilidade de chuva isolada. Temperatura mínima é de 26 e a máxima 35 graus. Umidade do ar varia de 60 a 35%. Região Nordeste, Aracaju amanhece com céu cheio de nuvens e possibilidade de chuva isolada à tarde. Temperatura mínima na capital sergipana é de 23 e máxima de 30 graus. Nas horas mais quentes do dia, a umidade do ar é de 95 a 65%. Paulista, em Pernambuco, comemora aniversário com céu cheio de nuvens e possibilidade de chuva isolada à tarde. Temperatura mínima 24, máxima 30 graus. A umidade relativa do ar é de 80 a 50%. Região Norte, em Belém, no Pará, céu com muitas nuvens. Temperatura mínima é de 24 e máxima de 35 graus. A umidade do ar é de 95 a 48%. Dois Irmãos do Tocantins, no centro-oeste do estado, canta parabéns com previsão de céu cheio de nuvens e pancadas de chuva isolada. Temperatura mínima 25. Máxima 34 graus. Umidade do ar varia de 90 a 40%. Região Sudeste, Vitória no Espírito Santo tem previsão de céu repleto de nuvens nesta sexta-feira. Os termômetros registram mínima de 17 e máxima de 31 graus. Umidade relativa do ar vai de 90 a 30%. Santa Rosa de Viterbo, em São Paulo, tem previsão de muitas nuvens no dia em que comemora o aniversário da cidade. Temperatura mínima 17, máxima 34 graus. Umidade relativa do ar é de 70 a 20%. Região Sul, em Florianópolis, Santa Catarina, céu com algumas nuvens, com pancadas de chuva e trovoadas isoladas. Os termômetros registram mínima de 16 e máxima de 18 graus. A umidade relativa do ar fica entre 90 e 50%. Reserva do Iguaçu, no Paraná, faz aniversário com previsão de muitas nuvens no céu e possibilidade de chuva e trovoadas isoladas. Termômetros registrando mínima de 12 e máxima de 24 graus. A umidade relativa do ar oscila entre 95 e 55%. Você ouviu a previsão do tempo para esta sexta-feira, 4 de setembro de 2026, com informações do IBGE Cidades e do Instituto Nacional de Meteorologia, IMET. Redação de Lucile Araújo, da agência Rádio Gov, em Brasília, Ladimir Filipim.
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3: Comandando a programação, Carlos Roberto Ramos.
5: Por isso eu digo, obrigado, Senhor, por mais um dia.
1: Bem, amigos, bem, amigas, estamos finalizando aqui pela Capital do Papel mais um show de notícia e informação dentro do nosso microfone aberto. Para você que ficou na minha companhia e de toda a nossa equipe, o meu muito obrigado. Grande abraço a todos. E ao finalizarmos, dizemos: Senhor, fazei de mim um instrumento de vossa paz. Um grande abraço, um ótimo final de semana e até segunda-feira, se Deus quiser.

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Olá, você! Muito boa tarde! Gilberto Alves, chegando com a tarde é nossa. Aqui pela capital do papel, FM, transmitindo de Telêmaco Borba, estado do Paraná, na frequência de 101.9 MHz. Seja muito bem-vindo, seja muito bem-vinda. Afinal de contas, aqui é o seu lugar, aqui é bem melhor. Hoje é sexta-feira, sextou, moçada, dia 4 de setembro de 2026. Você no carro, na rua, no trabalho, no escritório, em casa, acompanhando nossa programação. Obrigado pela sua sintonia, obrigado pela sua companhia. E para você interagir conosco, registrar a sua audiência, confirmar a sua participação, é fácil demais, é muito simples. 3910-1210, código de área 42. 3910-1210, esse é o WhatsApp da capital para você interagir conosco. E você, nos acompanha em que rua, em que bairro, em que cidade, em que estado, em que país você acompanha a programação da Capital FM? 3910-1210, código de área 42. A temperatura neste momento é de 24 graus. E não esqueça, fé em Deus, força, ânimo, coragem, com certeza, dias melhores virão. Agora 1:06, tô chegando no pedaço, tô pintando na área e na tarde capital, sempre o melhor da música, sempre os melhores ritmos. Boa tarde pra você. Música.

0: Olha, vou te contar, em anos 80 pra música era bom demais, né? Essa do ano de 1984, que fez parte da trilha sonora da novela Livre para Voar da Rede Globo, nós ouvimos com Dan Hartman, I Can Dream About You. Agora 1:20.
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0: E aí, já almoçou? Já está saboreando a sobremesa? É bom demais, hein? E você? Limpando, cuidando da casa, fazendo faxina e acompanhando a nossa programação? Obrigado pelo carinho, obrigado pela audiência. Quem está chegando por aqui, boa tarde, Giba.

Foi assim, num dia em que todas as pessoas do planeta inteiro resolveram que ninguém ia sair de casa, como que se fosse combinado em todo o planeta. Naquele dia ninguém saiu de casa.

0: Essa é paranaense de Cascavel, hein? Nós ouvimos com ela, com Vika, a música Pausa.
1: Olá, amigão. Um abraço para todo o pessoal da sintonia.
0: Um abraço, Zarias.
1: De Abril, Telemaco Borba, Tivagi, Castro, Ventania, Curiúva, Ortigueira. E principalmente nossa região de Telemaco Borba. Juarez, JJ. Falou, um abraço. Até mais. Tchau, tchau.
0: Esse é o Juarez do Jardim Kroll, acompanhando a nossa programação, né, Juarez? Grande abraço para você, obrigado pela companhia. Quem mais está chegando por aqui interagindo conosco? Boa tarde, amigo Giba. Boa tarde, meu amigo Marcos Maurício Sinkoski, o Xixo Sinkoski no Rio Alegre, né, Xixo? Grande abraço a você, grande abraço aos moradores do Rio Alegre, pessoal nos acompanhando no São Félix, né, São Rafael também, um grande abração muito carinhoso. Jardim Argentina na sintonia. Sueli Natara tá sumida, hein? Um grande abração carinhoso para ela, se estiver acompanhando a nossa programação. Meu abraço, meu carinho ao pessoal de reserva conosco. Alô, Cândido Gomes, tudo bem com você? Um abração carinhoso, obrigado pela companhia. Grande abraço também às mulheres, às meninas da Biosaúde, Antônia Sionec e equipe, sempre nos acompanhando. E de José Lacerda, quem é que tá chegando por aqui? Só pode ser ela, né? Boa tarde, Giba. Boa tarde, minha querida Dirce Sete. Espero que tudo esteja muito bem com você e com todos da família. E a Dirce compartilha conosco.

Nem sempre você consegue o que quer, mas sempre recebe o que precisa. Às vezes a vida te dá exatamente o que você pediu. Outras vezes, ela te entrega o que você não sabia que precisava. Seja uma lição de paciência, ou um teste de tempo, ou um lembrete de empatia, fé e resiliência. Ela te ensina sobre humildade, confiança e clareza. Ela te faz sentir o peso dos desafios e a beleza que existe até nos dias difíceis. De um jeito ou de outro, você cresce. De um jeito ou de outro, você vence. É a mensagem nesta sexta-feira da nossa querida Dirce 7, 1:33.

0: Essa é a última que morre. É verdade, hein? Aliados Esperança. Faltando 20 minutos para as 14h, já já eu volto com você.
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0: Meu abraço, meu carinho ao pessoal de Tibagi acompanhando a nossa programação. Entre esses ouvintes maravilhosos de Tibagi, nós temos o Adélio e a esposa Liliane, né, Adélio? Grande abraço para você, para a esposa Liliane, também para o Vandeco e a esposa Lu, sempre nos acompanhando em Tibagi, em Ortigueira. Grande abraço na Ilha do Mel. Alô de Colinha, grande abraço para você, tudo de bom. Grande abraço também a Silvanir, o esposo Assira, em Ortigueira, nos acompanhando. A menina do sítio, Vanderléia Maria, e o esposo João, no Pontão, em Ortigueira, também nos acompanhando. Um abraço muito especial. E voltando para Telêmaco, o pessoal do Casabella nos acompanhando, onde mora a... Será que ela mora ainda? Eu creio que sim, né? A filha da Vanderléia Maria... A Brunelli, né? Esqueci do primeiro nome. Eu esqueci do primeiro nome, mas um abração carinhoso para a filha da Vanderléia Maria, que reside no Casabella, né? Creio que ainda se encontra por lá, né? Também tem os meus primos, né? Que residem no Casabella. Grande abraço ao Edson Gordo, a Juliana, a Ruth, o filhinho da Juliana, Alice Carolina. Grande abração, muito carinhoso. Também os outros primos, né? Um grande abraço pro Boquita, também a Andréia, o Henrico, a Ágata. Um grande abraço, muito carinhoso. A Andréia deve estar trabalhando agora em harmonia, né, Andréia? Grande abraço carinhoso para você e para todos da família nos acompanhando. Pessoal do Conjunto Residencial Atlântico, né? Um grande abração, muito carinhoso. Na Vila São Francisco, não dá para esquecer dela de jeito nenhum. A dona Lourdes sempre acompanhando a nossa programação. Pessoal do Conjunto Residencial Tibagi, alô Terezinha Marcondes, a sogra querida do Rui Miranda, né? Um abração carinhoso para você, um abraço também para ele que é da Igreja Batista Betel. Josnei, grande abraço para você da Igreja Batista Betel, sempre nos acompanhando também, né? Quem é que tá querendo ouvir Nazaré, hein? Quem será? Será que é alguém da Vila Esperança? Eu creio que sim, né? É ele mesmo, hein? Hamilton Batista Miranda, oferecendo a programação para os amigos ouvintes da Vila Esperança. Oferece para Dona Maria, Jéssica e Josiane do bairro Bonavila. Oferece para Jô Sorriso de Rolândia. Também para o DJ Jarbas da Vila Rosa. Ele quer ouvir Nazaré. É o Hamilton Batista Miranda nos acompanhando na Vila Esperança, né, Hamilton? Grande abração carinhoso para você. Tem mais alguém chegando? Quem
8: Boa
0: será?
8: Tarde, Boa tarde.
0: Aqui é o Vanderlei.
8: Jacaré.
0: Jacaré.
8: Estão
0: trabalhando hoje.
8: Uma correria, rapaz. Não tinha pra fugir pra entregar até de tarde.
0: Meu Deus.
8: Mas tá bom. Graças a Deus.
0: Vai trabalhando e ouvindo não. Rádio, né, a Capital?
8: Roberto Alves, hoje eu peço a música com a banda Blindagem Gaivota. Ofereço para o Robinho aqui, o Cadeirudo. Hoje o Preto apareceu lá, Tuelão.
0: Ô, Preto, apareceu hoje. Ouvindo? Por isso que a gente ouviu, né?
8: E para o César Latari. E amanhã estamos juntos lá na máquina do tempo. Ouvindo aquelas musiconas boas, rapaz.
0: Isso, com certeza, né?
8: Boa tarde, muito obrigado e um bom final de semana.
0: Grande abraço, Vanderlei, a você e a toda a equipe aí da oficina do Robinho, sempre nos acompanhando. Olha só, a Andréia deu o retorno aqui, né? Boa tarde, Gilberto. Estou aqui trabalhando em harmonia e ouvindo o seu programa. Ótima sexta para você e sua família. Amém, Andréia. Grande abração para você, um bom trabalho. Obrigado pelo carinho da sua audiência. E tá chegando por aqui, agora 1h45, Blindagem Gaivota.

Esse é o som de Nazaré, Love Hurts. 1h51, você acompanhando a tarde nossa e também interagindo conosco. E tá baixando por aqui, direto da capital do estado, nosso amigo internauta, o Corvo. Candinho diz assim: olá, meu amigo Giba, bom ver vocês aí na capital do papel. Abraço. Toca Engenheiros do Havaí. Era um garoto que, como eu, amava os Beatles e os Rolling Stones. E o que mais que o Candinho diz? Só volto na quinta, vou pegar uns dias para descansar. Olha só, merecidas folgas, né, para você. Tudo de bom, hein? Deus abençoe. Se cuide, hein, Candinho? Um grande abraço para você. Obrigado por estar sempre nos acompanhando na capital do estado. Na capital do estado nós temos também a Thelma, né, que nos acompanha através do aplicativo aqui da Capital do Papel, né, Thelma? Grande abração carinhoso para você. Falando nisso, abraçando com muito carinho o pessoal nos acompanhando em Castro, pessoal de Piraí do Sul, pessoal nos acompanhando também em Arapoti, Jaguariaíva também, né? Um abração muito carinhoso a essa gente bacana na sintonia da Capital do Papel. Chegando, Engenheiros do Havaí.

E essa foi pro Xixo, que é fanzaço de Titãs. Nós ouvimos com Titãs, Os Cegos do Castelo. E o Candinho dizendo que chove muito na capital do estado, em Curitiba. Olha, aqui tá nublado, viu? Creio que mais tarde nós teremos chuva aqui na nossa Telêmaco Borba também, né, Candinho? Grande abração pra você. Obrigado pela companhia. Música.

0: 2:02, repórter Capital no ar.
1: O estado homologou os decretos de situação de emergência de 6 municípios: Marmeleiro, Xambrê, Tibagi, Renascença, Pinhão e Diamante do Oeste, localizadas nas regiões Sudoeste, Noroeste, Oeste, Campos Gerais e Centro-Sul. Foram as cidades mais afetadas pelos temporais com ventos fortes e granizo registrados no Paraná entre sábado e segunda-feira. A Defesa Civil Estadual providenciou o envio de telhas e materiais de ajuda humanitária para atender a população, conforme as solicitações das prefeituras. Até o momento, já foram encaminhadas 18.700 telhas para ajudar no reparo de imóveis danificados. O granizo provocou estragos em 848 casas em Marmeleiro, no Sudoeste, em Pinhão, no Centro-Sul, 397 residências

0: foram afetadas. Renascença teve 429 casas danificadas e em Diamante do Oeste, 94 imóveis foram atingidos. Os vendavais afetaram 40 casas em Tibagi, nos Campos Gerais. Já em Xambrê, no Noroeste, o vento forte destelhou 173 casas. Os municípios atingidos receberam, conforme a necessidade, telhas, cestas básicas, colchões, kits dormitório, kits de higiene e kits de limpeza. A distribuição é feita pela Defesa Civil Estadual a partir das solicitações das prefeituras. Ao todo, os temporais provocaram ocorrências em 92 municípios, a maioria de menor gravidade. Desde os primeiros registros, as equipes dos núcleos de atuação regional da Defesa Civil, distribuídos pelo Estado, prestaram assistência e orientação aos coordenadores municipais para garantir o atendimento rápido às pessoas afetadas. O decreto tem validade de 180 dias e dá respaldo legal para que os municípios atuem de forma rápida nas áreas atingidas. Na prática, a medida permite a dispensa de licitação para a compra de itens de ajuda humanitária, o restabelecimento de serviços essenciais e a execução de obras urgentes de reconstrução. O reconhecimento formal da situação de emergência pelos governos estadual ou federal também amplia a rede de apoio aos municípios. Com o aval dos demais entes da federação, é possível liberar recursos e garantir assistência imediata à população afetada, incluindo o acesso ao saque do FGTS e a linhas de crédito especiais para agricultores atingidos. Repórter Gabriel Ramos.
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Tempo nublado aqui em nossa Telêmaco Borba e a temperatura neste momento é de 25 graus. Hoje é sexta-feira, dia 4 de setembro de 2026. E quem continua com você com a tarde nossa aqui pela capital sou eu, Gilberto Alves, o Giba. Para você interagir conosco, registrar a sua audiência, confirmar a sua participação, é muito fácil, é muito simples. 3910 1210, código de área 42. 3910 1210, esse é o WhatsApp da capital para você interagir conosco. 2:07, uma ótima tarde para você. Não esqueça, hein? Aqui é o seu lugar, aqui é bem melhor.

0: E essa nós ouvimos com Jovem Dionísio, Acorda Pedrinho. Isso mesmo, Acorda Pedrinho, para ouvir a Rádio Capital do Papel. Agora 2:21.
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Grande abração, muito carinhoso a quem está acompanhando a tarde nossa aqui pela Capital do Papel. Grande abraço ao pessoal nos acompanhando no Socomim, né? Um grande abraço a Mila Costa, mãe da Renata Miller, sempre nos acompanhando. A Célia Alves, grande abraço à Mulher Maravilha, fazendo faxina e acompanhando a nossa programação, né, Mulher Maravilha? Grande abração carinhoso para você. Pessoal da Vila Rural Brilho do Sol, grande abraço ao fazendeiro, esposa Suelen, todos que estão por lá nos acompanhando, também o Toninho Guilherme, na Vila Rural Brilho do Sol, né, Toninho? Grande abraço para você. Um abração também para Célia Ortiz, na área 7. Se eu não tô enganado, parece que a Célia Ortiz está de aniversário hoje, né? Os meus parabéns para você, Célia Ortiz. Muitos anos de vida, muita saúde, muita graça, muita paz para você. Um abraço também a Isabel Cristina, da área 7, a família Charneski, seu Luiz Carlos e a dona Lourdes, sempre nos acompanhando. Um abração carinhoso. No Jardim Alegre, um grande abraço muito carinhoso para ela, né? Roseli Nascimento e o esposo Mirtão, sempre na sintonia da nossa Capital do Papel. Voltando para cá, um abração muito carinhoso para quem mesmo? Ah, sim, para o pessoal da Motor Alto, Valdir Sodinha, Daniel também, Ulisses, né? Um grande abração muito carinhoso. Celcinho da Lataria e Pintura nos acompanhando, um grande abraço a ele e a equipe. Grande abraço ao pessoal da Escala Serralheria, o Carlinhos e toda a equipe. Pessoal aqui na Nelson Silva, né? Grande abraço ao Nivaldo, ao João, Sérgio Cavalão, enfim, a toda a equipe na sintonia da Capital do Papel. Agora 2h25.

O melhor da música, os grandes sucessos, você ouve aqui na 101.9, David Guetta e Sia, Titanium. E olha só, hein? Tudo por amor. Quem ama cuida põe Bruna como principal suspeita de ter despachado Arthur. 2:33, você acompanhando a tarde nossa aqui pela Capital do Papel. E olha só essa, hein? Meu Deus do céu. Até a Bruna tá nessa lista de pessoas que são, de repente, acusadas de matar o Arthur. Olha só, o comportamento de Bruna deixou parte do público com a pulga atrás da orelha no capítulo desta quinta-feira, dia 3, ontem, portanto, né? De quem ama...

cuida. Afinal, a jovem disse que já fez muitas loucuras, algumas que as pessoas nem imaginam, para ficar com Pedro. A declaração a colocou entre os suspeitos por ter matado Arthur, na novela das nove da Globo. A filha de Carmita se recusou a assinar o divórcio no folhetim de Valcir Carrasco e Cláudia Souto. Aos prantos, ela disse que foi e ainda é capaz de tudo para não perder o marido para Adriana. Se você soubesse o que eu já fiz por amor, disparou ela. A cena repercutiu nas redes sociais. A Bruna matou Arthur para Adriana ser presa e se afastar da vida de Pedro, escreveu um perfil identificado como Luan no X. Gente, a Bruna matou o Arthur mesmo, concordou Lu. Será que a Bruna matou o Arthur? Porque descobriu que o Pedro foi se aconselhar com ele sobre a mentira da gravidez e o joalheiro falou para o afilhado ficar longe dela, complementou Kelly Gedita. Eu confesso que Bruna sendo assassina do Arthur seria um plot twist, virada em inglês. Interessante na novela, os outros são óbvios demais e ela tem motivos para isso, finalizou Samantha. E olha só, hein? Globo gravou pelo menos 8 finais para Arthur. Que coisa, hein? Em recente entrevista ao Notícias da TV, o ator Antônio Fagundes descarta o retorno à novela. Questionado se aceitaria voltar como fantasma ou em um flashback, recurso que o folhetim tem utilizado bastante para desvendar tramas do passado, o veterano negou de forma categórica. Não retorno. Eu morri 8 vezes, então já estou morto. Risos. Brincou o veterano que atualmente está se dedicando à temporada carioca da peça Dois de Nós. Essa novela, que é escrita por Valcir Carrasco e Cláudia Souto, Quem Ama Cuida, é ambientada em São Paulo e conta com direção artística de Amora Maltner. A novela está prevista para ficar no ar até janeiro de 2027. Então tá aí, tem muitas emoções na novela das nove, né? Quem Ama Cuida, para você acompanhar pela Rede Globo.

0: E nós ouvimos aqui na 101.9 Marisa Monte, Seu Jorge e Flor, para melhorar o tema de abertura da novela das 9 da Globo, Quem Ama, Cuida. Quem é que tá chegando por aqui? Olha só, boa tarde, Giba, você é um amigo mesmo, nunca esquece da gente. Muito obrigado, tô aqui fazendo faxina, te ouvindo. Boa sexta-feira para você. Tamo junto, Roseli Nascimento do Jardim Alegre. Uma ótima sexta-feira para você, um bom trabalho, bom final de semana para você, pro Bertão e para toda a família. Que Deus continue abençoando. Agora 2h41.
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0: Ok, já estamos de volta com A Tarde é Nossa aqui pela Capital do Papel. Agora 2h42. O tempo passa, o tempo voa e você passa os seus melhores momentos sintonizado com a Capital, acompanhando a nossa programação. Quem tá chegando por aqui, boa tarde Gilberto, tudo na paz? Boa tarde, tudo na paz e com você? Aqui é o Luiz do Armazém da Limpeza, estamos ligados na sua programação todos os dias. Se for possível, toca Leva com Tim Maia. Ô Luiz, grande abraço a você e a todos que fazem parte do Armazém da Limpeza, né? Acompanhando a nossa programação. Deus abençoe, um bom trabalho para você, um ótimo final de semana. Quem mais está chegando por aqui? Boa tarde, meu amigo Giba e todos da Rádio Capital. Sextou, com certeza, né? Sextou. DJ Jarbas da Vila Rosa. Mande abraços para o pai Antônio, para a esposa Noemi, filhos Graciele, Ariane, para o Daniel, para o genro Pedro, neto Gael, para o primo José Carlos da Saúde de Reserva, para o tio Jairo, para o primo Sebastião, prima Cirlei, para o Foguinho, para o Sidney, para Maria Bichinho, para a Joi Família de Rolândia, para o Gavião, para o Reginaldo Costa e para todos da Vila Esperança, também para o Hamilton Batista Miranda, né, da Vila Esperança, pessoal da Vila Rosa, ele quer ouvir Led Zeppelin, 2h43.

0: O melhor da música fazendo parte da programação da Capital, nós ouvimos com Emílio Santiago, Saigon. E lembrei daquela história, viu, Adilson Camargo Canarinho? Grande abraço para você. Um pedaço de sabão, né? Pontualmente, 3 horas, já já Marcelo Correia falando de esporte.
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2: Boa tarde, Gilberto Alves.
0: Boa tarde, Marcelo.
2: 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Eu, Marcelo Correia, chegando com o Esporte Capital nesta sexta-feira, fechando aí a semana de informações para você que se liga na nossa programação. Ontem nós tivemos a conclusão das quartas de final da Copa do Brasil, mais um confronto aí que foi definido. O Grêmio venceu na casa a equipe do Internacional no Clássico Gaúcho, Grêmio 3, Internacional 1. E agora ficou definido aí a semifinal da Copa do Brasil, faltando somente o sorteio de mando de campo, mas já foi definido o confronto entre Grêmio e Atlético Mineiro e Palmeiras e Vasco, né? Agora vamos aguardar o sorteio para ver quem joga o primeiro jogo em casa e o segundo jogo fora de casa. É a Copa do Brasil chegando já à sua semifinal. Falando ainda em campeonatos nacionais, nós temos aí o Brasileirão da Série A com a sequência na 26ª rodada que acontece neste final de semana. Começando então amanhã sábado às 16 horas, Bragantino e Bahia. Também amanhã às 18h30 no Morumbi, São Paulo e Atlético Mineiro. Ainda no sábado, o Clássico Carioca às 21 horas no Maracanã, Fluminense e Vasco. Jogos do domingo. O Coritiba enfrenta o Mirassol às 11 horas da manhã no Couto Pereira. No Mineirão, nós teremos às 16 horas Cruzeiro e Atlético Paranaense. No mesmo horário, se enfrentam no Beira-Rio, Internacional e Santos. Às 16 horas, o Remo recebe a equipe do Flamengo. Já às 18h30, no domingo, no estádio Nilton Santos, Botafogo e Palmeiras. Na Neoquímica Arena, às 19h30, no domingo, Corinthians e Chapecoense. E completando a 26ª rodada, nós teremos no Barradão, na segunda-feira, às 20 horas, Vitória e Grêmio. Campeonato Brasileiro Série A, as emoções da 26ª rodada que acontecem neste final de semana. Grande abraço a todos, bom final de semana. Esporte Capital volta só na segunda-feira. Tchau, pessoal!
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Nossa! Sexta-feira de tempo nublado, a temperatura neste momento é de 22 graus. Você sintonizado com a capital, acompanhando a Tarde Nossa. Quem tem o prazer de continuar com você até as 5 da tarde, sou eu, Gilberto Alves, o Giba. E para você interagir conosco, registrar a sua audiência, confirmar a sua participação, 3910-1210, código de área 42, 3910-1210. Esse é o WhatsApp da capital para você interagir conosco. Você nos acompanha em que rua, em que bairro, em que cidade, em que estado, em que país você acompanha a programação da Capital FM? 3910-1210, código de área 42. Meu abraço, meu carinho a você no carro, na rua, no trabalho, no escritório, em casa, você no sítio, na chácara, na fazenda, nos acompanhando pelo rádio em 101.9, pela internet, pelo site, pelo aplicativo Amigo Internauta, obrigado pela sua companhia. Hoje é sexta-feira, dia 4 de setembro de de 2026, né? E você continua conosco, sintonizado com a capital, acompanhando a Tarde Nossa. Não esqueça, hein? Aqui é o seu lugar, aqui é bem melhor. 3 horas e 5 minutos. Boa tarde.

0: E nós ouvimos com LS Jack, Carla. Lembrei dele, hein? Um grande abraço pro Douglas da Guarda Patrimonial e toda a equipe trabalhando e sempre acompanhando a nossa programação. Pessoal também da Praça Doutor Horácio Clabin, na Sintonia da Capital do Papel. Um bom trabalho a todos. Agora 3:19.
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0: 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É, o pessoal interagindo conosco, Nelsinho Pintor chegando por aqui. Nelsinho, apenas o oferecimento, vai lá, para quem que você oferece, Nelsinho Pintor?
1: Eu ofereço aí pro Celso, da Lataria e Pintura, pro Bem-TV, pessoal das ambulâncias do UPA, lá pro Sandrão, ofereço aí pro pessoal de São Deópolis, da Prefeitura, e para todos nós aqui do Hospital IDF. Abraço, amigão, um ótimo programa, uma ótima sexta-feira e um bom final de semana.
0: Nelsinho, bom final de semana para você, para todos do IDF, um abração muito carinhoso. Só lembrando, em música sertaneja é depois das 5, tá certo? Depois das 5 com Dimas Barbosa, com Tarde Sertaneja, aqui pela Capital do Papel. Tá bom, Nelsinho? Tá bom, Áureo? Um abração pro Áureo, bem pertinho do asilo, acompanhando sempre a nossa programação. E olha que satisfação, quem é que tá chegando através do WhatsApp? Ele diz assim, boa tarde, meu amigo Giba. Eu nem vou pedir, sei que você toca todo dia essa música. Ah, sim, essa música é bonita, né? Ah, é o Bruno, Lady Gaga e Bruno Mars, Die With a Smile. É o nosso querido fazendeiro, né, fazendeiro? Grande abração carinhoso pra você. Demorei, mas vou atender você sim com todo carinho. Um abração, meu querido. Agora 3h22.

Só o melhor da música fazendo parte da programação da capital, The Weeknd e Daft Punk, I Feel It Coming. 3:31, uma ótima tarde para você que sintoniza a capital do papel e acompanha A Tarde é Nossa. Pessoal chegando, interagindo conosco. Oi, Giba, uma boa tarde a todos e um final de semana muito abençoado a todos. É a Rosane da Área 2, né, na escuta, acompanhando a nossa programação e oferecendo a programação para o filho Fábio Montanini. E ela diz o seguinte pro filho: filho, daqui você não pode ter o meu abraço, mas as minhas orações a você pode chegar. Fica com Deus, fica firme, fica em paz. Esse é o recado da Rosane, da Área 2, pro filho, o Fábio Montanini.

0: Esse é Maurício Manieri. Basta ouvir seu coração. Faltando 20 minutos para as 4 da tarde, já já eu volto com você.
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0: Meu abraço, meu carinho ao pessoal do bairro Bonavila nos acompanhando. Sônia, grande abraço a você, o esposo Carlinho, sempre na sintonia da Capital do Papel. Outro morador do bairro Bonavila, um abraço ao Adrianinho e a sua equipe, o seu Paulo e toda a equipe, né? Sempre nos acompanhando, trabalhando e curtindo a Capital do Papel, né, Adrianinho? Grande abraço a você e a toda a equipe. Um abraço ao Cleverson, o Áureo, o Divonei, o Max Camargo, sempre da sintonia da Capital do Papel, a professora Vera Santos, professora Verinha, em Tibagi, nos acompanhando, e aqui em Telêmaco, a pedagoga que faz crochê e que acompanha a nossa programação, é a Jacira, né, Jacira? Grande abração para você. Heleno, no bairro Sem Casas, né, Heleno? Grande abraço. Um abraço ao seu Altair, no Monte Carlo. Também o Lauri Viana, né, Lauri? Grande abraço para você. Ele que é o Peixe e também o senhor Miyagi, né? Ele ganha em dobro, né? Faz dois papéis, né? Um abração carinhoso. Um abraço pro seu Lorival Almeida, o pai da Joelma e do Ney, sempre nos acompanhando no bairro Sem Casas. Um abraço também ao seu Euclides, que também é do bairro Sem Casas. Um abraço ao seu João Araújo, da Avenida Papa João 23. Também o Chiquinho da Ercília. Grande abração para dona Rosemary, mãe da Rosângela e da Juliana. O Xuxa também nos acompanhando, né? Um grande abraço, Mirene, né? Um grande abraço à esposa do Xuxa. Um abração muito carinhoso. Ah, tem mais alguém para mandar alô aqui. Ah, sim. Grande abraço ao seu João Odair, ele que trabalha com jardinagem e limpeza de lotes, sempre que pode nos acompanha também, né? Um abração ao Jorge Pacheco e a toda a moçada do bairro Bela Vista. Um abraço ao pessoal da Agri Gibson, Luiz Carlos Gibson, né? O Denis Gibson também, doutor Denis, grande abraço. Moisés Prestes, grande abraço para você. Grande abraço ao João Ironei dos Santos, no bairro Sem Casas, sempre nos acompanhando, né, João? Grande abraço ao pessoal da Praça Doutor Horácio Clabim, o Hamilton, a Selene, o Michael, não sei se é a mesma equipe, né? Mas um abração carinhoso a essa gente bacana na sintonia da Capital do Papel. 3h43, você acompanhando A Tarde Nossa aqui pela Capital do Papel. O som fica por conta dele, Sam Smith, I'm Not The Only One.

As mais lindas canções você ouve aqui na 101.9, Ed Sheeran, All of Stars. Agora 3h51, a tarde é nossa, pessoal chegando, interagindo conosco. Oi, boa tarde, aqui é a Vanessa da Área 3, gostaria de oferecer a programação. Agora não entendi se é para o filho ou se é para os filhos, né? Aqui João, Otávio, Natan e também para o esposo Alessandro. Ótimo final de semana para todos, Deus abençoe. Grande abraço, Vanessa, a você. Eu não entendi se são os filhos ou é só um filho, né? Mas um grande abraço a toda a família da Vanessa acompanhando a nossa programação. No Jardim Bandeirantes, um abração muito carinhoso ao Marlon, a Vilma, sempre nos acompanhando. O seu Betim também, né, que completou o aniversário ontem. Deus abençoe. Ah, sim, corrigiu aqui, né? Então tá bom. São os filhos então, né? João, Otávio e Natan. João, Otávio e Natan. É isso, né? É isso mesmo. Então tá bom, querido. Um grande abraço pra você. Obrigado pela companhia. Daqui a pouquinho eu falo esse outro recado aqui. Daqui a pouquinho eu falo esse recado aqui do BemTV, né? Grande abração pra você que está na nossa companhia. Pessoal do Jardim Bandeirantes conosco, né? Grande abração carinhoso. Agora 3h52. Alceu Valença, Tomara.

Aqui na capital, Oswaldo Montenegro, taxímetro. 3:59, já tem repórter capital. E daqui a pouquinho eu volto, olha que assunto, hein? Arritmia, pressão alta, problemas de memória. Os impactos da apneia do sono. Esse assunto fica para daqui a pouquinho. Muito sono.

0: 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Saúde de Telêmaco Barba amplia o horário de atendimento em duas UBSs. A Secretaria Municipal de Saúde de Telêmaco Barba anunciou uma novidade para ampliar o acesso da população aos serviços de saúde. Durante todo o mês de setembro, as UBS Centro e Área 2 terão um horário de atendimento estendido, funcionando das 5 da tarde às 8 da noite. A iniciativa é um projeto piloto e busca principalmente atender trabalhadores que têm dificuldade de procurar uma unidade de saúde durante o horário comercial. Cada unidade contará com equipes multiprofissional formada por médico, enfermeiro, técnico de enfermagem, servidor administrativo e motorista. Outro destaque será o reforço na vacinação. Às terças-feiras, haverá um técnico de enfermagem exclusivo para a sala de vacinas, facilitando a atualização das carteiras de crianças, jovens e adultos. A Secretaria de Saúde também pretende avaliar o número de atendimentos, o fluxo e a satisfação dos usuários durante setembro. Os resultados serão utilizados para definir a possível ampliação permanente do horário para outras UBSs do município. E mais, acesso à saúde para a população de Telêmaco Barba. Repórter Capital, aqui você fica bem informado.
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13: É, já tivemos uma pequena garoa, temperatura neste momento está na casa dos 21 graus. Hoje é sexta-feira, dia 4 de setembro de 2026. Eu continuo com você, Gilberto Alves Ujiba. Boa tarde é nossa, até às 5 da tarde, aqui pela capital. Lembrando que para você interagir conosco, registrar a sua audiência, confirmar a sua participação é fácil demais, é muito simples, 3910-1210, código de área 42, 3910-1210. Esse é o WhatsApp da capital para você interagir conosco. Arritmia, pressão alta.

problemas de memória, os impactos da apneia do sono. Ronco alto, pausas na respiração e cansaço durante o dia podem parecer apenas sinais de uma noite mal dormida. Na apneia obstrutiva do sono, porém, as interrupções respiratórias se repetem dezenas de vezes durante a noite e podem reduzir o oxigênio no sangue e aumentar os níveis de dióxido de carbono, CO2. Isso leva a várias consequências negativas para a saúde, como hipertensão, arritmias, insuficiência cardíaca e alterações de memória e concentração. Um estudo da Universidade Monash, na Austrália, né, reforça a preocupação. Adultos com mais de 40 anos e apneia apresentaram pior desempenho em testes de memória e mais fatores associados ao risco de demência. Entre aqueles em tratamento, porém, o desempenho foi semelhante ao de pessoas sem o distúrbio. Uma pista de que controlar a apneia pode fazer diferença para a saúde cerebral. O que aconteceu durante a apneia? Ou o que acontece, né, durante a apneia? Na apneia, os músculos da garganta relaxam durante o sono e podem bloquear parcialmente ou totalmente a passagem de ar. A respiração para por alguns segundos e volta após pequenos despertares, muitas vezes imperceptíveis para a própria pessoa. O processo pode se repetir inúmeras vezes na mesma noite. Com isso, o organismo sofre quedas repentinas na oxigenação e alterações nos níveis de gás carbônico. A fragmentação do sono ajuda a explicar sintomas como sonolência excessiva, fadiga, irritabilidade e dificuldade de concentração. A longo prazo, a condição também está associada a problemas cardiovasculares. A prevalência é alta. Dados do projeto Epsono, conduzido em São Paulo, apontaram apneia em 33% da população analisada. O estudo também encontrou maior associação com homens, idade avançada e obesidade. O excesso de peso é um dos principais fatores de risco, mas não é o único. Anatomia das vias aéreas, histórico familiar e consumo de álcool ou sedativos antes de dormir também podem favorecer o distúrbio. Nas mulheres, ocorre principalmente após a menopausa. Crianças também podem ter. A apneia não é exclusividade dos adultos. Em crianças, ronco frequente, respiração ruidosa ou irregular, pausas respiratórias, sono agitado, irritabilidade, hiperatividade e dificuldades de concentração ou aprendizagem podem indicar o problema. Amígdalas e adenoides aumentadas estão entre as causas mais comuns nessa faixa etária. Quando excessivamente grandes, eles podem obstruir as vias aéreas durante o sono, dificultando a respiração e levando à apneia do sono. Obesidade, alterações crânio-faciais e histórico familiar também podem aumentar o risco. O tratamento depende da causa. Em alguns casos, a retirada das amígdalas e adenoides resolve a obstrução. Outras crianças podem precisar de pressão positiva contínua nas vias aéreas, um dispositivo que fornece ar sob pressão por meio de uma máscara facial durante o sono ou aparelhos orais, além de medidas relacionadas à perda de peso e à cessação do cigarro, caso algum dos pais fumem. O diagnóstico precoce e o tratamento eficaz são essenciais para garantir um sono saudável e um desenvolvimento adequado nas crianças. Como tratar? O objetivo é impedir o

fechamento das vias aéreas durante o sono. O CPAP, aparelho usado com máscara, mantém a passagem de ar aberta, né, por meio de pressão, e é uma das principais opções de tratamento. Dispositivos de avanço mandibular também podem ser indicados em determinadas situações. Perder peso, evitar álcool e tabaco e dormir ao lado, ou seja, dormir de lado, né, pode ajudar, especialmente quando associados ao tratamento indicado pelo especialista. Em casos com alterações anatomias específicas, a cirurgia pode ser considerada. Então tá aí mais essa que você ficou sabendo aqui em nossa programação. 4 horas e 10 minutos, uma ótima tarde de sexta-feira para você.

E nós ouvimos aqui na 101.9 Melim Quintal. 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

Dia Nossa. Agora 4h25, o tempo passa, o tempo voa e você passa os seus melhores momentos sintonizado com a capital, acompanhando a Tarde Nossa e também interagindo conosco. Boa tarde, Giba. Passando para confirmar que estou na sua companhia. Uma ótima e abençoada tarde a todos nós. Mila Costa do Socomim, a mãe da Renata Miller, nos acompanhando. E chegando por aqui, o Renê José Soares, o Bem TV. Giba, estou na escuta. Mande a programação para o Celcinho da Lataria, para o Reginaldo Costa, para o Nelson Pintor, para o Valdir Sodinha, pro Vardinho do São João, pro Vlad do Estacionamento e pro Adilson Camargo Canarinho e pros pedreiros do Rio Alegre Sorriso e também pro Magrão, né? E mande um hino para a dona Alice, que está internada. Nossa, minha tia internada, hein? Que Deus possa fazer ela se recuperar o mais rápido possível, né? Que Deus abençoe a tia Alice e todos da família, né? Um abraço, BemTV, tudo de bom para você.

0: Essa foi com Titãs, Enquanto Houver Sol. 4 horas e 34 minutos.
1: Boa tarde, Gilberto.
0: Boa tarde.
1: Como é que está por aí?
0: Tranquilo, Luiz. E você? Gilberto,
1: chuva aí, aqui hoje está chovendo, mas não está frio, não. O Giba, eu gostaria de ouvir uma música aí, mas eu não sei exatamente o nome dela. Eu sei o nome do cantor, que é o saudoso Milton Carlos, que faleceu muito jovem ainda. E eu sei que, não sei se é contrapeso, uma coisa assim, uma música que diz assim, ó, não consigo me lembrar por que foi que eu mudei, pois não posso explicar, pois nem mesmo não sei se eu esqueço de mim para lembrar de você. São as

0: as palavras da rima da música é muito
1: isso.
0: Bonita.
1: Bonita a música?
0: Música muito bonita do Milton Carlos. E se for possível, você toca aí para mim, se você encontrar. Mas uma ótima tarde aí para você. E aqui está chovendo, Giba. E um bom trabalho. Eu sou o Luiz Botafogo, aqui da cidade de Baiti. Eu ofereço para Marli e para Nina. Uma ótima tarde para você, um bom trabalho. Até mais.
1: Grande abraço para Marli, para Nina, para Luiz Botafogo. Bom final de semana a todos vocês aí. Obrigado pelo carinho da audiência. Chegando, Contrassenso. Milton Carlos.

0: Esse é Benito de Paula, do jeito que a vida quer. Duas horas não, né? Meu Deus do céu, tô perdido o tempo mesmo, hein? 4 horas e 42 minutos.
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0: E deixa eu abraçar com muito carinho o pessoal que nos acompanha em Tamarana. Grande abração, muito carinhoso. O pessoal de Cândido de Abreu conosco, Mauá da Serra, Figueira, Curiúva, Sapopema, Rio Branco do Ivaí, Rosário do Ivaí, Ivaí, Ivaiporã, Sengés, pessoal de Venceslau Brás, Araputi, Jaguariaíva, sempre acompanhando a nossa programação. Grande abraço a Silvia Mainardes, o esposo Pedro, né, sempre trabalhando e acompanhando toda a programação aqui da Capital do Papel. Luzia Queiroz também, um abração muito carinhoso. A dona Ana Dirce, né, em Piraí do Sul, grande abração muito carinhoso. O Dirceu Galo, o Bodinho, sempre nos acompanhando também. Um abraço muito especial, obrigado pelo carinho. Seguimos ao som de Maroon 5, Sugar.

Essa foi com Jota Quest e Tim Maia, Acendo o Farol. Grande abraço ao Thiago e a Sandrine, né? Um grande abraço ao Thiago trabalhando e acompanhando a nossa programação, né, Thiagão? Um grande abraço pra você. 4h52. Eu quero agradecer a sua participação, a sintonia, a grande audiência. Se Deus quiser, com a tarde nossa, eu volto segunda-feira, logo após o microfone aberto com o Carlão aqui pela capital, hein? Não desligue seu rádio, continue sintonizado com a 101.9. Na sequência da nossa programação, daqui a pouquinho tem Dimas Barbosa com Tarde Sertaneja. E às 7 da noite, a Voz do Brasil. Grande abraço, bom final de semana a todos e até lá, se Deus quiser.

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0: Estamos chegando, agora são 17 horas em ponto, são 5 horas em ponto, por aqui chegando eu, Dimas Barbosa, pra ficar com vocês até às 7 da noite, com o melhor da música, pra deixar aí a nossa sexta-feira, minha gente. Sexta-feira chegou. É sexta-feira, dia 4 de setembro de 2026. Uma tarde gostosa, clima ameno, está marcando 21 graus aqui em Telêmaco, por enquanto sem chuva, né? Mas o tempo tá meio vusco, já caiu uma garoa hoje, a previsão é que chova até no final de nossa tarde de hoje ainda. E vai chover, sabe o quê? Vai chover boa música, porque aqui tá chegando a Tarde Sertaneja pra você.
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0: E você pode mandar o seu recado, pode mandar o seu abraço, pode mandar o seu oi e também pode pedir a sua música. Aquela música sertaneja raiz, aquela música sertaneja universitária, aquele lançamento sertanejo que você quer curtir, você ouve aqui na programação. Vai lá no WhatsApp e já manda o seu pedido pra nós aqui, tá? A sua mensagem vai ser lida ou vai ser colocada no ar com todo carinho. 42 39 10 12 10 é o nosso WhatsApp para você mandar a mensagem de áudio ou a mensagem de texto. 42 39 10 12 10. Para você que vai ligar pra gente, o telefone é o 3910 1200. Lembrando, ligação é só no 3910 1200. Aonde você vai falar com a nossa amiga Natália Dias, ela vai anotar o seu pedido e você vai ouvir o seu sucesso aqui na nossa programação. 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

0: Tá na capital, tá na melhor, tá bom demais. Aí pra vocês, César e mais o Menotti. Deixa eu te amar, por favor. Música linda, maravilhosa e que foi sucesso, né? Na voz do Felipe Falcão e aí também na voz de César Menotti. Fabiano está também fazendo sucesso, porque o que esses meninos um pouquinho fortinhos, né? O que eles não cantam que não é sucesso, hein? É, César Menotti, Fabiano, deixa eu te amar, por favor. Você também curtiu com a gente, o Paraná chegou, cantou bonito, Chorei na Camisa, Buscar Estrelas, música maravilhosa também, que é sucesso, está sendo aí muito bem pedidas nas plataformas digitais, essa música do Paraná, Chorei na Camisa. E abrindo os trabalhos de hoje, Eduardo Costa, Olha Ela Aí. Então eu quero ver você aqui também, tá? Olha Ela Aí, eu quero ver você comigo falando aqui na nossa programação. Quem tá chegando já, são 17 horas mais 12 minutos, 17 e 12. Quem tá por aqui com a gente? Oi!
1: Daí, Dimas, boa tarde, um abraço e que Deus abençoe a sexta-feira, hein?
0: Amém.
1: Mandar aquele abração pro meu filho João Otávio, que tá lá no AP2 lá.
0: João Otávio.
1: Lá, que Deus venha abençoando ele, fortalecendo eles lá.
0: Amém.
1: Iluminando a caminhada deles lá, positiva.
0: Positec.
1: Meu filho Natan também, que tá aí na cidade, aí nas entregas ali na Toninho Tintos, pra minha esposa que tá trabalhando no Lobos ali.
0: Certo.
1: E eu tô indo embora pra casa.
0: Descansar.
1: Graças a Deus, mais um dia vencido aí. Tá bom, Dimas?
0: Amém, tá bom.
1: Aquele abraço. Um final de sexta-feira abençoado a todos nós aí.
0: Pra todos nós, com certeza.
1: Puder trocar essa musicona pra nós, eu fico agradecido.
0: Beleza, vou ver se encontro ela pra você aqui, tá? Obrigado pela participação. Quem mais também com a gente? Deixa eu mandar um super abraço lá pro Hamilton Batista de Miranda. Ele quer curtir a música Noite Colorida. Está oferecendo para todos os amigos ouvintes da Vila Esperança. Também lá para a dona... como é que é? Dona Maria, a Dona Maria, também a Jéssica e a Josiane, lá no Bonavila, pra Jô Sorriso, em

0: Lândia, também pro DJ Jarbas da Vila Rosa. Valeu, grande abraço ao Hamilton Batista de Miranda. Quem mais também tá com a gente? Oi.
1: Boa tarde, meu amigo.
0: Boa tarde.
1: Dimas, tudo
0: Dimas
1: bem?
0: Dimas Barbosa.
1: Espero que você esteja bem.
0: Todo graças a Deus.
1: De Itália, todo dia.
0: Beleza.
1: Mandou uma música com o Guilherme Santiago, eu não sei o nome da música, Meia-Noite e Meia.
0: Meia-Noite e Meia?
1: Vez pra minha prima Vanderleia, Leia da Areceis, minha prima Romildo da Ventania, Marineiro, Maria Bichinha, João de Rolando de Família, Didi Jave, sua esposa, meu amigo Virola e todos Lemos Pinheiro. Um abraço, até mais, é o Foguinho do Jardim Itália.
0: Valeu, Foguinho, um abração pra você, obrigado pela audiência, Foguinho do Jardim Itália. Também quero mandar um super abraço pra uma menina que é fantástica, maravilhosa, pela informação que me deram, né? Porque eu não conheço ela pessoalmente, mas fiquei sabendo ontem que ela é fã do nosso trabalho, ela é fã do nosso programa, 82 aninhos, é a dona Vina, ela é mãe do Gateado, ali da Gateado Pneus, né? Então, um abração lá pra dona Vina, obrigado, tá? Pelo carinho, pela companhia, fiquei sabendo que a senhora é fã do nosso trabalho, curte a nossa programação todas as tardes, né? Então, nosso beijo e o nosso abraço pra senhora, tá bom? Dona Vina, ela que é mãe do Gateado, ali do Gateado Pneus. Ontem estivemos lá no Xuxa, ontem, né? Eu tava lá, o Xuxa também, o meu parceiro Ney, o Gateado, o Toninho também tava por lá, um abraço pra eles também, ligadinho sempre com a gente aqui na programação. E, claro, sempre é um prazer tê-los aqui com a gente na nossa 101.9. Ô, Dimas Barbosa, boa tarde, Dimas. Já é quase de noite. Ai, ai, toca pra nós aí uma do Mato Grosso e Matias. Estamos ouvindo você aqui em Tibagi. O teu programa é um sucesso. Grande abraço. Quem mandou o recado é o Gilberto. Valeu, Gilberto. Abração pra você. Obrigado pela companhia. Esse povo maravilhoso aqui na cidade de Tibagi. Tá na capital, tá na melhor, tá bom demais, tá bom demais. Mato Grosso e Matias vem chegando de igual pra igual.

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7: E já estamos de volta na 101.9 com a Tarde Sertaneja, alegrando, divertindo e, claro, deixando a nossa sexta-feira ainda melhor, né? Terminar a semana com chave de ouro, com astral lá em cima, para que o sabadão ou domingão também seja cheio de glórias e também de vitórias, né?

0: Brasil!
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0: Tá na capital, tá na melhor, tá bom demais. Aí pra vocês, Guilherme e também o Santiago, 6:30. Música linda que você curte com a gente aqui na sua Tarde Sertaneja.
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0: Tem gente chegando, então põe pra falar comigo. Oi, boa tarde. Boa tarde.
2: Alô?
0: É o JJ? Ô, JJ, tá meio ruim na garganta, hein, JJ?
2: Alô, garotinho, Juarez Rádio, Capital do Papel, FM.
0: Valeu, JJ, tamo junto, um abraço pra você, né? O José Juarez, meu parceiraço ali do Jardim Crawl, um abração pra ele, o José Juarez. Quem mais? Oi?
3: Boa tarde, algodão doce, pão de queijo, pé de moleque.
0: Que mais, que mais?
3: Alecrim dourado.
0: Chega, né? Tá
3: e
0: bom, né?
3: E tem mais ainda que eu esqueci.
0: Qual?
3: Quero oferecer uma música aí de Mazé. Sou seu fã, terceira dimensão.
0: Certo.
3: Quero oferecer para Ingrid, para a dona Neiva da São Silvestre, para a Silvia de Sapupema, para minha amiga Sirene, para a Giane, lá do Embaú, para a Maria também, lá da Vila Nicolau do Embaú.
0: Um abração,
3: para...
0: pessoal, no Embaú.
3: E para o Oséias, para meu amigo Oséias e...
0: Para quem mais?
3: Para todos
0: pra
3: que todo estão
0: mundo.
3: Ouvindo o seu
0: Beleza.
3: Maravilhoso programa. Abraço.
0: Valeu, um abraço, é a Helena lá do São Francisco, um abração pra você. Também mandar um abraço pros meninos e pras meninas que estão aí nos ônibus da Vinça. Tô sabendo que tá todo mundo com o rádio ligado, curtindo a 101.9, a rádio top, que deixa a sua tarde ainda melhor, né? Mais gostosa, mas é porque você está comigo aqui, partilhando dessa sexta-feira, tá bom? Grande abraço aos meninos e também às meninas que estão trabalhando nos ônibus da Vinça. Um abraço pra vocês. Também, claro, sem deixar de mandar um oi para os meninos e pras meninas também que estão nos ônibus das empresas terceiras aí, que estão trazendo esse povo maravilhoso pra casa depois de um dia de trabalho. Claro, todo mundo merece um descanso, né? Pessoal do Puma, pessoal da Clabin MA, pessoal das empresas aí do Parque Industrial, vocês em toda a nossa região que estão nos ouvindo, indo para casa para descanso e, claro, curtindo a nossa Tarde Sertaneja, o nosso desejo de um final de semana maravilhoso e bom descanso para vocês, tá bom? Todo mundo ligado, curtindo a nossa tarde.
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0: Buenas.
5: Para de mentir, Nildima.
0: Eu não minto, eu só aumento a história. Eu jamais minto, eu só aumento a história.
5: Viu, Pia? Tá com nós a ver com o Paulinho Mussolini. Caçada de tatu.
0: Caçada de tatu?
5: Foi esse pro maior caçador de tatu de Trancoborba aí, meu amigo. Ernesto Borek.
0: O Borek? Ah, Borek, velho.
5: Pergunta pelas histórias da caçada de tatu, né? Quando...
0: Cerveja, rapaz.
5: Meu, ofereço pra toda a galera aí, os motoristas, os guardião, pesados, os porteiros, os carreteiros que estão na lida, campeira aí.
0: Certo.
5: Estão nas boleias dos caminhões.
0: Nas boleias, acelerando a nave.
5: Então, ligado teu programa e as porteiras aí, os guardião, os vigia.
0: Todos os meninos aí, vigia.
5: Segurança, sempre estão ligados no teu programa, hein?
0: Obrigado, gente.
5: Meu dia, mas daí você chegou aí, eu já tinha apanhado no senhor antes de eu chegar, hein?
0: Que hora que você colocou mas, lá então, na programação?
5: Fala a hora pra nós, hein, Dima? Vamos acertar aqui.
0: Acertar o...

0: Fala, Ian, pô, caçada de tatu, mas essa não é aquela uma do grupo Rodeio, não. É caçada de tatu, essa ideia é do Paulinho Mussolini.
1: Do Paulinho Mussolini, eu vou ver.
0: Pensei pro caçador de tatu aí.
1: Eu vou ver se encontro ela com o Paulinho Mussolini aqui, tá? Se eu encontrar, eu ponho pra rodar ainda hoje. Beleza, Douglas? Só perguntando mais uma coisa, Douglas, pra você, meu querido amigo. Não tem mais nada pra fazer, não? Tá tranquilo? Tá sossegado hoje? Tá na paz hoje? Então tá bom. Ô, boa tarde, Dimas Barbosa, beleza, ma? Toca pra nós aí, Dimas, Rio Negro e Solimões, é o Edson Ferreira de Miranda, aqui na Vila Cristina, faz eco a 101.9. 101.9. 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
1: Tá na capital, tá bom demais. Já estamos de volta com a sua Tarde Sertaneja aqui pela 101.9. E o povão tá falando com a gente. Fala, boa tarde.

0: Fala aí, Dimas Barbosa. Fala, Dimas.
1: Oi.
0: Daí, Dimas, eu queria pedir uma música aí pra você tocar pra mim.
1: Pida a música.
0: De Maria.
1: Filha
0: daí
1: de Maria.
0: Daí quero oferecer pra São Francisco inteiro aí.
1: Beleza.
0: Pra toda a turma da São Francisco. Falou.
1: Valeu, Sandro. Um abração pra você. Obrigado pela companhia. Nosso parceiraço Sandro está com a gente também aqui na programação. Oi.
2: Boa tarde, meu amigo Dimas Barbosa, Cacildo da cidade de Tibagi.
1: Ei, Cacildo, um abração pra você, pessoal de Tibagi aqui com a gente.
2: Cidadinha abençoada.
1: Abençoada, gente, com certeza.
2: Era uma música aí do trio Parada Dura, Barco de Papel.
1: Barco de Papel.
2: Eu sei aí pro meu amigo Adão da Pernambuco Borba.
1: Aham.
2: Você da Capital do Papel.
1: Certo.
2: Dimas Barbosa. Meu amigo Vandeco, Lei Costa e companheirada de Tibagi, amigo.
1: Isso.
2: Jairo.
1: Jairão.
2: Meu neto que mora comigo, se chama-se Kaique.
1: Kaique também, um abraço,
2: minha
1: Kaique.
2: Filha, que mora em Porto da Grande, se chama-se Thaís.
1: Aham.
2: Duas em reserva.
1: Aquele abraço.
2: E Graziele.
1: Tá bom.
2: Falou, índio, velho. Até mais.
1: Valeu, Cacildo, um abração pra você, até mais. Obrigado pela audiência. Aí sim, deixa eu mandar um abraço, gente, por falar em Tibagi, quero mandar um super abraço carinhoso, um beijo lá pra minha tia Ondina, ela que completou ontem, né? Completou ontem 100 anos.
3: Parabéns, meus parabéns pra você.
1: É a tia Ondina, né? Ontem ela fez 100 anos de idade.
3: Feliz
1: que Deus possa estar abençoando e agraciando cada vez mais ela, né? Uma figura maravilhosa aí, é a nossa tia Ondina, 100 aninhos, ela fez ontem, né? Ela comemorou ontem aqui na cidade de Tibagi. Tibagi é uma cidade maravilhosa mesmo, né, gente? Já tem ali uma outra menina, né? Que mora no interior da cidade lá, 100 e quantos anos? 116, parece, né? O pessoal comenta, é isso? E agora minha tia também fez 100 aninhos lá. Merece os parabéns, com certeza. E também, claro, parabéns para todos os aniversariantes que estão com a gente acompanhando a programação também, né? E só lembrando que se tiver alguma coisa para sujar os dentes e algo para lavar a garganta, é só chamar que nós vai, né? É só avisar que nós vai lá. Ai, ai, ai, quem mais tá com a gente? Oi.
4: Fala, Dimas Barbosa, boa tarde, como é que você tá, meu irmão?
1: Boa tarde, é o Rômulo, fala, Rômulo.
4: Tamo aqui no reserva, saindo agora da reserva aqui, vamos ali no Puma fazer a descarga do sudo, do
1: fazer um descarregamento?
4: Positivado,
1: ó. Positec.
4: E não dá pra parar, né? Senão Deus do livre, fartar madeira, que a caminhada, tamo morto.
1: Tamo morto.
4: Valeu, meu irmão, toca o modão aquele do Ronaldo Viola e João Carvalho.
1: É.
4: Prisioneiro. Essa música é de Judiá mesmo, hein?
1: É de Judiá?
4: Se fosse pra ficar bom, nós tomava remédio, né?
1: Exatamente.
4: Vou tomar um velho barreiro, tô nem aí.
1: É.
4: Um limão e açúcar e fazer
1: patinar, velho. Rapaz do céu, é um remédio bom, né?
4: Valeu, meu irmão, abraço, sucesso pra você, tudo bom? E vamos indo devagarinho e você aqui no coração.
1: Opa! Aí sim, aí é bom demais. Obrigado, Rômulo. Bom trabalho pra você, Deus abençoe, tá? Você é uma figura também maravilhosa. Um abração pra você e pra todos os caminhoneiros que estão indo puxa do suco do pica-pau, acelerando a nave. Quem mais também com a gente? Quero mandar um super abraço também lá pro seu Orlando, aqui da Área 3, né? Seu Orlando, um abração pro senhor lá da Área 3. Ele ontem me mandou aí um presente, né? Um presentaço muito bom até, por sinal, né? Obrigado, seu Orlando. Obrigado pelo carinho, pela audiência também de todos os dias e também pelo presente que me mandou ontem, né? Na verdade, eu peguei hoje, né? Ah, não, peguei ontem mesmo. Foi ontem mesmo, exatamente, ontem à noite. Então tá bom, grande abraço ao seu Orlando. Também lá pra filha dele, a Vanderleia Leia. Pessoal lá da Área 3, o qual nós temos também um carinho enorme.
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1: Vamos de música, vamos de sucesso, porque aqui é assim. A música não para. Faltando 10 para as 6.

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22: 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Agora são 18h04, 18h04. Estamos aqui com a sua Tarde Sertaneja. Entramos em mais uma hora de programa. Eu aqui, Dimas Barbosa, vou juntinho com vocês até às 19h. 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

0: 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Oi, boa noite ou boa tarde ainda, né?
1: Boa tarde, Dimas.
0: Boa tarde.
1: Uma
0: música.
1: Vilas, Canto do Paraná. É a Neiva do bairro São Silvestre.
0: Tá bom, Neiva?
1: Quero mandar para a turma da São Silvestre, para os ouvintes, para a turma da rádio, para você e sua família.
0: Obrigado.
1: Para meus filhos, Nara e Neto, para todos meus irmãos de Tibagi, lá pro Léo, Eduardo e os companheiros. Bom final de semana, Piazada.
0: Certo.
1: Deus proteja, ilumine e guarde vocês aí.
0: Valeu, Piazada.
1: E lá para a Helena e para a turma aqui da São Silvestre.
0: Tá bom, beleza.
1: Quem estiver escutando.
0: Tá bom.
1: Alecrim da rádio até domingo, se Deus permitir. Fique com Deus, o anjo da guarda.
0: Amém.
1: Arco Dourado.
0: Da capital.
1: E doce do coco, que nem a Helena gritou. Fique com Deus, tenha uma boa noite.
0: Ai, ai, ai. Valeu, um abraço. É a dona Neiva lá do bairro São Silvestre. Um abração pra vocês aí, tá? Dona Neiva lá do bairro São Silvestre. Por falar em São Silvestre, quero mandar um abraço também lá para o nosso parceiro Sérgio Souza. Ele tá nos convidando pra festa que acontece agora. É, está acontecendo, né? As celebrações em louvor ao padroeiro São Silvestre lá na igreja do São Silvestre. Começou o trido, acho que foi quarta-feira. É isso? Quarta-feira. E agora, final de semana, temos aí a parte festiva. Então tá certo, um abraço pra você, é o Sérgio Souza, todo o pessoal da região aí, é Jardim Alegre, São Silvestre, São João, toda a região é convidada a participar dessa festa. Claro, toda a cidade é convidada a participar também dessa festa em louvor a São Silvestre, ali no bairro que leva o nome do padroeiro, São Silvestre. Quem mais? Oi.
2: Oi, José.
0: Ô, José.
2: Manda uma música pra nós aqui com o Rogério e Regiane. Não beba mais, não.
0: Não toca beba mais, não?
2: Quero mandar pro seu Djalma, Virola.
0: Certo.
2: O Ano da Carrocinha. Vai pro Arthur Batista. Vai pra Marlene Ponta Grossa. Tá na escuta por lá?
0: Certo.
2: Seu Cecílio, essa turma de telêmica que pede música vai pra tudo, né?
0: Vai pra todos eles, tá
2: por
0: bom.
2: Lá, né, que gosta da música boa, hein?
0: Manda boa, pra moda boa é Porta aqui
2: Grande,
0: mesmo.
2: Mariano,
0: uhum.
2: Ali pra Colônia Augusta, quem tiver na escuta ali.
0: Certo.
2: A Traís ali também. E tamo por aqui, rapaz. Aqui tem chover de novo.
0: Pois é, rapaz.
2: Sossegado por aqui.
0: Tempo tá desse jeito,
2: esperando,
0: né?
2: Se vai chover ou não, né?
0: Tá bom.
2: Manda musicão pra nós.
0: Valeu.
2: O bairro Real, música na escuta, Ortigueira, Embaú, tudo aí. Pra todo quem gostar da música boa, hein?
0: Tá bom, José.
2: Por aqui, rapaz. Até Domingo no Embalo Gaúcho.
0: Opa!
2: Estamos lá, mandando um áudio lá.
0: Beleza, manda áudio.

0: Rodrigão também aí, tá? Vai ser um prazer receber você domingo, das 9 ao meio-dia, no Embalo Gaúcho. Valeu, José! Abração, é o José do bairro Leal Ortigueira.
1: Fala, meu amigo santista.
0: Tamo junto.
1: Uma boa noite pra você e
0: todos. Sofrendo, mas tamo junto.
1: Capital, estamos chegando aí, essa sexta-feira abençoada.
0: Obrigado.
1: Mais uma semana encerrada aí.
0: Mais uma semaninha.
1: Chegamos aí na Tarde Sertaneja pra pedir um sucesso, como
0: beleza.
1: Sempre.
0: Uhum.
1: Toca pra nós aí. É Fogão de Lenha aí, uma música gaúcha aí com o Baitaca.
0: É, Fogão a Lenha?
1: Como diz, hoje temos um fandango aqui na vila aqui, com a Essência Baileira.
0: Essência Baileira?
1: O grupo Portal Paranaense.
0: Uhum.
1: É um fandango, vai começar às 22 horas aqui na lanchonete, ponto certo, nosso amigo Amadeus.
0: Ô Amadeu, como é que tá as coisas, Amadeu? Preparado pro bailão, Amadeu? É, rapaz.
1: E fica aí o convite pra quem quiser chegar até aí, esse fandango.
0: Olha só.
1: E ofereço a todos vocês da rádio, tudo, a galera de Telêmaco Borba, vai pra minha amiga Helena São Francisco.
0: Uhum.
1: Toda essa gurizada aí de Imbaú, estiver ouvindo a Tarde Sertaneja.
0: Maravilha.
1: E todos nós aqui também, em José Lacerda. Todos também de reserva, todos de Orro de Cima, enfim, tudo que estiver curtindo.
0: Todo mundo que está ligado.
1: Sertaneja aí, meu amigo Dimas.
0: Beleza.
1: E uma ótima noite pra você, um ótimo final de semana também, Dimas. E roda pra nós curtir, cara, estamos ouvindo aí.
0: Maravilha. Até mais. Valeu, um abraço, Osés Machado, ligadinho com a gente aqui do José Lacerda. Ô Dimas, boa tarde pra você. Dimas, quero mandar um beijo e mandar um abraço pro Kelvin. Eu e a Ayla amamos ele, Dimas, que Deus sabe de todas as coisas e tudo vai se ajeitar. Estamos na escuta sempre, Deus abençoe. Amém, obrigado, tá? Um abração pra você, também lá pra Ayla e também lá pro Kevin, que com certeza está ligado na programação top da tarde. Aumente o volume, porque vem chegando de Paulo e Paulino. É o Barco de Papel. Agora são 18 horas mais 12 minutos, 18 e 12. Vamos juntos até as 10.

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1: Regiane, essa é uma das músicas mais bonitas do

0: 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Agora são 18 horas mais 25, 18 e 25. Quero mandar um super abraço pra quem tá ligadinho com a gente, curtindo a nossa programação também, né? Pessoal ligadinho com a gente, curtindo a 101.9 pra fechar aí a semana com chave de ouro e, claro, curtindo a melhor. Quero mandar um oi lá pro Xixo Sinkoski. Um abração para você, muito obrigado pela audiência também, muito obrigado pela companhia, meu parceiraço Xixo Sinkoski. Também mandar um abraço lá para o Sodinha, meu amigo Valdir Sodinha, para ele, pro Daniel, também lá pro Ulisses, os meninos que estão lá, né, na oficina Motor Alto. Um abração para você também, tá? Motor Alto, pessoal lá ligadinho com a gente. Também lá pro Nelsinho, também Nelsinho Pintor, um abração pra você, todo mundo ligado, curtindo a 101. Mais mensagem chegando por aqui, quem tá falando comigo é, boa tarde, Dimas Barbosa. Dimas, olha, tenha um ótimo final de tarde e um abençoado final de semana pra você, tá bom? Tá bom. Quem mandou o recado é a minha amiga Eva, ali das 100 casas, né, Eva? Um abração pra você também, obrigado pelo carinho. A Eva, também ali nas 100 casas, quero mandar um abraço também lá pra minha comadre Georgina e pro meu compadre Odir Michaluki. Também está sempre com a gente aqui na programação. Um abração para vocês também, tá bom? Tem mais mensagem chegando, mais gente por aqui. Oi? Oi?
1: Boa tarde, Dimas. Tudo bem? Aqui é a Lorena. Acabei de chegar da escola. Mandou uma música para mim, Fogão de Lenha. Ofereço para minha mãe, para meu pai e para todos que estão ouvindo.
0: Valeu, um abraço pra você também, tá? É a Lorena, aqui do Caraguatá, na cidade de Ortigueira. Um abração pra ela, pro papai, pra mamãe, pro vovô, pra vovó, enfim, toda a família nos acompanhando. Grande abraço, tá? Sempre é um prazer te receber aqui na 101.9. Quem mais? Oi? Oi?
2: Chamo Caís, Mone Siqueira, Campos, Paraná. Quero oferecer uma música pro meu marido Fábio Júnior Aguiar, dizer a ele que eu amo ele cada vez mais, que ele é meu tudo, que ele é meu alicerce, que ele é minha vida, que eu amo cada vez mais. Amor, eu te amo demais, estou morrendo de saudade. A música que eu vou querer é do Guilherme Santiago, Eu Te Amo Demais.
0: Valeu, Caíse, um abração pra você, pessoas maravilhosas também com a gente aqui em Siqueira Campos, curtindo a nossa Tarde Sertaneja.
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0: 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Aí pra vocês a banda Céu e Cantos, o Whisky Sem Gelo. Agora são 18:37, 18:37. Ô Xuxa, você quer me quebrar, Xuxa? 2:09 de áudio, Xuxa. Nós vamos até às 10 aqui escutando você, Xuxa. Mas põe um pouquinho no Xuxa aí. É, pode pôr um pouquinho no Xuxa aí, vai.
1: Boa noite, meu amigo Dimas.
0: Boa noite, Xuxa.
1: Tudo jóia?
0: Beleza.
1: Manda um alô pro Xuxa, né? Isso aí em casa.
0: Tá mandando um abraço aí, Xuxa.
1: E manda um alô pro pessoal lá da... Ah, especialmente pro nosso amigo Mário, que tá no Alagado.
0: O Mário do Alagado.
1: Tá. Completamos mais uma abóbora. Canta os parabéns pra ele e pro Ney, da Bronze.
0: O Ney da Bronze?
1: E manda um alô também lá pro Renato. Beleza?

0: Fim de la fita.
1: Manda alô aqui pro Ismar, pro Vandinha, o Trindade,
0: o Toninho Trindade. Pinga, né?
1: O Jiri Pinga, você já sabe quem
0: que
1: é.
0: Quem será que é?
1: Palitozinho.
0: O Palitozinho?
1: O Gateado.
0: Uhum.
1: Todo o pessoal aí.
0: Beleza?
1: Beleza, meu amigo?
0: Tá bom.
1: E manda um alô pra todos os ouvintes aí na capital do papel.
0: Beleza, Xuxa?
1: Faz o favor de tocar uma música pra nós.
0: Qual música?
1: Da Saudade da Minha Terra.
0: Saudade, beleza? Da Minha Terra.
1: Alô, meu amigo.
0: Valeu. Xuxi
1: tá fazendo uma paletinha de porco aqui no tacho com mandioca.
0: É brincadeira, né? Ontem não tinha nada ontem aí, né? Hoje vai fazer isso tudo aí. Hoje que eu não posso passar aí hoje, você vai fazer isso tudo aí, ô Xuxa? Ah, não é possível. Faça uma marmita, faça uma marmitinha e manda pra nós aqui. Tá bom, Xuxa. Obrigado pela participação, Xuxa. Se eu deixar todo o áudio aqui, nós vamos muito longe, tá bom? Mas eu agradeço você pela participação. Meu parceiraço Xuxa, lá do Xuxa's Beer.
2: Boa noite, aqui é a Tatiane, sou da cidade de Castro. Quero estar mandando um grande abraço e beijo pro meu irmão Douglas Edson da Cruz do Aragão. Estou com muitas saudades, que Deus te abençoe, te guarde, te ilumine e te proteja. Até.
0: Valeu, Tatiane, né? Valeu, Tatiane, um abração pra você, obrigado pela participação, seja bem-vinda, tá bom? É um prazer receber você aqui na Tarde Sertaneja. Ô, Dimas, boa tarde, Dimas Barbosa, gostaria de ouvir a música Páginas de Amigos. Quero mandar pro meu pai Saturnino, pro Valdir e pra Nega, pro Rosinei, pra comadre Rose também, pro Vandeco e pra Luciane lá em Tibagi, pra todos os meus irmãos, cunhadas e cunhados e também pro esposo Ney e pros filhos Anderson e Maria e pra vocês da rádio e todos os teus ouvintes, tá bom, Dimas? Muito obrigado, é a Rosana, valeu Rosana, um abraço.

Para você. Quem mais também com a gente? Boa tarde, Dimas Barbosa. Boa tarde. Estamos na escuta também. Toca para nós aí a música com Jorge Mateus. É o José Carlos da Área 1. Valeu, um abraço, José Carlos. Pessoal da Área 1, obrigado pelo carinho. Ô Dimas, eu estou te ouvindo desde o começo, mas esqueci de mandar mensagem. Ai, não esquenta a cabeça não, tá? É a Nice, né? Ô, Nice, eu sei como é, porque a idade vai chegando. A idade vai chegando. Ai, ai, ai. Valeu, Nice, um abração pra você, pra Dona Alvina, ligadinho com a gente aqui no Alto das Oliveiras, ali, ligadinho com a gente, né? Um abraço. Por falar em Alto das Oliveiras, deixa eu mandar um abraço também pra quem aqui, quem pediu pra me mandar mensagem hoje, é a Dona Heloína. Um abraço pra ela, também pro seu Augusto, aqui no Alto das Oliveiras, estão todo dia ouvindo a gente, né? Aí o Dimas não manda mensagem, não manda abraço pra eles, eles fazem biquinho, ficam bravo, né? Enquanto o Dimas na rua, só falta surrar o Dimas. Só falta descer a lenha no Dimas, né? Mas tá bom, tá mandado um abraço aqui, tá bom? Dona Heloína e também o seu Augusto, aqui no Alto das Oliveiras. Ô Dimas Barbosa, boa tarde, Dimas, é o Arnaldo, ouvinte de todos os dias. Dimas, você tem muita fama, sabia? Principalmente lá no Alecrim. Tá bom, valeu Arnaldo! Um abração pra você, tá? Eu sou famoso demais lá naquela região toda lá também, né? Aumente o volume, vem chegando Paulinho Moreno!

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0: Tá na capital, tá na melhor, tá bom demais, agora são 18 horas mais 52, 18h52, quero mandar um super abraço lá pro seu Ayrton, um abraço pro seu Ayrton Moraes, ele mora ali próximo ao conjunto residencial Tibagi, né? Um abraço pro seu Ayrton, pro Jefferson, toda a família toda lá, obrigado gente, pela companhia, pelo carinho também, né? Mandar um abraço também lá pra dona Tatiane, né? A dona Tatiane Moraes também, enfim, todo o pessoal que estão lá, ligadinho com a gente aqui na casa do seu Ayrton. Tem mais mensagem chegando, tem gente pra falar comigo. Oi!
1: Pro Valdir e pra Boa tarde, meu amigo Dimas.
0: Boa Como tarde.
1: Tá aí, meu garoto?
0: Fala, tranquilo? DJ Jarbas.
1: Sextou.
0: Sexta-feira, meu queridão.
1: Um abraço aí pro pai Antônio, esposa Noemi, filhos Daniel, Graciele, pra Ariane.
0: Certo.
1: Pro neto Gael. Pro Daniel. Pro Gerro Pedro.
0: Beleza.
1: Manda um abração também pro primo José Carlos, da Saúde Reserva.
0: José Carlos, da Saúde.
1: Pro tio Jair, pro primo Sebastião. Prima Sirlei, pro Foguinho, pro Sidney, pra Maria Bichinho, pra João e Família de Rolândia.
0: Certo.
1: Pro Gavião, pro Reginaldo Costa e todos da Vila Esperança, aí, meu amigo. Valeu, manda pra nós aí um Cristian Ralf pra nós aí. Manda um abração também pro Hamilton Batista aí. Valeu, meu guri.
0: Valeu, Jarbas, um abração pra você, obrigado pela audiência também, tá? Prazerzaço em ter você com a gente aqui na programação, beleza? Quem mais?
2: Boa tarde, Dilma Barbosa.
0: Tarde.
2: Desculpa, rapaz.
0: O que aconteceu?
2: Mandei errado o áudio, cara. Eu pedi um almoço aqui no lanchonete do João Cambuca.
0: Pessoal lá do lanchonete do Cambuca, eu ouvi falar muito dessa lanchonete aí, tá? Qualquer hora eu vou passar aí e tomar uma água gelada aí na lanchonete do Cambuca, que é próximo ali ao Siretran, né? Pra cima do Siretran, tá bom. Você conhece lá já? Já foi, é bom lá? Já foi lá já? É? É legal? É um ambiente familiar de amigos? Então tá bom. Fala, Jacaré.
2: Aqui todos os companheiros dele aqui. De um abuso do glorioso pai.
0: Tá bom.
2: Agora? Vamos lá na bolsa, pai.
0: E agora? Esqueceu o nome da mãe.
2: Funda. Funda grossa.
0: Ai, ai, ai, ai, ai, ai. Tá bom. Eu tô achando que você tá daquele jeito já, né? Já tá preparando pro final de semana já, né, Jacaré? Um abração pra você, o Vanderlei, Jacaré e todo o pessoal lá do bar do Cambuca. Quem mais também com a gente? Cadê você daqui? Fala comigo, oi.
3: Dimas.
0: Oi.
3: Boa noite, Dimas. Agora já passou das 18 horas.
0: Boa noite.
3: Dimas, se você puder tocar alguma música aí, como é que é o nome? Com caçula e marinheiro.
0: Não vai dar tempo, mas aham,
3: tá bom. Eu agradeço, tá bom? Uma boa noite pra você. Um ótimo final de semana
0: pra
3: você,
0: todos
3: pra
0: nós.
3: Família. Fica na paz de Jesus.
0: Amém.
3: Eu sou o Luiz Botafogo, aqui da cidade de Ibaiti. Desde pequenininho, se pintar outro aí no final de semana, grampeia se você ver, hein?
0: Valeu, Falou? Botafogo, um abração pra você,
3: uma boa
0: tá?
3: noite aí pra você.
0: Boa noite.
3: Um
0: presente
3: pra mim e pra Maria, aqui da cidade de Ibaiti. Tchau, tchau, Dimas.
0: Valeu.
3: Vou aguardar você tocar aí pra mim, tá bom?
0: Hoje não vai dar tempo, tá? Mas eu dou de tocar segunda-feira pra você a música aí, tá bom? Obrigado pelo carinho. Dimas Barbosa, é o Candinho de Curitiba. Valeu, Candinho, um abraço. Dimas Barbosa, é o Josmar Lima aqui no Residencial Almirante do Vale, nós vamos até às 6 da manhã aqui, ó, valeu, um abraço pra você, Josmar, lá pra

Sueli Tila, ali no restaurante Altas Horas, no bairro Bela Vista. Valeu, Sueli, é isso? Um abração pra você. Obrigado pelo carinho, pela companhia, pela audiência aqui na 101.9. Ô, Dimas, estou aqui na Multiloja, trabalhando e ouvindo o seu programa. É sucesso total. Valeu, grande abraço ao meu parceiraço, meu amigo João, ele que é gerente lá da Multiloja. Grande abraço ao João e toda a equipe lá da Multiloja. Ô, Dimas Barbosa, acabei de chegar do serviço, Dimas. É o Guilherme aqui da Vila Nicolau, em Baú. Valeu, Guilherme. Oi, Dimas, boa noite, Dimas. Já estou tomando chimarrão e curtindo você. É a Rejane, aqui de Tamarana. Valeu, Rejane, abraço. Tchau, tchau, gente. Vem chegando a Voz do Brasil. E eu volto domingo a partir das 9 horas com o Embalo Gaúcho. Agradecendo ao carinho, à companhia, agradecendo a cada um de vocês pela grande e maravilhosa audiência aqui na Tarde Sertaneja. Beijinhos, beijinhos.

0: em Brasília, 19 horas.
1: Está no ar a Voz do Brasil. As notícias do governo federal que movimentaram o país no dia de hoje.
2: Olá, boa noite.
0: Boa noite para você que nos acompanha em todo o país.
2: Sexta-feira, 4 de setembro de 2026.
0: Vamos ao destaque do dia.
2: Acesso à justiça.
0: Leis criam fundos para modernizar instituições e ampliar a capacidade de atendimento à população. Pablo Mundi.
3: Os recursos poderão ser usados na compra de equipamentos e softwares, infraestrutura, capacitação e modernização dos serviços.
2: Setembro Amarelo.
0: Saiba como buscar acolhimento em saúde mental na rede pública de saúde. Márcia Fernandes.
4: Quando o sofrimento for persistente e prejudicar a rotina, os estudos, o trabalho ou as relações, é importante buscar atendimento nas unidades básicas de saúde ou direto nos centros de atenção psicossocial.
2: Brasil completa 10 anos sem raiva humana transmitida por cães.
0: Mas a prevenção continua. Mantenha a vacinação em dia e proteja seu animal de estimação. Graziele Bezerra.
5: O objetivo da mobilização é vacinar principalmente na região de fronteira. Meta é imunizar 28 milhões de animais em todo o país.
2: Hoje, na apresentação da Voz do Brasil, Luciano Seixas e Mariana Jungmann.
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2: Novas leis que criam fundos para modernizar instituições do sistema de justiça.
0: Também foram atualizados os valores das custas dos processos judiciais.
2: Mais pessoas que recebem até R$5.000 por mês podem requerer gratuidade da justiça.
3: Quatro novas estruturas passam a ter recursos próprios para modernizar o sistema de justiça da União. As leis criam fundos para a Justiça Federal, o Superior Tribunal de Justiça, a Defensoria Pública da União e o Ministério Público da União. Os recursos poderão ser usados na compra de equipamentos e softwares, infraestrutura, capacitação e modernização dos serviços. Na Defensoria Pública, também poderão financiar ações de atendimento a grupos vulneráveis. No Ministério Público, estão previstas iniciativas de atendimento à sociedade e às vítimas. O ministro da Justiça e Segurança Pública, Wellington César Lima e Silva, falou sobre os efeitos esperados para mudanças para o sistema de justiça.
6: Todo o sistema de justiça da União, o Judiciário, o Ministério Público e a Defensoria têm condições efetivas de se reestruturar para prestar melhor o serviço.
3: A nova legislação também muda o valor das custas dos processos na Justiça Federal. A cobrança passa de 1% para uma faixa entre 2% e 3% do valor da causa. O valor mínimo será de R$ 193,20 e o máximo de R$ 107.332,80. O advogado-geral da União, Jorge Messias, fala sobre os impactos das mudanças.
7: Estes recursos novos da atualização das custas permitirá que estas instituições ampliem o seu parque tecnológico, invistam em inteligência artificial, ampliem o seu planejamento.
3: Quem não tem condições de pagar, continua podendo pedir a gratuidade da justiça. Pessoas com renda de até R$5.000 por mês passam a ter presunção de hipossuficiência, sem pedir análise de cada caso. Reportagem Pablo Mundim.
0: Tecnologia aliada ao aprendizado na sala de aula.
2: Mais de 108 mil escolas de todo o país contam atualmente com estrutura adequada de internet para o ensino.
0: Os dados foram divulgados pelo Ministério da Educação, que realiza monitoramento nacional e avalia as condições de acesso à conexão banda larga nas redes públicas de ensino.
8: O Ministério da Educação atualizou os dados sobre as condições de conectividade das escolas públicas em todo o país. As informações são resultado do painel de monitoramento da Estratégia Nacional de Escolas Conectadas, realizado pelo MEC. 108.658 escolas públicas estão conectadas dentro dos parâmetros adequados, que envolvem o acesso à energia elétrica adequada, o serviço de conexão à internet para uso pedagógico e a cobertura de Wi-Fi. Ao todo, foram 138.086 escolas públicas monitoradas. Os dados do painel de monitoramento do MEC apontam que quase 137 mil delas em todo o país estão com condições adequadas de energia elétrica para suporte de conectividade. O monitoramento também aponta que cerca de 80% desse total de escolas tem velocidade de internet adequada para atividades pedagógicas, enquanto quase 81% tem cobertura de rede Wi-Fi dentro dos parâmetros estabelecidos. Para avaliar as condições de conectividade das instituições, o Ministério utiliza o indicador Escolas Conectadas. A metodologia classifica as escolas em 6 níveis, a partir da análise conjunta das condições de energia, internet e Wi-Fi. Locução, Leôncio Almeida. Reportagem, Flávia Fernanda de Souza.
2: Uma rede vai monitorar a situação da educação especial inclusiva no Brasil.
0: O observatório será criado a partir de um edital que já está aberto.
2: A ideia é produzir indicadores e pesquisas para apoiar a criação de políticas públicas na área.
9: O edital vai criar o Observatório da Educação Inclusiva, rede que vai reunir universidades públicas de todo o país para estudar e acompanhar como está sendo oferecida a educação especial para estudantes com deficiência,

0: transtornos e altas habilidades. Segundo Zara Figueiredo, secretária de Educação Continuada, Alfabetização de Jovens e Adultos, Diversidade e Inclusão, do Ministério da Educação, existe hoje uma lacuna no monitoramento da educação especial brasileira e o observatório vem para cumprir essa função.
1: Hoje, nós não temos nenhuma base nacional atualizada com as informações sobre organismos e secretarias de políticas para as mulheres nos estados nem nos municípios. Logo, nós temos uma lacuna de informação no que se refere à estrutura destes organismos, à sua capacidade de gestão, às dificuldades que são enfrentadas no cotidiano da atuação destes organismos.
0: Na prática, o observatório vai reunir pesquisadores de diferentes regiões do Brasil para produzir informações sobre a educação inclusiva. A ideia é que, com esses dados, as políticas públicas sejam mais efetivas e direcionadas. As inscrições no edital estão abertas até o dia 5 de outubro. As instituições de ensino devem submeter as propostas para integrar o observatório. A coordenadora-geral de formação docente e valorização das licenciaturas da CAPES, Lorena Lins, dá mais detalhes de como vai funcionar a rede.
2: Essa rede de instituições, ela vai ser selecionada pela CAPES por meio do edital que está aberto e depois que essa rede tiver aprovada, né, em edital, então ela será a rede que vai monitorar, criar esses indicadores e fazer a avaliação dessas políticas.
0: Segundo Francisco Moraes da Costa Marques, coordenador-geral de avaliação, monitoramento e fortalecimento da política de diversidade do MEC, as instituições interessadas não devem deixar para enviar a proposta na última hora.
3: Porque as instituições interessadas têm que apresentar a proposta já com a rede formada. Então tem todo um trabalho prévio que tem que ser feito agora, durante o período de inscrições, para construir essa rede.
0: O edital prevê R$8 milhões em bolsas e os projetos poderão durar até 36 meses. Mais informações sobre o edital, as inscrições e os valores das bolsas podem ser obtidas pelo e-mail obeduc.ei@caps.gov.br. Reportagem Luciana Colares de Holanda.
4: E uma dica para quem quer abrir o próprio negócio e foi estudante do FIES, o Fundo de Financiamento Estudantil.
5: Está disponível uma linha de crédito especial para financiar atividades profissionais de quem se formou e está em dia com o pagamento do fundo.
4: O financiamento deve estar na fase de amortização há pelo menos 3 anos ou ter sido quitado a partir de janeiro desse ano.
5: A coordenadora-geral de Política Fiscal do Ministério da Fazenda, Ana Paula Garcia, explica que o crédito funciona como incentivo a quem está com o pagamento em dia.
6: Se essa pessoa, ela terminou a graduação, está pagando direitinho, ela já mostrou que ela é uma ótima pagadora e está querendo dar um apoio para ela. Muitas das pessoas que estavam se chamando no FIES e eram adquirentes, já eram empreendedoras.
4: O limite da linha de crédito para pessoa física é de R$80 mil, com até 60 meses para pagar e 6 meses de carência.
5: Já no caso de pessoas jurídicas, o crédito pode chegar até R$180 mil, com prazo de até 96 meses.
4: As contratações podem ser feitas pelo Banco do Brasil ou pela Caixa Econômica Federal.
5: Os gabaritos das provas do Exame Nacional para a Certificação de Competências de Jovens e Adultos, o INSEJA 2026, já podem ser consultados pelos participantes.
4: Os arquivos estão disponíveis no portal do Instituto Nacional de Estudos e Pesquisas Educacionais Anísio Teixeira, o INEP, e organizados por área de conhecimento.
5: Os resultados individuais serão divulgados em 14 de dezembro.
4: O INSEJA é destinado a jovens e adultos que não concluíram os estudos na idade apropriada, com participação voluntária e gratuita.
5: Para conferir, acesse ensejanacional.inep.gov.br.
4: Começa hoje nova etapa do Censo de Políticas para as Mulheres.
5: A iniciativa vai levantar a estrutura, o funcionamento, a capacidade e a atuação de órgãos públicos para o público feminino.
4: E as informações coletadas vão apoiar o planejamento, o monitoramento e o fortalecimento das políticas para as mulheres.
5: É o que explica Vanessa De Bortoli. Ela é secretária de Avaliação, Monitoramento e Gestão da Informação do Ministério.

0: Ministério das Mulheres.
1: Hoje, nós não temos nenhuma base nacional atualizada com as informações sobre organismos e secretarias de políticas para as mulheres nos estados nem nos municípios. Logo, nós temos uma lacuna de informação no que se refere à estrutura destes organismos, à sua capacidade de gestão, às dificuldades que são enfrentadas no cotidiano da atuação destes organismos. Logo, o censo, ele vem com o objetivo de cobrir essa lacuna e, para isso, serão convidados mais de 2 mil organismos e secretarias de políticas para as mulheres no Brasil.
2: O link para preenchimento está sendo enviado pelo Ministério das Mulheres. Quem não recebeu, pode solicitar um novo envio para o e-mail censo@mulheres.gov.br.
0: O prazo para preenchimento do questionário vai até 5 de outubro de 2026.
2: Este mês é conhecido como Setembro Amarelo, uma campanha nacional de valorização da vida e de proteção à saúde mental.
0: Quem precisa de cuidados pode acessar diferentes serviços no Sistema Único de Saúde.
2: É o que vamos ouvir agora na reportagem de Márcia Fernandes.
3: Na região da Ponte Alta, no Gama, a 40 minutos do centro de Brasília, uma fila de pessoas aguarda atendimento no CAPS, Centro de Atenção Psicossocial. Esses locais reúnem diferentes serviços voltados para a saúde mental. Além de psicólogos e psiquiatras, também contam com o trabalho de enfermeiros, terapeutas ocupacionais e assistentes sociais. Essa unidade do Gama disponibiliza ainda outras atividades, como crochê e pintura. A gerente do CAPS, Adriana Câmara, explica que a avaliação de cada paciente é feita de forma individual.
4: O paciente chega e ele é avaliado por uma equipe multi, né? E dessa avaliação a gente vê a demanda dele, se realmente é demanda para CAPS ou se ele pode ser referenciado para a rede. Então a gente vai avaliando, né? Se ele deixou de ter a vida dele minimamente, né, fazer as coisas básicas, então a gente começa a construir um plano terapêutico com ele.
3: Pacientes com problemas relacionados a jogos e apostas e dependentes químicos também encontram acolhimento nos CAPS. Esses centros fazem parte de uma rede de cuidados de promoção da saúde mental, que funciona de forma articulada, de acordo com o diretor do Departamento de Saúde Mental, Álcool e Outras Drogas, do Ministério da Saúde, Marcelo Quimatti.
5: A área de saúde mental, hoje, é a maior preocupação de saúde do brasileiro. Ela envolve muitos fenômenos diferentes, muitas formas de expressar. Então, a rede de urgência e emergência, ela tem um componente de atenção à saúde mental. Os consultórios na rua têm um campo forte de atuação de saúde mental junto à população em situação de rua. De uma forma geral, todo o Sistema Único de Saúde, os dispositivos, eles têm um componente de atuação na saúde mental e que funcionam de uma forma articulada esses serviços que têm uma especificidade maior.
3: Quando o sofrimento psíquico for persistente, prejudicar a rotina, os estudos, o trabalho ou as relações, é importante buscar atendimento nas unidades básicas de saúde ou direto no Centro de Atenção Psicossocial. O atendimento pode ser iniciado por escolha própria ou por meio de encaminhamento de outros serviços da rede. Lembrando que o SUS também oferece consultas por teleatendimento em saúde mental para mulheres em situação de violência, mães atípicas e cuidadoras de pessoas com deficiência ou doenças raras. Reportagem Márcia Fernandes.
0: Serviços mediados por aplicativos e plataformas digitais já mobilizam 2 milhões de pessoas no mercado de trabalho.
2: É o que apontam dados da Pesquisa Nacional por Amostra de Domicílios Contínua, divulgados hoje pelo IBGE.
0: Os números mostram um crescimento de 17% desse ramo no terceiro trimestre de 2025.
2: A pesquisa considera trabalhadores que usam plataformas para oferecer serviços profissionais e também os chamados serviços gerais, como pequenos reparos e limpezas domiciliares.
0: Desse total, mais da metade atua no transporte particular de passageiros. O técnico da pesquisa PNAD Contínua, Gustavo Fontes, destaca essa expansão.
6: No Brasil, em 2025, havia aproximadamente 2 milhões de pessoas que realizavam trabalho por meio de plataformas digitais de serviços. Analisando por tipo de aplicativos de serviços, o maior contingente, né, de plataformizadas exercia o trabalho por meio de aplicativos de transporte particular de passageiros. Em seguida, vinham os aplicativos de entrega, né? Observamos que houve um importante crescimento de 9,1% em comparação a 2024. Observa-se um predomínio, né, de trabalhadores trabalhadores por conta própria, né? Quase 87% dos plataformizados. E analisando o perfil

0: sociodemográfico, né, dos ocupados plataformizados no trabalho principal, observa-se que mais de 80% desses trabalhadores eram homens, enquanto as mulheres eram apenas 15,6%.
1: No mês de agosto de 2026, o Brasil vendeu para fora um volume maior do que comprou.
2: O saldo da chamada balança comercial ficou em 7 bilhões e 394 milhões de dólares e registrou um crescimento de 23,8% em relação ao mesmo mês do ano anterior.
1: O desempenho foi impulsionado pelo crescimento das exportações no mês, que avançaram quase 12,2%, com destaque para agropecuária, indústria extrativista e de transformação.
2: De janeiro a agosto, a balança apresentou um superávit de mais de 55 bilhões de dólares, com um aumento de 28,2%.
1: Vacine o seu bichinho contra a raiva.
2: Campanha tem como foco as regiões de fronteira, em cooperação com os países vizinhos.
1: A vacinação contra a raiva em cães e gatos é obrigatória por lei no Brasil.
2: A meta é imunizar 28 milhões de animais em todo o país.
3: O objetivo da mobilização é vacinar cães e gatos contra a raiva, principalmente na região de fronteira. De acordo com o diretor do Departamento de Doenças Transmissíveis do Ministério da Saúde, Francisco Edilson Ferreira, a campanha está em andamento em 23 estados, mas com atenção especial ao Acre, Rondônia e Mato Grosso do Sul.
4: A região da fronteira é uma região mais vulnerável para que a gente possa ter reintrodução do vírus, da variante canina, que a gente chama, que é o vírus da variante 1 e 2 da raiva, e que circula ainda em países vizinhos como Bolívia e Peru. Então, o objetivo dessa mobilização é a gente garantir uma cobertura vacinal boa nos nossos municípios de fronteira e, ao mesmo tempo, também mobilizar os países vizinhos a também manter essas coberturas altas.
3: O diretor Francisco Edilson lembra que a meta é imunizar 28 milhões de animais em todo o país e que a vacina é a melhor forma de proteção.
4: Para que evite que eles possam adoecer. E a raiva é uma doença praticamente 100% letal após a manifestação dos sinais. Então, o animal morre, então a gente protege a saúde dos animais e, consequentemente, também a gente protege o ser humano para que, caso um ser humano entre em contato com um animal e seja agredido, esse animal, a gente tem um risco bem menor dele estar infectado e poder também provocar a doença no ser humano.
3: Há 10 anos, o Brasil não registra a circulação da variante canina da raiva. Os 37 casos de raiva humana ocorridos na última década estão associados a variantes silvestres e grande parte deles tem o envolvimento de morcegos. Mesmo assim, é importante manter em dia a vacinação de cães e gatos e a vigilância de animais suspeitos, como explica o veterinário Márcio Bicalho.
5: É muito comum fazendas, cidades muito próximas a áreas ambientais onde você tem esses animais. Aí as pessoas têm a mania de deixar o animal solto, né? Criar o cão e o gato à vontade, livre no ambiente. E esses animais entram na área de mata, têm contato com os animais doentes e trazem o vírus para casa. Ou com o morcego e trazem o vírus para casa.
3: A raiva pode ser letal se não for tratada imediatamente. Em caso de mordida, arranhão ou contato de risco com a saliva de mamíferos, a orientação é lavar o local com água e sabão e procurar um serviço de saúde o mais rápido possível, mesmo que o ferimento pareça pequeno. Reportagem Graziele Bezerra.
1: A Voz pelo Brasil. Hoje vamos viajar pela Estrada Real, que tem 1.630 quilômetros, passando por Minas Gerais, Rio de Janeiro e São Paulo.
2: Ela é muito mais do que um caminho antigo, é um pedaço da história do Brasil que continua vivo.
1: Reconhecida como Monumento Nacional em 2023, a rota guarda as marcas do período colonial, do ciclo do ouro e dos momentos importantes da formação do país.
2: E às vésperas do 7 de setembro, a Estrada Real também ajuda a contar a história de caminhos por onde passaram riquezas, pessoas, ideias e movimentos que ajudaram a transformar o Brasil.
6: Antes do carro, do ônibus e das estradas asfaltadas, era por aqui que viajantes tropeiros e aventureiros cruzavam as montanhas de Minas. Símbolo do auge da mineração, a Estrada Real passa por mais de 180 cidades de Minas Gerais, Rio de Janeiro e São Paulo. Hoje, esses antigos caminhos formam uma das grandes rotas de turismo histórico do Brasil. São mais de 1.600 quilômetros divididos em 4 caminhos. O velho, o novo, o dos diamantes e o do Sabarabuçu.

0: Sul. Reconhecida pelo governo federal em 2023 como Monumento Nacional, a Estrada Real nasceu ainda no período colonial. A coroa portuguesa oficializou os caminhos usados para levar o ouro e diamantes das regiões mineradoras até os portos. Séculos depois, o que era caminho de exploração virou roteiro de descoberta. E tem até passaporte para quem quiser registrar a viagem. Gratuito, o passaporte Estrada Real pode ser usado nas versões física ou virtual. Pelo caminho, o viajante coleciona carimbos nas cidades da rota. A influenciadora digital Graziela Guimarães fez a viagem com o marido e, segundo ela, depois do primeiro carimbo, fica difícil parar.
1: Nós nos cadastramos, né, no site da Estrada Real para ter direito ao passaporte, para experiência ser bacana mesmo. A Estrada Real, ele disponibiliza, né, o PDF mostrando todas as cidades que você consegue pegar esse carimbo. A gente conseguiu 21 carimbos passando nas cidades.
0: Mas é só deixar os centros históricos para perceber que a Estrada Real não é apenas uma viagem ao passado. É o que conta o guia Felipe Bezerra sobre a Serra do Espinhaço.
2: E a gente tem uma aula de geografia a céu aberto nessa viagem o tempo inteiro. Porque o que o Espinhaço faz? O Espinhaço, ele divide. Tudo que está à direita da cordilheira do Espinhaço é a Mata Atlântica. No alto da serra são os campos rupestres. E à esquerda da serra começa o Cerrado Brasileiro. Então, no mesmo dia, você consegue sair do Cerrado, atravessar um campo de altitude e descer para a Mata Atlântica.
0: Há coisas que não aparecem no mapa. Pertinho de Diamantina fica a Ervanaria de Marcos Guião. Há 25 anos, ele recebe curiosos pelos aromas e propriedades medicinais de espécies da região.
3: Eu costumo dizer que lá é um jardim de delícias, né? Porque você experimenta uma planta, você sente o cheiro de outra. Ah, essa é doce, essa é azeda, essa é amarga, essa é salgada. E aí você vai ali, né? É uma viagem, né? De que a gente chama de testes dos sentidos, né? Você vai ver o cheiro, você vai ver a cor, você vai ver o gosto. Então, o tempo todo é uma área pequena que você faz um passeio que termina no pé da cachoeira da cidade.
4: Ei, trembão!
0: Na Estrada Real, cada um pode escolher o caminho, o ritmo e a experiência. Pode ser de carro, a pé, de bicicleta, uma trilha, uma mesa com comida mineira. Talvez seja essa a melhor lembrança que o viajante leva da Estrada Real, que alguns caminhos não servem apenas para levar a um destino. Segundo o guia Felipe Bezerra, servem para a gente descobrir o que existe pelo caminho.
2: Os principais atrativos que eu brinco, que são os diamantes do caminho e o ouro do caminho, são as pessoas. São as pessoas com quem a gente convive, com quem a gente apresenta, porque acaba que elas são tão atrativas para quem recebe, quanto quem recebe é atrativo para elas, sabe?
0: Com sonorização de Reinaldo dos Santos, reportagem Karine Melo.
5: Na próxima sexta-feira, a gente continua a nossa viagem pelo Brasil. Nossa parada será no Parque Nacional da Serra da Capivara, no Piauí.
6: Criado em 1979, o local foi reconhecido como Patrimônio Cultural da Humanidade pela Unesco em 1991.
5: E essas foram as notícias do governo federal.
6: Fique agora com as notícias do Poder Judiciário e do Congresso Nacional. Boa noite, um bom fim de semana.
5: A gente volta segunda-feira. Boa noite.
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9: Presidente do Supremo participa de cerimônia no Planalto de criação de fundos para a Justiça Federal e STJ.
10: Justiça barra candidatura de José Roberto Arruda ao governo do Distrito Federal.
9: Patroa que mantinha empregada doméstica em regime de trabalho escravo volta a ter o nome na lista suja do governo.
10: Boa noite, eu sou Arthur Filho.
9: E eu sou Walter Lima.
10: O presidente do STF, do CNJ, ministro Edson Fachin, participou na manhã de hoje de uma cerimônia no Palácio do Planalto para a sanção de leis que criam e reestruturam fundos especiais no sistema de justiça, com destaque para o Fundo Especial da Justiça Federal e o Fundo Especial do Superior Tribunal.

0: demonstram o acerto e a urgência de três metas de nossa gestão: a adoção de um código de ética, o fim do inquérito das fake news e a modernização do sistema de justiça.
1: Sancionada hoje a nova lei de custas da Justiça Federal e do Superior Tribunal de Justiça.
2: O presidente do STJ, ministro Luiz Felipe Salomão, participou da cerimônia com outras autoridades dos três poderes. Fátima Uchoa.
3: Segundo o ministro Salomão, a nova lei atualiza um modelo vigente há mais de duas décadas e contribui para ampliar o acesso da população à Justiça Federal, inclusive estabelece critérios para a gratuidade da Justiça. Ele ainda destacou que a mudança busca ampliar o acesso aos serviços oferecidos, por exemplo, ao aposentado, à mãe que pede o benefício para o filho com deficiência, ao agricultor familiar e ao pescador artesanal. Ainda segundo o presidente do STJ, a nova lei protege os mais vulneráveis, estabelece a cobrança proporcional das custas processuais para causas de maior valor e transforma os recursos arrecadados em serviços para a sociedade.
1: Após acolher pedido do Ministério Público Eleitoral, Justiça barra a candidatura de José Roberto Arruda ao governo do Distrito Federal.
2: O candidato foi considerado inelegível em razão de 6 condenações por improbidade administrativa. Vanessa Pereira.
4: A decisão do Tribunal Regional Eleitoral do Distrito Federal considera 6 condenações do ex-governador por atos dolosos de improbidade administrativa. Segundo o tribunal, as condenações são sucessivas e autônomas, por isso foi aplicada a regra que limita a restrição dos direitos políticos a até 12 anos. O tribunal apontou que a inelegibilidade pode ser contada a partir de 2018 ou da condenação mais recente, de junho de 2026. A defesa ainda pode recorrer ao TSE. Até uma decisão definitiva, Arruda pode continuar em campanha, inclusive no horário eleitoral.
1: Patroa que mantinha a mulher em condição análoga à escravidão volta a ter nome na lista suja do trabalho escravo.
2: A decisão é do Tribunal Superior do Trabalho. Marla Lacerda.
5: A empregadora, esposa de um desembargador em Santa Catarina. Ela mantinha em casa uma empregada doméstica que não recebia salário nem tirava folga. Essa situação fez o nome da patroa parar na lista suja do governo federal, mas o Tribunal Regional do Trabalho retirou. Diante disso, a Advocacia Geral da União acionou o TST, que anulou o processo do TRT, fazendo o nome da patroa voltar à lista suja.
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1: A você, uma boa noite.
2: Tenha um ótimo fim de semana.
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8: Eu sou Paula Groba e estes são os destaques de hoje do Jornal do Senado, que começa agora. O Senado aprova a proposta que reduz juros do seguro rural. Avançam novas regras para publicidade de apostas online. Sugestão de cidadão vira projeto para regulamentar psicoterapia. Boa noite. Para quem vive da produção no campo, ter acesso a crédito e proteção contra prejuízos pode fazer toda a diferença. Para facilitar esse acesso, o Senado aprovou uma proposta que reformula o seguro rural no Brasil, com previsão de juros menores e prioridade para produtores em operações de crédito. A medida também muda as regras de acesso ao seguro. Repórter Pedro Pince.
9: O custo do seguro será bancado por um fundo com recursos públicos. Chamado de Fundo Catástrofe, ele está previsto em lei desde 2010, mas nunca funcionou por falta de recursos contínuos e de regulamentação. Agora, o projeto busca suprir essa lacuna e prevê a administração do fundo por pessoa jurídica, da qual poderão participar, na condição de cotistas, as sociedades seguradoras, as sociedades cooperativas de seguros, as sociedades resseguradoras, empresas da cadeia produtiva do agronegócio e cooperativas da produção agropecuária. O texto também cria novos benefícios para as operações de crédito rural que têm a proteção do seguro. As mudanças feitas pela Câmara foram principalmente para

0: detalhar as regras do seguro quando ele for usado como garantia em empréstimos rurais. A autora da proposta, a senadora Tereza Cristina, do Progressistas de Mato Grosso do Sul, lembrou que os produtores rurais esperavam a aprovação da proposta.
1: Ou seja, o seguro rural, com certeza, ele vai contribuir para a estabilidade da renda agrícola, e é isso que nós precisamos. E para também a segurança alimentar do nosso país, reduzindo a vulnerabilidade do produtor, estabilizando as cadeias produtivas e fortalecendo a resiliência do setor frente às mudanças climáticas.
0: Para contar como garantia de empréstimo do setor rural, o banco poderá exigir que a apólice de seguro contenha algumas cláusulas específicas, como cessão fiduciária, em que o devedor transfere temporariamente a titularidade de um direito ou crédito ao credor até que a dívida seja paga. O texto segue agora para a sanção presidencial.
2: Senadores também aprovaram regras mais claras para a regularização de propriedades embargadas por crime ambiental. Pelo projeto, se o órgão ambiental não se manifestar sobre o acordo de regularização em 60 dias, o proprietário pode voltar a produzir. Repórter Raíssa Abreu.
3: A proposta teve como relator o senador Zequinha Marinho, do Podemos do Pará, e prevê que o órgão ambiental informe os proprietários infratores sobre a possibilidade do acordo de regularização logo na notificação da irregularidade. Com 60 dias sem resposta do órgão ambiental, o produtor volta à atividade. O autor, senador Sérgio Petecão, do PSD do Acre, disse que a medida vai beneficiar especialmente os pequenos produtores.
4: Hoje, os órgãos dão-lhe um embargo de gaveta de 3, 4, 5 anos, essa pessoa fica totalmente impossibilitada de fazer qualquer coisa. Porque, da forma que nós estamos hoje, é uma luta desigual com os nossos produtores.
3: O projeto foi enviado à Câmara dos Deputados.
2: Na Amazônia, chegar até uma escola pode ser um desafio. Grandes distâncias, transporte difícil e falta de infraestrutura são alguns dos obstáculos enfrentados pela educação na região. Para levar em conta essas diferenças, a Comissão de Assuntos Econômicos aprovou a criação do Fator Amazônico para a Educação Básica. A proposta prevê que a distribuição de recursos federais considere as particularidades da Amazônia legal. Repórter Marcela Cunha.
5: A proposta cria um índice, o Fator Amazônico, para que a distribuição de recursos federais leve em conta características como as grandes distâncias, a baixa densidade populacional e as dificuldades de transporte e infraestrutura. Durante a discussão, o senador Oriovisto Guimarães, do PSDB do Paraná, questionou se o aumento dos recursos destinados à Amazônia poderia reduzir o que é aplicado em outras regiões. Relator do projeto, o senador Eduardo Braga, do MDB do Amazonas, afirmou que a proposta pretende considerar os custos específicos sem prejudicar os demais estados.
6: Imagine o transporte escolar em um estado que tem 1,5 milhão de quilômetros quadrados e com um vazio demográfico tão grande. Isso, obviamente, não tirará recurso de outras regiões.
5: O índice será aplicado ao Fundeb e a programas federais de alimentação e transporte escolar, transferência direta de dinheiro às escolas, educação infantil e infraestrutura, entre outros. A proposta segue agora para a Comissão de Educação, onde será analisada em decisão final.
2: Elas estão nas redes sociais, nos uniformes de times e até em propagandas com influenciadores, as apostas online. Mas esses tipos de jogos podem ganhar novas regras de publicidade e de proteção aos cidadãos. A Comissão de Ciência e Tecnologia aprovou um projeto que proíbe propagandas e patrocínios de bets e cria mecanismos para limitar perdas e evitar o jogo compulsivo. As informações com Patrícia Oliveira.
7: O texto proíbe propaganda de apostas em rádio, televisão, redes sociais e outras plataformas, além do patrocínio a clubes, competições esportivas, atletas e influenciadores. A proposta também prevê mecanismos de proteção, como autoexclusão, limites de depósitos e perdas e alertas sobre os riscos do jogo compulsivo. Outra novidade, destacada pelo relator, senador Alessandro Vieira, do MDB de Sergipe, é a classificação de jogos considerados de risco excessivo à saúde, que terão a oferta proibida, como os de ciclos rápidos e repetitivos e de resultados aleatórios, que estimulam o jogador a continuar apostando.
8: Consiste no deslocamento do foco regulatório da

0: mera comunicação comercial para o desenho do produto.
1: O projeto também cria um novo tipo de crime para quem divulgar apostas de operador que não seja autorizado. Para influenciadores, atletas e pessoas famosas, a pena poderá ser maior. A proposta segue para análise da Comissão de Assuntos Sociais.
2: Afinal, quem é que pode exercer a psicoterapia no Brasil? Essa é a discussão que chega agora ao Senado. Uma sugestão apresentada por um cidadão, que restringe a prática a psicólogos e psiquiatras, foi transformada em projeto de lei pela Comissão de Direitos Humanos e Legislação Participativa. A reportagem é de Márcio Maturana.
3: A psicoterapia só poderá ser praticada por psicólogos e psiquiatras, segundo uma sugestão de cidadão que virou projeto de lei e começa a ser discutida agora no Senado. A sugestão legislativa apresentada no portal E-Cidadania em 2024 por Ícaro de Almeida Vieira foi aprovada na Comissão de Direitos Humanos com parecer favorável da senadora Mara Gabrilli, do PSD de São Paulo.
4: Restringir o exercício de tais práticas a esses profissionais contribuirá para garantir que as intervenções, que não são isentas de riscos aos pacientes, sejam balizadas pelos pressupostos científicos da psicologia e da psiquiatria.
3: Qualquer cidadão pode apresentar ideia legislativa no portal senado.leg.br/e-cidadania. Se receber pelo menos 20 mil apoios em 4 meses, tira a sugestão legislativa e é analisada pela Comissão de Direitos Humanos. Se aprovada, se transforma em projeto de lei.
2: Trabalhos técnicos de Eliseu Caires, o Jornal do Senado fica por aqui. Acompanhe agora as notícias do Tribunal de Contas da União e da Câmara dos Deputados. Boa noite e um bom fim de semana.
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6: O Tribunal de Contas da União avaliou a oferta e a demanda profissional nas áreas de ciência, tecnologia, engenharia e matemática no Brasil. A auditoria mostrou que o país tem dificuldades para formar e aproveitar esses profissionais. A fiscalização apontou baixa qualidade da formação básica, pouca procura pelo ensino técnico e altas taxas de evasão em cursos de nível superior. O TCU também identificou que a formação oferecida pelas instituições de ensino nem sempre atende às necessidades do mercado de trabalho. Outra falha é a falta de coordenação entre as políticas de educação, trabalho e inovação. O tribunal recomendou que o governo crie um grupo para coordenar as áreas e elabore plano estratégico para a formação de profissionais. Saiba mais em tcu.gov.br.
5: 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Jornal Câmara dos Deputados. Câmara institui política para incentivar a produção de alimentos orgânicos.
7: Parlamentares ratificam um acordo internacional para impedir a pesca ilegal.
5: Plenário cria universidades federais no Amapá, no Rio e em Minas Gerais.
7: Boa noite. A Câmara aprovou a criação de 3 universidades federais. O repórter Marcelo Larcher traz mais informações sobre as novas unidades de ensino superior.
8: A Câmara dos Deputados aprovou projetos do governo que criam 3 novas universidades federais. Um dos projetos aprovados transforma os Centros Federais de Educação Tecnológica de Minas Gerais e do Rio de Janeiro, respectivamente, na Universidade Federal de Ciência e Inovação de Minas Gerais e na Universidade Federal de Ciência e Inovação do Rio de Janeiro. As 2 novas instituições vão atuar no nível superior e na formação profissional técnica de nível médio. As novas universidades vão aproveitar a estrutura já existente. Tanto o CEFET de Minas Gerais quanto do Rio de Janeiro têm unidades em 8 municípios. De acordo com o governo, transformar CEFETs em universidades favorece parcerias, obtenção de recursos e novos programas de pós-graduação. O relator, deputado Rogério Correia, do PT de Minas Gerais, resumiu os objetivos da proposta.
9: A proposição lista os objetivos das instituições e reafirma o compromisso em atuar ao nível superior, mas também na formação profissional técnica de nível médio.
8: O plenário também aprovou o projeto que cria a Universidade Federal da Fronteira Norte. A instituição será criada a partir do desmembramento da Universidade Federal do Amapá, a Unifap, e será sediada no município de Oiapoque. A justificativa do governo ao propor o desmembramento da Unifap e criação da Universidade Federal da Fronteira Norte

0: é a necessidade de expandir as atividades acadêmicas que contribuam para o desenvolvimento da região. A proximidade da fronteira com a Guiana Francesa também foi apontada como importante para fortalecer a cooperação acadêmica e científica entre Brasil e França. Outra justificativa é a demanda por profissionais capacitados para a pesquisa de petróleo na costa do Amapá. De acordo com o governo, a criação da nova universidade não terá impacto orçamentário este ano, já que vai aproveitar a estrutura já existente. Já para o ano que vem e 2028, os gastos são estimados em 20 milhões de reais por ano, recursos que serão previstos no orçamento. A criação das três universidades foi criticada pela oposição, como o deputado Luiz Carlos Raule, do Podemos do Paraná.
1: Evidentemente, meu partido não vai ser contra a criação de uma universidade. Mas cá entre nós, né? O projeto chegou dia 10 de agosto, dentro do período eleitoral. É evidente um projeto eleitoreiro.
0: Já deputados da base do governo defenderam a necessidade de criação de novas universidades federais, principalmente no interior. Foi o que disse o deputado Chico Alencar, do PSOL do Rio de Janeiro.
2: Então é muito importante tomarmos essas medidas nesse sentido, de constituir uma universidade que opere nos ditames constitucionais, ensino, pesquisa e extensão e gestão democrática.
0: Os projetos que criam a Universidade Federal da Fronteira Norte e as Universidades Federais de Ciência e Inovação de Minas Gerais e do Rio de Janeiro seguiram para análise do Senado. Da Rádio Câmara de Brasília, com informações de Antônio Vital, Marcelo Larcher.
3: Depois de passarem na Câmara, os projetos que criam as universidades federais também foram aprovados pelo Senado e enviados à sanção presidencial.
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5: Saúde.
6: Dr. Fernando Máximo, do PL de Rondônia, repudia restrições da Anvisa ao uso da polilamina, desenvolvida pela cientista Tatiana Sampaio após 30 anos de pesquisas. Produzida a partir de uma proteína extraída da placenta, a substância tem potencial para regenerar a medula espinhal.
3: De acordo com o Dr. Fernando Máximo, a Anvisa limitou a aplicação da molécula a 72 horas após o trauma e a certas lesões. O parlamentar cita casos de recuperação após meses do acidente e defende o acesso ao tratamento experimental.
5: Previdência.
6: A Comissão de Previdência Social e Família aprovou o projeto que cria o Auxílio Mãe Atípica e estabelece um benefício de R$ 600 mensais. Carla Dixon, do PL do Rio Grande do Norte, comemora a aprovação, mas defende que o valor seja elevado para um salário mínimo.
3: A deputada quer garantir ainda o acesso à assistência e a outros benefícios sociais, ampliando a proteção a famílias com casos de neurodivergência. Carla Dixon observa que as mães atípicas precisam de apoio efetivo, já que enfrentam abandono, perda de emprego e falta de terapias.
5: Trabalho.
6: A Câmara aprovou dois projetos que fortalecem a estrutura da Justiça do Trabalho nos estados do Ceará e do Rio Grande do Sul. O repórter Antônio Vital acompanhou a votação.
7: A Câmara dos Deputados aprovou dois projetos que ampliam a estrutura da Justiça do Trabalho. Os dois foram enviados ao Congresso pelo Tribunal Superior do Trabalho. Um deles autoriza a criação de 51 cargos no Tribunal Regional do Trabalho da 7ª Região, sediado em Fortaleza, no Ceará. A proposta prevê 5 vagas de juiz do trabalho substituto, 31 de analista judiciário e 15 de técnico judiciário. As despesas são estimadas em 12 milhões de reais. O segundo projeto aumenta o quadro do Tribunal Regional do Trabalho da 4ª Região, com sede em Porto Alegre, no Rio Grande do Sul. O texto prevê a criação de 16 vagas para juízes do trabalho substitutos, 7 cargos em comissão e 165 funções comissionadas. A medida também transforma 48 cargos de chefia de gabinete em cargos de assessor. O custo anual é de 18 milhões de reais. Nos dois casos, a justificativa é de que as varas do trabalho apresentam déficit de pessoal e enfrentam um aumento constante de ações judiciais. As duas propostas renderam debate no plenário. O deputado Kim Kataguiri, do Missão de São Paulo, criticou o aumento de gastos.
5: A gente está falando aqui de criar mais cargos dentro da justiça trabalhista, que é o ramo da nossa justiça, dos mais ineficientes que nós temos hoje. E, mais uma vez, eu acho que este plenário tem de se comprometer a não criar mais nenhum cargo no judiciário brasileiro, considerando que nós temos um judiciário mais caro do mundo.
7: O governo defendeu a aprovação dos dois projetos, como explicou o deputado Bongás, do PT do Rio Grande do Sul.
8: Se trata de estruturação das varas do trabalho. O que nós temos ouvido muitas vezes, e quando essa casa botou a reforma trabalhista, ela tratou de anular proteção para os trabalhadores. Então, nessa situação, nós defendemos para que a estrutura da Justiça do Trabalho ela seja forte para garantir direitos.
7: Os dois projetos serão encaminhados para análise do Senado. Da Rádio Câmara de Brasília, Antônio Vital.
3: Talíria Petroni, do PSOL do Rio de Janeiro, defende o fim da escala 6x1 como parte da luta histórica pela redução da jornada de trabalho. A deputada lembra que a Constituição reduziu a jornada semanal de 48 para 44 horas, apesar das previsões de que a mudança provocaria desemprego.
6: Talíria Petroni avalia que os ganhos de produtividade e os avanços tecnológicos devem permitir mais tempo livre aos trabalhadores sem redução salarial. Ela cita acidentes, mortes e afastamentos por transtornos mentais relacionados ao trabalho para reforçar a necessidade de combater a sobrecarga.
3: Reginaldo Lopes, do PT de Minas Gerais, acredita que a redução da jornada de trabalho para 40 horas semanais trará mais qualidade de vida e produtividade. O deputado ressalta que o descanso é fundamental para prevenir afastamentos e permitir o convívio familiar e a qualificação.
6: De acordo com o Reginaldo Lopes, a medida beneficia principalmente trabalhadores vulneráveis e sem força sindical. O parlamentar também afirma que não há estudos técnicos que comprovem que a redução da jornada trará prejuízos econômicos ao país.
9: Relações Exteriores.
3: O plenário da Câmara aprovou acordo internacional voltado para impedir a pesca ilegal. Confira os detalhes com a repórter Ana Raquel Macedo.
10: A Câmara dos Deputados aprovou o texto do acordo internacional assinado pelo Brasil, destinado a impedir a pesca ilegal. É o primeiro acordo internacional sobre o assunto, com foco específico no controle dos portos como ferramenta de combate à pesca ilegal, não declarada e não regulamentada. Esse tipo de atividade ilegal prejudica os ecossistemas marinhos e os meios de subsistência das comunidades que dependem da pesca. O acordo foi assinado em 2009, na Conferência da Organização das Nações Unidas para a Alimentação e a Agricultura, a FAO, na Itália. De acordo com o organismo internacional, a pesca ilegal é responsável pela captura de 11 a 26 milhões de toneladas de pescados por ano, com perdas econômicas anuais entre 10 e 23 bilhões de dólares. Os países que assinaram o acordo se comprometem a impedir que embarcações envolvidas em pesca ilegal utilizem portos ou desembarquem suas cargas, o que dificulta a entrada do pescado de origem ilícita nos mercados nacionais e internacionais e reduz os incentivos econômicos à continuidade dessas operações. Se houver prova suficiente da atividade ilegal, o país deve não só recusar a entrada ou o uso do porto, mas também comunicar aos demais países e organizações competentes sobre o ocorrido. De acordo com o relator do texto, o deputado Alencar Santana, do PT de São Paulo, a adesão ao acordo é estratégica para o Brasil. Do ponto de vista ambiental, fortalece os instrumentos de conservação dos recursos marinhos. E do ponto de vista econômico, protege a pesca artesanal e industrial nacional da concorrência desleal. O acordo foi aprovado de maneira simbólica pelo plenário, sem votos contrários. Para a deputada Érica Cocai, do PT do Distrito Federal, o Brasil se une à comunidade internacional para impedir esse tipo de atividade.
11: Esse é um acordo internacional para a preservação dos biomas, preservação da pesca e eliminação da pesca ilegal. E esse acordo possibilita esta unidade internacional, o Brasil se inserir no numa unidade internacional para impedir que haja a pesca ilegal. E o dano da pesca ilegal é absolutamente concreto.
10: O texto do acordo internacional destinado a impedir a pesca ilegal seguiu para a análise do Senado. Da Rádio Câmara de Brasília, com informações de Antônio Vital, Ana Raquel Macedo.
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1: Justiça. Para Bia Kicis, do PL do Distrito Federal, as investigações da Polícia Federal apontam o envolvimento do gabinete do ministro Alexandre de Moraes em contratos de prestação de serviços para o Banco Master. No entendimento da deputada, a gravidade das denúncias ultrapassa limites legais e morais.
2: Bia Kicis argumenta ainda que as denúncias de censura e de perseguição contra opositores evidenciam a crise de credibilidade da cúpula do Judiciário. Na visão da parlamentar, há um enfraquecimento do devido processo legal no país.
1: Sargento Faur, do PL do Paraná, pede o afastamento do ministro Alexandre de Moraes e do procurador-geral da República, Paulo Gonet, para a investigação de possíveis conflitos de interesse no caso envolvendo o empresário Daniel Vorcaro e o Banco Master.
2: Para Sargento Faur, os serviços descritos pelo escritório da mulher do ministro Alexandre de Moraes a Daniel Vorcaro não justificam os mais de 129 milhões de reais cobrados. Sobre Gonet, o deputado diz que o procurador deveria ser impedido de analisar casos nos quais seu nome esteja envolvido.
1: Jandira Fegali, do PCdoB do Rio de Janeiro, cobra a instalação de uma CPI para investigar o Banco Master. A deputada afirma que parlamentares governistas assinaram o requerimento, mas apontam que um acordo político na Câmara impediu a abertura da investigação.
2: Jandira Fegali pede que as apurações sobre o Banco Master alcancem de forma isonômica autoridades e parlamentares citados no caso. Ela também questiona a atual relatoria do processo no STF diante de informações sobre encontros com dirigentes da instituição financeira.
1: Na avaliação de Ranieri Paulino, do Republicanos da Paraíba, o STF precisa resgatar a neutralidade e o devido distanciamento das partes. O congressista cobra postura imparcial e integridade dos magistrados superiores para preservar a credibilidade do judiciário.
2: Ranieri Paulino ressalta a importância de defender a imagem das instituições democráticas acima de divergências partidárias ou ideológicas. Para o deputado, o Congresso e os tribunais devem manter uma atuação firme na apuração de desvios e no resgate da confiança da população.
1: Aloysio Mendes, do Republicanos, acusa o ministro do Supremo Tribunal Federal, Flávio Dino, de interferir na política do Maranhão. O parlamentar alega que o magistrado atua indevidamente em processos judiciais contra seus adversários políticos.
2: Aloysio Mendes aponta o que considera abusos judiciais, como o afastamento de um conselheiro do Tribunal de Contas do Maranhão e o descumprimento do sigilo da fonte jornalística. O deputado defende o respeito ao devido processo legal para assegurar a estabilidade no Estado.
1: Agricultura. Os deputados aprovaram um projeto que estimula a produção de alimentos orgânicos. O repórter Antônio Vital acompanhou a votação.
3: O plenário da Câmara aprovou o projeto que cria uma política nacional de agroecologia e produção orgânica, com a previsão de preferência nas compras públicas para produtos orgânicos da agricultura familiar, linhas de crédito e mecanismos de garantia de preços. O projeto foi apresentado pelo deputado Valmir Assunção, do PT da Bahia, e recebeu parecer favorável do relator, deputado Padre João, do PT de Minas Gerais. O projeto define princípios e diretrizes para o plano, propõe as fontes de financiamento e cria um sistema de certificação de produtos de base agroecológica. Entre os objetivos da proposta estão a oferta e o consumo de alimentos sem resíduos químicos danosos à saúde e o desenvolvimento de sistemas agrícolas sustentáveis. A Política Nacional de Agroecologia e Produção Orgânica também prevê outros instrumentos para expandir a produção agroecológica. Entre eles estão o seguro rural para a agricultura familiar, subsídios para os produtos, monitoramento de agrotóxicos e fertilizantes sintéticos na água e nos alimentos e a oferta de cursos técnicos de nível médio e superior de agroecologia.

0: tecnologia. O projeto prevê ainda que regulamento do governo vai estabelecer um sistema participativo de certificação da produção agroecológica, com selo destinado prioritariamente aos agricultores familiares, povos e comunidades tradicionais. O projeto foi criticado pela deputada Adriana Ventura, do Novo de São Paulo.
1: O projeto, ainda que bem intencionado, uma vez que reconhece a agroecologia para a produção sustentável, incentiva pesquisa e inovação, os instrumentos que ele usa para chegar nesse projeto é intervenção estatal excessiva, compras públicas que são dirigidas porque exige prioridade e não se baseando em preço e eficiência, dá incentivo fiscal sem análise de custo.
0: De acordo com a proposta, o plano para estimular a agricultura orgânica receberá recursos do orçamento e será implementado pelo governo federal com a cooperação de estados e municípios. O governo fica ainda autorizado a criar linhas de crédito para financiar a produção, beneficiamento e comercialização de alimentos orgânicos ou agroecológicos e do extrativismo sustentável, bem como para a implantação de projetos de geração de energia alternativa e renovável. O relator da proposta, deputado Padre João, falou da importância de ter uma política articulada para estimular a produção de alimentos saudáveis.
2: Eu venho acompanhando há mais de 20 anos a questão da produção do nosso país e com estudos de várias universidades, a gente tem acompanhado a importância que é ter essa política mais estruturante, que incentive de fato um alimento que garanta saúde e vida para o nosso povo. De entender que a segurança alimentar, alimentos saudáveis, é muito importante.
0: O projeto que cria uma política nacional de agroecologia e produção orgânica seguiu para análise do Senado. Da Rádio Câmara de Brasília, Antônio Vital.
3: Habitação.
4: Hildo Rocha, do MDB do Maranhão, afirma que a meta de contratação de 50 mil moradias rurais previstas para este ano não vai se concretizar. Ele propõe a criação de um novo cadastro de reserva com a possibilidade de outras entidades já aprovadas serem chamadas.
5: Segundo o deputado, nesta nova etapa do Minha Casa Minha Vida Rural, apenas 20 mil contratos foram contemplados. Hildo Rocha espera que o governo federal aceite a proposta da Federação das Entidades de Habitação Social do Norte e Nordeste do Brasil para beneficiar outras 20 mil famílias rurais ainda neste ano.
4: Termina agora o Jornal Câmara dos Deputados, produzido pela Rádio Câmara, com trabalhos técnicos de Everson Urani e apresentação de José Carlos Andrade e Luciana Vieira. Uma boa noite para você e um bom fim de semana.
5: Uma ótima noite e um excelente feriado também. A Voz do Brasil volta na terça-feira.
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15: 20 horas e 3 minutos.

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2: 20 horas e 29 minutos.